0: Olá, amigos, que Deus abençoe a sua terça-feira, a sua vida, a sua família. Muito bom dia para todos os nossos ouvintes. Pastor Tiago, muito bom dia.
1: Bom dia, pastor. Bom dia a todos.
0: Eu deixo à sua disposição o SOS espiritual, hein? 218-368-008, aceda a nossa página web www.igrejauniversal.pt. Ofereça a todos uma linda faixa musical de fé para alegrar o seu dia e em seguida nós retornamos.

0: Muito bem, estamos de volta. Hoje é terça-feira, Pastor Tiago, na Universal acontece a reunião da saúde restaurada, reunião de fé, reunião de milagres, reunião onde destina-se a ajudar a todas as pessoas que têm problemas de saúde. E por que não dizer problemas de saúde gravíssimos?
1: É, problemas que para os olhos da medicina não tem mais cura, não tem mais solução, pessoas que foram desenganadas pelos médicos, mas que através da fé podem alcançar o milagre que a palavra de Deus assim o promete.
0: Procure uma Universal próximo de si, hoje você vai ser ajudado. E para mais informações, ligue para o SOS Espiritual, 218-368-008. Acompanhe com atenção o depoimento da senhora Joana Laranjeira. Ela que aos 15 anos, ela foi diagnosticada com cancro e tinha um linfoma de Hodgkin. Passou por quimioterapia, radioterapia, mas somente com a fé ela obteve a cura. Acompanhe.
2: Nós temos aqui no programa de hoje a Joana, que aos 15 anos foi diagnosticada com um cancro.
3: Sim, foi aos 15 anos. Tanto eu e minha mãe não estávamos à espera, porque os sintomas do cancro são muito subtis. Quase que não dá para saber. No meu caso, apareceu uns nódulos no pescoço. E demorou muito tempo até detectarem e disserem que era cancro. Porquê? Porque eu ia ao médico e o médico dizia: ai, é jovem. É jovem, não tem nada. E sempre me receitavam coisas e nunca faziam exames para saber se realmente era algo grave. Aí viram que, depois de eu já ter ido muitas vezes ao médico, é que disseram: alguma coisa se passa, não é normal. Porque aqui os nódulos só estavam a aumentar. Então aí é que finalmente eu consegui fazer a ecografia e aí é que fui diagnosticada com cancro.
2: Qual tipo de cancro?
3: O linfoma de Hodgkin.
2: Eu digo uma coisa, Joana, com apenas 15 anos vem essa notícia de um cancro. Algo assim difícil de acreditar que pudesse acontecer, não é? Você ficou surpresa, a sua mãe também, a sua família, qual foi a reação?
3: Ficamos sem acreditar, porque a médica chegou ao pé de nós e disse para a minha mãe: a sua filha tem cancro e tem que ir para Lisboa, porque na altura estava nos Açores. E foi um choque muito grande, porque além da doença, ainda tínhamos que ir para uma realidade totalmente diferente. Nunca tínhamos vindo para Lisboa. Então foi assim um choque muito grande, tanto a preocupação de como vamos ultrapassar isso, como um novo meio.
2: E aí começou o tratamento, né, Joana?
3: Sim, comecei a quimioterapia. E fiz quimioterapia e radioterapia.
2: Quantas?
3: Já não lembro quantas sessões, eu sei que foi 4 ou 5 meses.
2: E fez radioterapia?
3: Sim, um mês. Fiz radioterapia porque a médica disse que o tratamento estava a correr bem, mas precisava de algo mais intensivo.
2: Certo.
3: E aí é que fiz a radioterapia.
2: Agora, Joana, a família acompanhou, não é? E, obviamente, você fez todo o tratamento. Mas qual foi o diferencial? Porque você venceu o cancro.
3: Sim.
2: Mas você atribui essa cura do cancro apenas ao tratamento ou houve algo além?
3: Houve algo além, foi Deus sem dúvida. Porque eu agarrei-me à fé e não fui abaixo. Eu decidi continuar e creio que eu ia ser curada. É muito difícil, porque eu ia lá fazer os tratamentos e via muitas crianças, muitos jovens, que estavam a sofrer muito e deixavam-se abaixo. Mas eu sempre acreditei, eu não quero ser como eles, eu vou conseguir. Tanto que as enfermeiras olhavam para mim e diziam: essa rapariga é diferente, porque como é possível estar a passar por esse processo todo e estar sempre animada? Eu agarrei-me à fé, usava o óleo, ungia o pescoço e terminava
2: assim. E a igreja
3: sempre
2: também?
3: Sim.
2: Mesmo assim, cabelo, amarrava um lenço e assim mesmo. Sim. Não ficava com vergonha?
3: Não, eu sempre ia.
2: Sempre ia?
3: Sim.
2: Sua mãe ia consigo
3: também? Sim, a minha
2: também.
3: Mãe ia comigo. Sim.
2: Lhe apoiava?
3: Uhum.
2: Joana, e diga uma coisa, você foi curada?
3: Sim. Foi um processo que tive que passar, mas eu sempre vi a mão de Deus. Porquê? Porque normalmente quando fazemos quimioterapia, os níveis de sangue e tudo vai tudo para baixo e é necessário fazer transfusões de sangue.
2: Uhum.
3: No meu caso, eu nunca precisei de fazer. E eu vejo que isso toda a gente levava e eu sempre nunca precisei de levar. E os tratamentos eu fiz, claro, mas também por causa da fé eu acredito que

0: então eu sempre fui a rotinas, a médica sempre disse que estava tudo bem.
1: Caso alguém queira conhecer toda a sua história, tem como mostrar tudo.
0: Sim, tem lá os exames e o relatório mesmo da médica a dizer que tá, eu estou curado.
1: Sua mãe tem todos esses documentos.
0: Sim.
1: Então, aí está, né? Então, para as pessoas que estão a acompanhar, hoje há 5 anos, né, Joana?
0: Sim.
1: Travou a sua batalha, mas
0: Sim.
1: venceu.
0: Sim, venci.
2: Qual o nome da senhora? Cecília Lopes. Qual era o problema que a senhora superou participando aqui às terças-feiras na Corrente da Saúde Restaurada?
3: Foi dos meus ossos, do meu joelho e da minha perna e a minha coluna. Os médicos disseram que isto não tinha cura porque era uma osteoporose muito forte e a idade que eu tenho e assim. Trazia a bengala, eu larguei-a e agora ando sem ela, sinto-me bem sem ela e ando bem.
2: Começou a vir nas correntes de
3: Sim,
2: terça-feira, receber da unção com óleo, com a gota do milagre. A senhora então determinou que não teria mais esses problemas.
3: Sim, graças a Deus durmo bem de noite e tudo, coisa que eu não conseguia dormir de noite. Graças a Deus durmo bem.
2: Qual o conselho que a senhora dá a essas pessoas para ela mudar essa situação?
3: Venham, justifiquem a certeza do que se passa, não vão pela conversa, porque Deus tem feito bastante na minha vida.
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5: Fala o seu nome.
6: Cidália Palma.
5: Dona Cidália, conte para nós como estava a sua saúde quando você chegou ao Centro de Ajuda na reunião da saúde restaurada.
6: Eu tinha câncer de mama, foi diagnosticado o câncer de mama, fiz os tratamentos, quimio, rádio, mas ao mesmo tempo vinha a fazer as correntes da saúde e eu fui curada, sinto-me bem.
5: Foi diagnosticada a
6: Sim,
5: cura.
6: a cura. E também pela minha mãe fiz uma corrente de oração por ela, que ela teve câncer de pele numa das mãos. Os médicos diziam que aquilo que não estava nada bem. Eu fiz um propósito por ela e ela foi curada. Está tudo bem com ela, graças a Deus.
7: Aos 23 anos eu fui diagnosticada com câncer. Com uma criança com 2 anos, um casamento com 6 e doente. Ouvi a médica a dizer que se aquele tratamento não resultasse, não havia esperança mínima para mim. Meu nome é Ana, tenho 31 anos e trabalho na área do telemarketing. Eu desde muito pequenina que fui sempre uma criança muito oprimida, muito depressiva. Fui percebendo depois que era depressão, porque em casa havia muitas brigas, meus pais não eram felizes e isso transmitia também para mim e para o meu irmão. Acabava por nos transmitir essa infelicidade para nós. Fomos crescendo, entretanto comecei a trabalhar com 16 anos e foi onde conheci o meu marido. Começamos a namorar, casamos em muito pouco tempo e eu sempre, dentro de mim, eu queria que o meu casamento e os meus futuros filhos fossem sempre um bocadinho, fossem muito diferentes, na verdade, daquilo que eu via em casa. Eu tentava idealizar um casamento 100% diferente daquilo que eram o casamento dos meus pais. Eu não queria levar essa infelicidade, esses momentos maus, essa depressão, essa opressão para o meu casamento. Então nós tentávamos sempre fazer o contrário daquilo que eles nos ensinavam a nós. Entretanto, nós saímos de casa dos meus pais, fomos morar juntos, veio o desemprego, veio os problemas na família,

0: veio as lutas, que eram muitas, e mesmo assim nós conseguimos arranjar casa, conseguimos carro, conseguimos ir conquistando aos bocadinhos, sempre com lutas, sempre, às vezes com algumas dificuldades, mas fomos tendo as nossas coisas, aos pouquinhos. Até que aos 23 anos eu fui diagnosticada com cancro. Tiraram o chão dos pés com uma criança com 2 anos, um casamento com 6 e doente. Acabaram por me tirar tudo o que era a esperança no futuro que nós tínhamos idealizado quando nós casamos. E a médica chegou ao ponto de me dizer que se eu tivesse uma dor de garganta que eu morria, porque o nódulo era tão grande que me tapava mais de metade da garganta. Comecei a fazer os tratamentos. Eles no início até resultaram, só que depois eu tive uma recaída e tive que fazer novamente. E aí a médica chamou-me à parte e disse-me se este tratamento já é a linha final, já estás a fazer este tratamento porque tem que ser feito, tem a ver com o protocolo. Eu sou obrigada a fazer-te este tratamento, mas se não resultar, não há nada que eu possa fazer por ti. Portanto, ela ali estava a me dar uma sentença de morte. Com 24 anos apenas, eu ouvi a médica a dizer que se aquele tratamento não resultasse, não havia esperança mínima para mim. Nessa altura eu ouvi falar da igreja, deixaram um jornal na minha caixa de correio e eu e o meu marido pensamos, bem, já batemos a todas as portas que podíamos bater, se nos estão a apresentar uma solução, uma dita solução, nós vamos experimentar. A perder não temos nada a perder. E fomos, chegamos na Igreja Universal e foi-nos apresentada a solução para o meu problema. Eu efetivamente fiquei curada do cancro. Eu tive essa bênção. Fiquei sem cicatrizes internas, fiquei. A médica, inclusive, teve que repetir os exames porque pensavam que se tinham enganado, que não eram os meus exames que estavam-lhe a apresentar. E assim ela comprovou que sim, que estava tudo certo, que não tinha nada, que estava completamente curada. Apesar de eu ter sido curada do cancro, ainda me faltava alguma coisa. Porque aquele vazio que eu tinha ainda estava lá. Aquela vontade de querer fazer as coisas, mas não saber como, isso ainda estava lá. A depressão ainda estava. Portanto, ainda me faltava ali alguma coisa que eu não sabia bem o que era, mas sabia que faltava, que não estava completa ainda. E foi aí que eu ouvi falar do Espírito Santo. Foi aí que me apresentaram o Espírito Santo. E foi aí que me disseram que se eu tivesse, não importa as lutas que viessem, eu ia conseguir vencê-las e ia cumprir todos os meus objetivos, tudo aquilo que eu me tinha proposto para mim e para a minha família, eu ia conseguir. Então comecei a lutar por isso. O meu pedido era o único. Eu só queria uma coisa. Eu só queria ser batizada com o Espírito Santo, preencher aquele vazio que eu ainda tinha dentro de mim. A partir do momento que eu recebi o Espírito Santo, eu deixei de ser vazia. Decididamente consegui ser feliz. Eu já não me escondia atrás de roupas escuras. Eu já não me trancava em casa. Hoje já não é uma mulher feliz. É uma mulher casada com 2 filhos. É uma mulher que tem casa, tem carro, tem a felicidade, tem o melhor para não só para ela, mas para a família. Tem a família unida, mas nada disso importava se não tivesse Espírito Santo. Nada disso fazia a diferença se eu não tivesse Espírito Santo, porque o Espírito Santo me deu a paz, me deu a alegria, me deu a felicidade, me deu a família unida. O Espírito Santo é tudo.
1: Muito bem, estamos de volta. Contra fatos não existe argumentos. Foi provado para si que existe saída, existe solução. E o mesmo Deus que agia no passado, ele age nos nossos dias de hoje. Prova disso são esses relatos que você acabou de acompanhar. E também a cura extraordinária, pastor Tiago, da senhora Joana Laranjeira.
2: A cura dela realmente foi extraordinária. Ninguém acreditava que ela poderia ser curada. Muito pelo contrário, o caso dela já era um caso perdido. Mas para Deus tudo é possível aquilo que crê. Quando a pessoa ela usa a fé, investe todas as fichas dela, se é que assim se pode dizer, na palavra de Deus, não tem como ela não ver o retorno do investimento na fé.
1: 218-368-008 é a central telefônica do SOS Espiritual para que você obtenha mais informações de uma Universal próximo de si, tá bem? Eu ofereço a todos uma linda faixa musical para alegrar o seu dia de fé e em seguida nós retornamos.

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1: Muito bem, estamos de volta, Pastor Tiago. Nessa quarta-feira na Universal acontece o estudo bíblico, onde nós reservamos um momento único e exclusivo para ajudar as pessoas, para alimentar a nossa fé. Pastor Tiago, a nossa fé precisa ser alimentada com a palavra de Deus. E esse estudo, que a cada quarta-feira tem ajudado a muitas pessoas, tem avivado a fé, avivado as pessoas, a igreja. E muitas dessas pessoas têm tido, obtido uma resposta, que é a principal de todas, que é o Espírito Santo.
2: É, e o tema que nós temos tratado nas últimas semanas tem sido muito a respeito do reino de Deus e o reino do mundo. A importância da pessoa ela entrar no reino de Deus e permanecer no reino de Deus. E as dificuldades que ela passa por estar no reino de Deus. Porque não é fácil da pessoa se manter dentro do reino de Deus. Mas se ela quer alcançar o reino dos céus, ela tem que morrer no reino de Deus. E ao contrário, o reino deste mundo, que é contrário ao reino de Deus. Então, quarta-feira agora, nós falaremos mais a respeito do reino de Deus, do reino do mundo, e vamos tratar, claro, de outros assuntos, tudo relacionado ao assunto da salvação.
1: Procure ajuda, procure uma Universal próxima de si, você vai ser bem ajudado, orientado, aconselhado, o senhor, a senhora vai ser acompanhado, e pode estar certo, nessa quarta-feira, algo extraordinário Deus tem para fazer para si, tá bem? Acompanhe com atenção o depoimento da senhora Amélia Leite, ela que após 22 anos de casamento, encontrou seu marido enforcado dentro do quarto, e em seguida, uma linda faixa musical.
3: Dona Amélia, a senhora chegou em casa e viu uma cena triste demais.
4: Sim, senhor bispo.
3: Não é? Qual meu marido, foi essa cena?
4: Meu marido pendurado no roupeiro do meu quarto, enforcado.
3: Ele tirou a própria vida.
4: Tirou a própria vida.
3: A senhora estava casada há quanto tempo?
4: 22 anos.
3: Depois de 22 anos, a senhora vivia bem com ele?
4: Sim, graças
3: se
4: a Deus
3: entendiam.
4: Vivia. Sim, sim.
3: Ele
4: sim.
3: Era um bom marido?
4: Sim, senhor bispo.
3: E
4: sim.
3: Ele, em algum momento, demonstrou que tinha algum problema, alguma tristeza? Ele demonstrou que pensava em morrer?
4: Seu bispo, ele andava nos caminhões no Internacional. E aquele trabalho é muito cansativo. E ele dizia que andava cansado, cansado, cansado. E eu, para mim aquilo era cansaço mesmo. Nunca me passou pela minha ideia, pela minha cabeça, que ele estava depressivo também. Nunca me passou pela minha ideia uma depressão nele. Eu, para mim era que ele estava cansado mesmo do trabalho. Portanto, nós tínhamos vindo de férias. E ele continuava com aquele cansaço, aquela tristeza que ele tinha, mas pronto, eu para mim era cansaço.
3: É, afinal, não era o cansaço do trabalho, era um problema na alma,
4: era,
3: a tristeza que se estava.
4: Sim, senhor bispo.
3: Mas
4: já.
3: A senhora notava que ele estava triste,
4: sim,
3: né?
4: Sim, senhor bispo, sim.
3: Agora, aí, quando a senhora entra em casa, a senhora vê essa cena terrível.
4: Terrível. Uma pessoa fica sem chão, fica. Eu perdi a fala.
3: Assustada, não é?
4: Assustada, eu não estava a contar com uma situação daquelas, e muito menos no meu quarto, não estava a contar. E eu fiquei sem fala, eu queria falar para a minha vizinha para me ajudarem a chamar os bombeiros, e eu não conseguia falar.
3: Ao ver aquela cena, entrou na senhora a tristeza, a depressão?
4: Completamente, senhor bispo, foi assim uma coisa... Não tem explicação, porque eu não estava a contar com uma situação daquelas... Nunca, nunca. Eu pensava na minha vida uma situação daquelas. Então foi um choque tão grande, senhor bispo. Eu tinha 3 telefones em casa e eu não sabia como é que aquilo trabalhava, como é que eu havia pedido socorro.
3: Eu imagino.
4: Não sabia, fiquei sem
3: fala. E foi a partir daí que entrou em depressão.
4: Sim, senhora, senhor bispo.
3: E como era a depressão? Era vontade de sumir, desaparecer, de morrer? O que que era?
4: Subispo, era assim uma forte vontade de ficar num canto, isolada, sem falar com ninguém, sem que ninguém falasse comigo. Eu não queria comer, não queria tomar banho, nada, nada. Eu queria estar era no meu canto, no meu canto. Só... Graças a Deus que eu fui para a casa do meu irmão, que ele foi-me buscar, e os meus sobrinhos, o meu irmão, a minha cunhada, sempre me apoiaram, sempre me falaram comigo.
3: A senhora procurou ajuda médica?
4: O meu irmão chamou o médico a casa, assim, bicho, porque eu não conseguia dormir. Eu não dormia, não dormia. O choque foi tão grande que a minha mente desligou, não conseguia dormir. E então eu tinha um comprimido que eu tomava, uma cápsula que eu tomava à noite, e já tinha que estar sentada na cama, prontinha para me deitar. Eu tomava a cápsula com um copo de água e um minuto depois apagava completamente.
3: Dona Amélia, diga uma coisa, a senhora sofreu quantos anos com depressão?
4: À volta de um ano, mais ou menos, senhor Bispo.
3: A senhora chegou a tomar medicações?
4: Sim, cheguei. Certo. Mas graças a Deus, libertei-me
3: delas.
4: Quando
3: foi que a senhora ficou livre da depressão?
4: Sr. Bispo, eu entrei na Igreja Universal, graças a Deus que eu tive essa oportunidade de ter essas portas abertas, e pouco tempo depois de ter entrado na Igreja Universal eu fiquei livre, porque eu, no primeiro dia que eu entrei, eu chorei tanto, que foi ali que eu
3: já
4: deixei
3: no primeiro
4: tudo.
3: Dia,
4: já no primeiro
3: um
4: dia,
3: alívio.
4: Muito, um alívio muito
3: as
4: grande.
3: As pessoas dizem isso, todas as pessoas que sofrem com depressão, elas falam, olha, no primeiro dia que eu pisei na Universal...
4: Verdade.
3: Eu já senti um alívio. E aí elas continuaram a frequentar e se libertaram completamente.
4: É verdade.
3: A senhora levou quanto tempo para ficar livre da depressão?
4: Uns 3-4 meses, talvez, senhor Bispo.
3: Livre de tudo?
4: Livre de tudo.
3: Mas
4: tudo,
3: com o passar
4: tudo.
3: Dos dias, a senhora já
4: sim,
3: conseguiu
4: sim,
3: fazer
4: sim,
3: as coisas que a senhora
4: sim,
3: não fazia?
4: Já começava a cuidar de mim, já comecei a comer, comecei a ter vontade de viver, que eu não tinha vontade de viver, apesar de nunca pensar no suicídio, eu não
3: Não tinha
4: queria,
3: prazer na vida.
4: não queria, não tinha, senhor Bispo, não tinha.
3: Quer dizer, e depois as coisas foram mudando dentro
4: Sim,
3: da senhora.
4: Sim.
3: 4 meses já não tinha nem vestígio
4: Não,
3: mais da depressão.
4: Não.
3: Como é a sua vida? Como está a
4: Hoje,
3: sua vida?
4: graças a Deus, estou liberta, estou livre de tudo, tudo, tudo, tudo. Graças a Deus.
3: Sofrimento acabou.
4: Acabou, tanto que eu agora falo tranquilamente, e antigamente não, eu não queria falar, eu tive mais de um ano e meio sem falar do meu problema, não falava, não queria falar com ninguém, não queria falar de nada, nada, e agora tranquila, graças a Deus.
3: Tem paz.
4: Em paz, em paz.
3: Tem o Espírito Santo.
4: Graças a Deus, Senhor Bispo, o Espírito Santo, é Ele que me sustenta, que me dá força.
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0: Muito bem, estamos de volta. Deus é muito grande e você acabou de acompanhar pessoas que receberam o Espírito Santo, pessoas que receberam a maior de todas as dádivas, que é a presença de Deus. Inclusive a senhora Amélia Leite, ela que recebeu essa notícia drástica, dolorosa, ao ver o marido enforcado no próprio quarto. Ela se curou, ela hoje é uma nova mulher, ela hoje é uma nova vida. E isso só foi possível, pastor Tiago, por intermédio do Espírito Santo.
1: É, o Espírito Santo realmente transformou a vida dela, porque é muito difícil recuperar de uma tragédia dessas, algo que traumatiza, marca a pessoa. A cena que ela presenciou marcou ela de forma negativa, mas ela conseguiu superar através do Espírito Santo.
0: É o Espírito Santo que nos fortalece, que nos ajuda, que nos aviva, que nos direciona. É o Espírito Santo que vai guiar a sua vida. Nessa quarta-feira, procure uma Universal próximo de si e você vai ser ajudado, tá bem? Acompanhe com atenção o depoimento da senhora Maria Aparecida. Ela que o seu filho foi diagnosticado com leucemia em fase terminal. Acompanhe.
2: A senhora Maria Aparecida está aqui. Qual a situação ou situações que fizeram a senhora perder as esperanças?
3: Quando meu filho foi diagnosticado com leucemia, já em fase final, ele já tinha febre constante, delirava, nódulos por todo o corpo, inclusive um no pescoço, onde chegava até o ombro. E passou por 4 equipes médicas, nenhuma delas deu solução e mandou para casa e falou que eu devia esperar um momento da partida dele, porque não tinha solução para o problema dele mais.
2: Qual era a idade dele?
3: Ele tinha 12 anos.
2: Não havia mais esperança?
3: Não.
2: Os médicos disseram que a senhora podia se preparar, que o filho não ia escapar?
3: Não escapava. Não tiveram.
2: Quanto tempo de vida para ele?
3: Do jeito que ele já estava, não deram nem... A qualquer momento eu podia perdê-lo.
2: Para a medicina não havia mais esperança?
3: Não havia. Tanto que me mandaram para casa com ele e falou assim, olha, a qualquer momento o seu filho pode falecer.
2: Diz para a senhora viver, passar os últimos dias, momentos
3: com ele, aproveitar.
2: Aproveitar, né? Os últimos momentos.
3: Aproveitar os últimos momentos que não tinha solução.
2: Não tinha mais esperança.
3: Né? É.
2: Mas,
3: não tinha esperança.
2: Me diga uma coisa, para a medicina não tinha cura para o seu filho, mas o seu filho foi curado?
3: Sim, senhor.
2: Se não tinha cura, como foi que a senhora conseguiu esse milagre?
3: Conheci a Igreja Universal e busquei ajuda. O que acontece? Um homem de Deus, né? Me
2: pastor.
3: Orientou, sim, senhor. Fui na igreja, mostrei todos os exames para ele. Falei que os médicos já me mandaram para casa, que meu filho não tem solução mais.
2: E qual foi a palavra que o pastor deu para a senhora na Universal?
3: De fé, para lutar contra aquela situação que não me dava esperança de assim, solucionar aquele problema. Mas através da fé que ele me passou, né? Eu tive força, comecei a agir a fé. No primeiro dia, pela manhã, quando ele me gritou, mãe, então, fui correndo, né? Ali, o coração aos saltos, ele falou assim, mãe, o caroço do meu pescoço já está sumindo. Porque o caroço era imenso, já estava ali inteiriço ao ombro, né? Aí eu falei com ele, é Jesus que está te curando. E foi em um mês, o meu filho ficou totalmente curado, seu bispo. Os médicos não acreditaram naquele resultado e falaram assim... E ficaram boquiabertos, né? Voltaram a fazer todos os exames, porque não tinha solução. E de repente o meu filho aparece sem nenhuma sequela. Um mês depois, assim, foi assim, maravilhoso.
2: E hoje o seu filho tem que idade?
3: O meu filho tem 29 anos.
2: Quer dizer, o seu filho...
3: Há 19 anos, né?
2: Seu filho completamente curado.
3: Completamente, seu bispo. Completamente. Não tem nenhuma sequela. Aliás, Deus deu vida para o meu filho desde que eu entrei na igreja. Que meu filho, quando eu entrei, ele tinha sopro e bronquite asmática. Foram 2 anos de vida, né? Sem estar em casa uma noite tranquila. Era no hospital sempre.
2: Quer dizer, o seu filho completamente curado, né?
3: Sim, senhor.
2: Completamente
3: De
2: livre,
3: tudo,
2: isso
3: de
2: já
3: tudo.
2: são 17 anos que esse milagre
3: É.
2: aconteceu. E também houve uma mudança na sua vida?
3: Sim, senhor. Eu cheguei totalmente derrotada, que eu tinha perdido a empresa, aonde perdi tudo. Só tinha dívidas, muitas dívidas. Aonde ia, era um cobrador diferente para. Já não tinha dinheiro que pagasse, sair com a dívida imensa. E pronto, Deus me honrou grandemente. Restituiu aquilo que eu perdi e triplicou tudo que eu perdi lá no Brasil. E vim para cá, né? Continuei na fé aqui. Deus tem me honrado, me deu a minha casa aqui, a primeira casa, depois me deu a segunda e o principal, minha família na presença de Deus. O Espírito Santo é o que mais me deixa feliz, sabe? Porque é ele que renova a minha fé a cada dia, as minhas forças, e não me imagino sem ele, sabe?
2: Quer dizer, a esperança renasceu dentro da senhora e
3: Totalmente.
2: surgiu a fé, e essa fé
3: Sim,
2: mudou
3: senhor.
2: completamente. É
3: Mudou a
2: isso.
3: minha vida.
4: 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Temos ótima notícia para todos. 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
5: Eu era uma jovem mulher e sabia bem o que queria para a minha vida e tinha os meus sonhos definidos. E o meu maior sonho era ser mãe e estar com um homem que amasse. Eu sei que este Deus vivo fez um milagre completo na minha vida.
6: O ano de 1977 foi um ano muito duro para si.
5: Muito duro mesmo. Foi quando enviuvei, fiquei viúva com 27 anos, meu marido morreu de acidente e eu fiquei desmoronada sozinha, porque desejávamos muito ter filhos e não tivemos filhos.
6: Ou seja, fica sozinha aos 27 anos.
5: Aos 27 anos.
6: Mas era muito jovem na altura.
5: Muito jovem.
6: Tinha muitos sonhos que gostava de ter concretizado?
5: Tinha, pelo menos ter filhos, e não tivemos, tinha esses sonhos de ter filho. Em 3 anos conheci um senhor, que vivia com ele 11 anos, tive 2 filhos dele, mas só o primeiro ano, 1 ano e meio, é que vivemos felizes. O resto foi desmoronando pouco a pouco.
6: Quando os seus filhos nascem, sente que esse homem fica diferente?
5: Fica diferente, mudou totalmente, como ao dia da noite. Maus tratos, batia verbalmente, ofendia tudo quando era. Pronto, era o que ele inventasse, ele falava de mim, que o filho não era filho dele, e por causa dos meus filhos é que eu aguentei muito tempo a viver com ele, por causa dos meus filhos. Eu trabalhava para ele, porque ele tinha um restaurante, e eles valorizavam-me à frente dos empregados. Portanto, eu vivia com ele porque os filhos eram pequenos e mantinha ali assim a criação dos meus filhos.
6: Durante esse período, acabou por ganhar rotinas, vícios?
5: Ai, vício bastante. Comecei a agarrar no tabaco, fumava muito tabaco. Eu comia o tabaco e fumava 2 maços, 3 por dia. Eu ia para uma divisão da casa, acendia um cigarro, ia para outra, acendia o outro. Não vivia sem ter o cigarro aceso.
6: Chegou a pensar alguma vez que toda essa situação trabalhava para o seu companheiro? Era um homem que a maltratava. não só verbalmente, mas fisicamente. Tinha os seus filhos pequenos. Você achava que isso um dia pudesse mudar?
5: Eu já não tinha esperança que mudasse, só queria chegar a uma altura que meus filhos compreendessem realmente se eu o deixasse, porque é que eu o deixava, porque eles assistiam a tudo. Eles também eram maltratados. Eles assistiam, portanto, eu só queria ter, que eles tivessem pensar aos 10, 12 anos, que já tinham, viam o que eu sofria, se deixasse o pai era por esse motivo. Foi quando uma vizinha minha me convidou para ir à Igreja Universal, que a minha vida tinha solução se eu quisesse, e eu fui. E do princípio ao fim eu chorei. Chorei do princípio ao fim, porque era um alívio, estava a sair algo dentro de mim.
6: Foi
5: maravilhoso, foi.
6: Muito emocionante.
5: Foi. Foi sim.
6: Chegou à igreja com todo esse arcabouço, com
5: dentro
6: todos esses
5: mim.
6: Problemas. E com uma vontade de não querer viver nessa situação e nessa vida. Conseguiu mudar tudo isso?
5: Consegui, porque me entreguei mesmo. E decidi mesmo que queria mudar e que não queria viver assim, porque acabei por me separar do pai dos meus filhos, porque não conseguia viver com ele assim. E quando conheci o que eu conheci, o Jesus vivo, foi um alívio, pronto, foi um despertar, foi uma coisa boa que aconteceu na minha vida.
6: Sente que ganhou uma coragem que noutros tempos não teria?
5: Ah, sim, mesmo isso. Uma coragem grande mesmo. Sim. Já me senti outra mulher, já saía de casa, já... Porque eu não saía de casa, isolava-me em casa, chorava todos os dias e a partir daí, não. Isso tudo acabou em mim.
6: Seja uma mulher mais forte, convicta daquilo que queria para si.
5: Para si, sim.
6: Aquele homem não era para si.
5: Não estava a ser a pessoa
6: que você merecia.
5: Não.
6: Conseguiu colocar um ponto final, seguiu com a vida. E esse vício tão grande do tabaco, o que é que aconteceu?
5: Foi uma semana. Foi só uma semana estar na igreja. Nem me custou deixar de fumar, porque Deus é maravilhoso.
6: Consegui
5: deixar de fumar.
6: Cessar
5: por completo. Uma semana estar na igreja. E foi quando eu me agarrei mais a Jesus, porque vi logo o primeiro milagre que Ele fez na minha vida.
6: Esse milagre completo na sua vida?
5: Completo mesmo.
6: Em quem é que você se tornou? Uma mulher mais presente, uma mãe que os seus filhos precisavam o tempo inteiro, diferente também.
5: Eu nunca faltei nada com os meus filhos, mas sentia mais capaz de cuidar deles.
6: É. A vida continua. E como é que você é hoje?
5: Eu sou totalmente diferente, grata a Jesus. Também fui curada. Também fui curada de uma ruptura que tinha das cesarianas dos meus filhos. E logo de início também foi curada com um óleo santo e a ruptura fechou.
6: Tinha, ou seja, uma pequena incisão na zona das cesarianas
5: que não
6: fechava.
5: Não fechava e fazia um para fora, portanto, e tinha dores enormes. E os médicos não podiam operar porque as cesarianas eram frescas e então, com unção com óleo e com a minha fé, a ruptura sarou, fechou. Nunca mais tive problemas na barriga.
6: É mais um exemplo.
5: É mais um exemplo.
6: Milagres do passado ainda acontecem.
5: Ainda acontecem hoje em dia, se nós queremos e acreditarmos.

0: Muito bem, estamos de volta. Deus é grande. Os depoimentos que você acabou de acompanhar provam, comprovam a veracidade existente nas nossas palavras quando afirmamos que o Espírito Santo que nos dá força, vida para seguirmos em frente. Inclusive, esse depoimento que você acabou de acompanhar, que o filho da senhora Maria Aparecida ele foi diagnosticado com leucemia. O filho foi curado, a mãe foi liberta do trauma do passado, recebeu o Espírito Santo e ela hoje é uma nova mulher, completamente transformada, completamente mudada. Nessa quarta-feira você vai ser ajudado. Pastor Tiago, no nosso Universal de Câmara de Lobos.
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0: Eu, Pastor Vitor, esse amigo que vos fala no nosso Universal ali de Ribeira Brava, o dia inteiro, à sua inteira disposição para poder te ajudar, tá bem? Estrada Regional CD4, próximo ao Corpo de Bombeiros, próximo à Segurança Social. Todos, indistintamente, são os meus convidados. 8, 10, 15 e, em especial, às 19h30. E, é claro, estende-se a uma universal próximo de si, tá bem? Ficamos por aqui com a nossa participação. Um forte abraço a todos e até a próxima oportunidade.
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Conta-me mais, porque essas histórias como nos jornais são que me orientam, mas deixam-me sempre a pedir por mais.

Pai nosso que estás nos céus, santificado seja o teu nome. Venha o teu reino, seja feita a tua vontade, assim na terra como nos céus. O pão nosso de cada dia dai-nos hoje, perdoa as nossas ofensas, assim como nós perdoamos a quem nos tem ofendido. E não nos deixes cair em tentação, mas livra-nos do mal, pois teu é o reino, poder e glória para sempre. Amém. Senhor Jesus, nós entramos em oração nessa terça-feira, cumprindo esse propósito, meu Senhor, da quarta oração, pedindo ao Senhor, poupe a nossa família. Eu estendo as minhas mãos aqui dos estúdios da rádio e abençoo a toda a família madeirense. Que as famílias sejam unidas, que haja paz, que haja saúde, que haja união, fortalecimento, que todas as brigas sejam removidas, que todos os males sejam arrancados e que em cada casa haja o pão da união, o pão do amor. Eu abençoo a todos os amigos trabalhadores e peço, meu Pai, poupa o teu povo. Senhor Jesus, poupa a família madeirense. Nós cumprimos a quarta oração para que o Senhor venha poupar a nossa família. Eu abençoo em nome do Pai, do Filho e do Espírito Santo. Quando nós bebemos desta água, sejamos abençoados. Beba, seja livre, em nome de Jesus. Graças a Deus. Tenha paz, tenha vida. Tenho certeza que Deus, Ele visitou você. Levante a sua cabeça, porque vai dar tudo certo. Eu ofereço à senhora, ao senhor, essa canção muito bonita, a canção da família. E daqui a pouco nós voltamos com o nosso programa Bom Dia Madeira, Bom Dia Porto Santo.

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1: Deus abençoe a todos nessa manhã de terça-feira, a primeira terça-feira do mês de outubro. Nós estamos no mês da batalha espiritual. Esse mês é marcado, não é, pelo dia 31, que é considerado o dia das bruxas. Aliás, folclore, não é, existe em torno do dia 31, dizendo que é apenas um hábito, um costume, folclore e festa. Mas nós sabemos que o mês de outubro é um mês muito pesado, porque é o mês onde há o dia das bruxas e dos bruxos. Você que se vê vítima de uma praga, de uma maldição, você é uma pessoa de bem, você é uma pessoa que quer as coisas corretas, você quer ser feliz, você quer amar e ser amado, você quer ter paz dentro de casa, você quer ter prosperidade, você quer que a vida corra bem, mas nem sempre isso acontece. E muitas das vezes, não é, uma pessoa recorre a certas situações de desespero para alcançar um patamar maior, para subir na vida. Muitas das vezes, os espíritos colocam doenças, problemas, vícios. Um exemplo, dores de cabeça constantes, ataques e desmaios, crises de nervosismo. Você consegue perceber no rosto de uma pessoa quando ela está transtornada, não é? Quando ela perde a cabeça. Quando você percebe que não é ela que está ali, parece que ela está ausente. Nós conseguimos perceber isto. Qualquer pessoa consegue ver quando algo está ali que não seja aquela pessoa. Você tem tido esse tipo de comportamento? Você conhece alguém que tem esse comportamento? Então, saiba que existe libertação. Por exemplo, hoje é terça-feira, nós oramos pela saúde. Nós pedimos a Deus que venha curar, libertar, abençoar. Por que não, minha amiga, meu amigo, dar uma oportunidade para esse Deus te libertar e você colocar um fim, não é? Um ponto final nesse sofrimento. Nós vamos acompanhar o testemunho da Dona Maria do Céu, que colocou um ponto final no sofrimento, na dor, nas doenças, nas enfermidades, nos problemas que lhe roubavam a paz, que lhe atormentavam, porque é essa a visão e o objetivo das trevas e da maldade, colocar sofrimento e dor na humanidade. Então, se você precisa de ajuda, preste atenção no testemunho da Dona Maria do Céu.
2: Fui traída após o casamento, fiquei mesmo revoltada, fiquei mal, tanto que contraí uma depressão. Eu não via uma saída, minha saída era o meu sofrimento. O meu sofrimento começou desde muito novinha. Dores de cabeça constantes, medos noturnos, tive uma anemia. Tive muito mal, estava doente, não sabiam o que era. Foi feito o tratamento com injeções, na altura eram injeções de ferro e quinino, que eram injeções bastante dolorosas. Eu sei que ao final de as apanhar, as minhas lágrimas corriam mesmo sem eu querer. Tal não era a dor. E não me conseguia logo levantar, tinha que estar ali um bocadinho, só depois então é que me conseguia levantar. Entretanto, casei-me aos 18 anos, fui traída após o casamento. Eu descobri a traição poucos meses de estar casada. Devia estar casada para aí uns dois, três meses. Entretanto, descobri e fiquei revoltada. Fiquei mesmo revoltada, fiquei mal. Tanto que contraí uma depressão. Eu peguei nos comprimidos que eu na altura andava a tomar e tomei parte deles, não tomei todos, porque o meu marido tirou-me o frasco da mão. Aí senti, chorei, revoltada. Fora esses problemas, ainda se juntou mais a saúde. e cada vez agravava-se mais o nervosismo, a tristeza. E quando foi da gravidez da minha filha, começaram os problemas de saúde. Na cervical, que o médico disse-me que eu poderia ficar numa cadeira de rodas, e era às trompas e no útero que eu tinha infecções. O médico disse que a solução seria posteriormente remover. Mas como eu era muito nova, ele disse, vamos deixar passar os anos, vai-se atenuando com os antibióticos. E o tempo foi passando assim. Eu senti-me desesperada. Desesperada porque eu tinha dois filhos e se eu ficasse numa cadeira de rodas, quem poderia cuidar deles? A depressão agravou-se, eu tinha, para além das dores de cabeça constantes, tinha nervosismo. Eu cheguei ao ponto de a minha dor de cabeça martelava-me na cabeça, as minhas palavras, quando eu abrisse a boca para falar, as minhas próprias palavras martelavam na cabeça. Não conseguia, eu queria era estar de olhos fechados e encostado em qualquer lado. Tudo o que as pessoas diziam para mim, nada resultava, porque eu não via uma saída.

0: à libertação, vai experimentar. E eu, a primeira coisa foi, lhe disse, não, eu não vou. Eu sou católica, apostólica, romana, eu tinha nascido católica e não mudava de religião. Era o que eu dizia. Mas tanta insistência, ele viu-me no estado deplorável em que eu estava. E ele insistiu. E eu disse, ah, pronto, então vamos lá. Vamos e fui. Eu sei que foi feita a reunião, portanto, a reunião toda eu chorei. No final da reunião, eu fiquei a olhar, eu olhava para todos os lados e eu dizia, o que é que se passou aqui? Eu entrei aqui com dor de cabeça, eu não podia ouvir ninguém e agora eu ria-me, eu falava e nada acontecia. Eu digo, mas o que é que se passou aqui? Eu saí de feliz, feliz, e a partir daí eu continuei, não é? Era a última porta, era aquela. Porque logo no primeiro dia que eu entrei, eu vi a solução. Eu vi um resultado. Eu disse, não, se o primeiro dia que eu entrei aqui já tive resultados, se eu permanecer, com certeza que outras coisas vão acontecer. E realmente foi. Eu fiz as correntes da saúde, era ungida com óleo. E eu gradualmente eu fui vendo as curas, fui vendo, já não tinha os sintomas, aqueles sintomas que eu tinha, aquelas dores que eu tinha, eu digo não, e depois eu acabei por ir ao médico, o médico disse, não, está tudo bem, a senhora já não tem mais nada. E então, só que passado um tempo, voltou-me novamente os mesmos sintomas. Eu disse, não, não é possível, porque assim, está escrito que quando o Senhor cura, cura mesmo. Mas eu disse, não foi um homem, foi o próprio Deus. Então, se foi o próprio Deus, eu não aceito que venham precisamente os mesmos sintomas. Eu sei que naquele dia eu ajoelhei-me mesmo no meio do mato, ajoelhei-me ali e eu disse, não, Deus, o Senhor curou. Se te curou, está curado. Eu sei dizer que levantei-me dali, eu já me sentia outra. Fui curada, mas algo faltava, não é? Porque eu tinha um vazio no meu interior. Eu busquei o Espírito Santo, assim como se busca algo precioso, assim eu busquei. Busquei e recebi. Recebi o Espírito Santo. É aquele que é o meu bem maior. Eu costumo dizer que eu amo a minha família, acima de tudo eu amo a minha família, mas o Espírito Santo é algo precioso. É algo maravilhoso, algo que não tem explicação. Eu queria abraçar toda a gente. Eu queria dizer que todas as pessoas que buscassem aquilo que eu busquei. Já não tenho dores, já não tenho doenças, aquelas dores de cabeça constantes. Eu ao longo destes anos todos eu não sei o que é uma dor de cabeça. Durante muitos anos sofri e hoje, graças a Deus, não sei o que é uma dor de cabeça. As doenças, graças a Deus, sumiram. E tudo o que vier, eu supero. O Espírito Santo é maravilhoso.
1: Todas as vezes que você ouvir e ver um testemunho como esse que nós acompanhamos agora da Dona Maria do Céu, saiba que coisas maravilhosas como estas, Deus tem feito em milhares, milhões de pessoas pelo mundo afora na Igreja Universal do Reino de Deus. Porque o mesmo Deus da Bíblia, o Deus que há 2000 anos ele esteve em carne e osso aqui nessa terra, andou pelas ruas de Jerusalém, esse mesmo Deus está vivo e está conosco e quer te libertar. Não existe pragas, não existe maldições, não existem problemas que se mantenham diante desse Deus. Eu afirmo categoricamente que a fé que você tem aí é suficiente para o milagre extraordinário acontecer na sua vida. Da mesma forma como a Dona Maria do Céu experimentou a mudança total e completa na sua vida, você, meu amigo, minha amiga, também vai experimentar essa mudança total e completa. Porque a fé que você tem aí

0: em Cristo Jesus é suficiente. O que você precisa é colocar ela em prática. Por isso, hoje, nós fazemos a unção com óleo santo, nós oramos com imposição de mãos, nós determinamos a cura. Por isso que hoje, terça-feira, na Igreja Universal do Reino de Deus, é um dia de milagres, é um dia de coisas maravilhosas, de coisas extraordinárias acontecer. E eu convido você que tem fé, você que crê, você que tem essa crença de que Jesus Cristo é o Senhor, você venha lutar pela sua saúde, dos seus familiares, dos seus parentes, para que o milagre que você precisa venha acontecer.
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0: Para todas aquelas pessoas que nos assistem nesse momento, estão a ser atacadas por depressões, por angústias, por dores e sofrimentos, por problemas gravíssimos dentro de casa. Você não dá certo, não é nos trabalhos, você é uma pessoa que aonde vai gera conflito, as pessoas não te entendem. E por causa disso você já perdeu excelentes oportunidades, exatamente porque você não tem muita paciência, você se zanga, se enerva, agride, maltrata. Você é uma pessoa que precisa de ajuda. Faça o seguinte, pegue seu telefone e ligue agora na Central SOS. 218-368-008. A Central SOS Espiritual encontra-se à disposição, não é? 24 horas por dia para poder te ajudar. Pode ligar que tem ali agora, nesse momento, homens e mulheres de Deus para te atender, você que necessita desabafar. Inclusive, nós vamos falar com o pastor Flávio, que está na Central SOS aqui na Ilha da Madeira, e ele tem ali nomes de pessoas que nos ligaram.
2: Olá, bispo, bom dia. Várias pessoas já têm ligado para nós. Nós estamos aqui na Central de Atendimento aqui na Ilha da Madeira e temos recebido pessoas que pedem ajuda em oração, porque estão a passar situações na família, situações na saúde, situações na vida financeira, situações que só Deus pode ajudar. Nós temos ouvido, temos atendido, temos orado por elas e elas têm sido ajudadas. Portugal continental, do norte a sul do país e de toda a Europa, nós recebemos chamadas, muitas pessoas desesperadas, mas graças ao poder da oração elas têm sido ajudadas. Que é o caso, por exemplo, da senhora Ana Ferreira. Ela nos liga lá de Amarante. Ela pede oração pela vida sentimental porque não entende, como parceiro, e pela vida financeira porque trabalha com vendas e não tem tido clientes. Já deixou o nome, já oramos por ela. Também a Isabel Sá, que nos ligou do Fundão, ela pede oração pela vida do filho, o Isaac Sá, e porque é muito rebelde e não obedece à mãe. Ela tem um filho com, nos momentos de raiva, joga coisas, grita, já chegou a cuspir até na mãe. E situações como esta, em que uma mãe fica impotente, só mesmo o poder de oração para mover o poder de Deus. E o Vítor Oliveira também, que nos ligou lá da Suíça, ele pede oração porque tem problemas na garganta e os médicos não conseguem resolver. Mas a oração da concordância, ela faz o poder de Deus agir e trazer a cura, trazer a proteção e a transformação. E você que nos acompanha neste momento, você que nos acompanha da Europa, você que nos acompanha das ilhas, de Portugal continental, do norte a sul do país, você pode ligar para nós, deixar o seu nome, deixar a sua situação, você vai ser entendido, você vai ser ouvido e vai receber uma direção certa para que a sua vida possa mudar. Nós temos à sua disposição pessoas capazes e dispostas para lhe ajudar. O número é o 218-368-008.
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0: Obrigado, Pastor Flávio, e também a todos os voluntários que nos têm ajudado no trabalho evangelístico que nós realizamos. Minha amiga, meu amigo, agora eu faço um desafio para você que está doente ou tem um familiar, um parente, um conhecido que está doente. Traga essa pessoa hoje para receber a oração da cura, a oração da saúde restaurada. O Senhor Jesus está vivo. E Ele não tem prazer em ver a sua dor e o seu sofrimento. Ele quer te libertar. Ele deixou escrito na Bíblia. Está lá. Basta você crer no que está escrito. E o milagre que você precisa vai acontecer. Aqui na Ilha da Madeira, você pode nos procurar aqui no Cenáculo do Funchal. 7:30 da manhã, 10:15 e às 19:30, em especial. Aceda ao website igrejauniversal.pt, obtém ali todas as informações a respeito do trabalho que nós realizamos, como moradas e também horários para você participar aí na sua cidade, no seu país. Rua Doutor Brito Câmara, 32, de frente aos Bombeiros Sapadores do Funchal, você vai encontrar aqui o nosso cenáculo na Ilha da Madeira. Nós finalizamos o nosso programa de hoje, voltaremos amanhã nesse mesmo horário. Que Deus abençoe a si, um excelente dia. Fique bem e até lá.
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1: Ora, muito bom dia a todos. Eu quero dizer para si, meu amigo, minha amiga, que tem acompanhado o nosso programa Fatos Impossíveis. Olha, continue a orar porque o céu vai lhe responder e Deus vai lhe abençoar. Talvez você possa estar a passar um momento difícil. Você sempre sofreu e você nunca encontra uma solução. Eu quero falar para si que a sua situação tornou-se tão impossível que você entrou em depressão por não encontrar a resposta. Você não tem qualidade de vida nenhuma e vive sem saúde. Você vive sempre debilitado, sempre debilitada. Você já não sabe mais o que fazer. E portanto, vive presa a esse problema, vive presa a essa situação. Então a sua solução chegou. Eu quero que você fique atento ao testemunho da senhora Dora Macedo. E nós já vamos voltar para lhe mostrar que o tempo de milagres não terminou, não acabou. E Deus quer passar esse milagre na sua vida. O seu problema de hoje, pode ter certeza, pode passar a ser o seu testemunho de amanhã. Quero que fique com esse testemunho. E logo a seguir eu quero dedicar para si essa canção que fala entre a fé e a razão.
2: Sempre tive problemas do estômago, de dores de cabeça. Eu sentia muito mal, porque a minha cabeça parece que ia explodir. Eu sempre fui a muitos médicos, fiz lá vários exames e não encontravam nada. Eu comecei a sentir-me deprimida, porque parece que não havia solução para o meu problema. À medida que parece que eu ia crescendo, os problemas do estômago aumentavam e as dores de cabeça então eram horríveis. Eu não fazia a digestão. Eu chegava, por exemplo, às 3 da manhã, ainda ir vomitar coisas que tinha comido ao almoço. Claro, isso também provocava-me de eu não dormir, porque ficava mal disposta, não conseguia dormir e, inclusivamente, também começava a ter dores de cabeça. Sempre fui a muitos médicos, inclusivamente até fui à África do Sul, porque eu, quando vivia em Angola, que eu regressei da Portugal quando foi da descolonização, fui inclusivamente à África do Sul, onde havia, que diziam que havia lá bons médicos e... Pronto, fiz lá vários exames e não encontravam nada. Quando não me encontravam nada, eu ficava frustrada, porque eu queria, cheguei a uma altura da minha vida em que eu queria ter alguma coisa. Por exemplo, se me dissessem, olha, tem este problema no estômago, eu pensava, pronto, tenho um problema, tenho uma úlcera, tenho qualquer problema, dão-me medicação e eu fico bem. Mas não, diziam, eu não tenho nada. Havia pessoas que diziam, ela tem a mania que não pode comer e vomitar. E isso eu ficava muito triste porque eu sentia, verdadeiramente sentia-me doente. E isso eu vivia muito deprimida, vivia desgostosa, não tinha qualidade de vida. Por exemplo, eu ficava apavorada quando me convidavam para ir almoçar, por exemplo, principalmente para jantar. Porque eu sabia que depois que ia passar uma noite horrível a vomitar. Vivia muito desgostosa, vivia deprimida e isso depois levou-me também a ter, inclusivamente, depressão. E foi assim a minha vida sempre. Depois casei, mas as coisas não melhoraram. Continuaram, parece que ainda piores. Infelizmente, tive um casamento bom, meu marido foi sempre muito compreensivo para isso, mas eu sentia-me infeliz. Porque via que a minha vida familiar não corria bem, porque não podia fazer, digamos, as minhas tarefas familiares, tratar das minhas filhas, isso tudo. E até, inclusivamente, no meu trabalho, que eu era boa funcionária e tudo, mas tinha alturas em que eu tinha que vir para casa porque não conseguia, porque as dores de cabeça eram intensas. Eu chegava a estar 3 dias, tanto fazia tomar analgésicos como não, que continuava a ter aquelas dores de cabeça que eram dores de cabeça lacinantes, parece que a minha cabeça que ia rebentar. ficava muito triste e já não me apetecia fazer nada, nem ir trabalhar, nem nada, mas depois tinha que, eu lá me, tinha alturas em que eu dizia, tenho duas filhas, tenho que trabalhar, tenho que me recompor, tenho que ir para a frente. Eu conheci a Igreja Universal através da rádio. Fui ouvindo uns testemunhos e disse, ao fim do mês, eu disse para o meu marido, eu tenho que ir ver. Fiquei muito surpresa, muito admirada por aquelas orações e aquelas orações realmente tocaram muito. E parece que vim mais calma isso e continuei a ir e fui fazendo as correntes. Lentamente eu fui deixando de ter dor de cabeça e fiquei muito admirada, parece que de não ter. E já comia, já não me sentia aquele infartamento, aquele má disposição, foi indo lentamente. Já não tenho dor de cabeça, já posso comer, já não vomito. A depressão desapareceu e foi a palavra realmente que me foi libertando. Eu tinha uma ansiedade também de ler a Bíblia, porque nunca me tinham ensinado a ler. Apesar de eu frequentar a Igreja Católica, eu nunca tinha lido a Bíblia, nem tinha uma Bíblia. Fui lendo e isso tudo, fui compreendendo que era o Espírito Santo. Então busquei, fui procurando que Deus me desse então o Espírito Santo. E a partir do momento em que eu recebi o Espírito Santo, então aí é que realmente tudo mudou. Fez-me sentir uma mulher feliz, alegre, realizada, mais compreensiva até para os outros. O Espírito Santo para mim é tudo. Eu posso até... talvez até ficar doente ou não ter isto ou não ter aquilo, mas tendo o Espírito Santo eu tenho tudo. Eu vou dizer que com toda a sinceridade para todas as pessoas que estão a me ouvir neste momento, se procurarem Deus com toda a sinceridade, a vida delas vai mudar completamente. Isso eu não tenho dúvida. Conforme Deus mudou a minha, também vai mudar a delas de certeza. Hoje realmente sou feliz e sou realizada. Sou mais feliz e tenho mais qualidade de vida agora com 78 anos do que tinha quando tinha 30 e até 20.

0: É muito difícil alguém chegar a um ponto na vida que nem as tarefas simples de casa consegue fazer. Mas quando essa senhora conheceu a Universal através da rádio, como você está a conhecer, e tem conhecido, lentamente a vida começou a melhorar de forma inacreditável. Talvez você já teve muitos momentos da vida que houve uma rápida mudança, mas no final de contas nada mudou. Mas quando você apela à fé e você usa a sua razão, o seu raciocínio, para entender que tem certos problemas que só se resolvem com jejum e oração, você começa a praticar, então o que aconteceu com ela vai acontecer consigo. Você também vai receber o Espírito Santo. Você vai atingir uma qualidade de vida enorme. Você vai ter felicidade extrema. Você vai viver em paz os dias da sua vida, sempre com a certeza de que não vai estar sozinha nunca mais. Você quer isso? Quer mesmo? Então eu quero lhe convidar para você estar conosco nesse sábado de jejum coletivo. Mas antes de falar mais do que vai acontecer nesse próximo sábado, eu quero deixar à sua disposição o nosso contacto do SOS Espiritual. Fique à vontade, pedir ajuda não é sinal de fraqueza, mas é sinal nos dias de hoje de uma pessoa muito forte. 218-368-008, vamos ao intervalo que fala mais acerca disso e logo a seguir eu quero lhe trazer mais um quadro do Pão Nosso para 365 dias.
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0: Separados por Deus é o tema do Pão Nosso para 365 dias. Levítico capítulo 20, versículo 26. Ser-me-eis santos, porque eu, o Senhor, sou santo e separei-vos dos povos para serdes meus. Ele é santo, meu amigo, minha amiga. E Ele nos separou para sermos como Ele. Justos, disciplinados, puros, bons, verdadeiros, misericordiosos, atentos aos humildes, sensíveis à voz do aflito, sinceros, dispostos, perseverantes. Isso é o que nos separa do mundo que nós estamos a viver nos dias de hoje, que está-se a tornar cada vez mais egoísta, orgulhoso. Esse é o mundo que vivemos, mas você não tem que viver como o mundo. As escolhas que você faz diante de cada situação devem levar em conta o fato de que Ele quer que sejamos seus. Por amor ao Senhor, que é santo e nos separou, também nós nos separamos, escolhendo o que lhe agrada, pois somos seus. Que seus pensamentos e suas atitudes venham manter, meu amigo, minha amiga, separada da maldade deste mundo e unida junta ao milagre do impossível de Deus. Que os seus pensamentos e suas atitudes, meu amigo, minha amiga, venham lhe manter separada da maldade deste mundo e unida ao Deus dos impossíveis. E é o que nós vamos lhes mostrar naquilo que tem acontecido aqui na Igreja Universal, através destes testemunhos. Mas logo a seguir eu quero que você fique atento aos 7 motivos para você vir aos sábados.
2: Qual o nome do senhor?
3: Felipe.
2: Senhor Felipe, aonde o Deus do impossível agiu na sua vida?
3: Eu era viciado, porque não era possível me liberar desse vício, e foi aí que Deus se manifestou e me libertou.
2: Quanto tempo o senhor foi viciado? E no que o senhor era viciado?
3: Ah, em tabaco, mais de 20 anos, era em tabaco e bebia também demasiado. Além disso, uma coisa puxava a outra.
2: Quantos maços de tabaco o senhor chegava a usar por dia?
3: Eu fumava 3 maços de tabaco. 3. Era uma despesa, era uma coisa. E claro, isso fazia com que a vida financeira não ficasse boa. Não é? Havia dificuldades. E isso era o meu problema também, pronto, que eu era novo e não tinha problema de saúde, tudo mais. Não era o tabaco que fazia, que eu pronto, se percebe, se iada, fuma. Era o facto de depois o dinheiro não chegar. E o dinheiro todo só para o vício do tabaco.
2: Então foi nessa situação que o senhor chegou.
3: Sim, sim.
2: E depois que o Deus do impossível agiu, o que aconteceu?
3: fiquei liberto totalmente, nunca mais fumei e pronto, sim, mudou totalmente a minha vida, a maneira de pensar, de agir.
2: Então o senhor está livre dos vícios?
3: Sim.
2: Tem paz interiormente falando?
3: Sim.
2: E o problema econômico foi resolvido?
3: Sim,
2: então,
3: é suficiente.
2: Então o Deus do impossível se manifestou na sua vida?
3: Sem dúvida.
2: Aonde o Deus dos impossíveis agiu na sua vida?
4: Em várias coisas, mas o que mais me marcou foi que meu pai não olhava para mim, não falava para mim há 8 anos, e eu lutei aqui, perseverei com Deus, e ele fala comigo normal como eu estou a falar agora com o pastor.
2: Resolveu o problema familiar, no jejum dos impossíveis?
4: Sim.
2: E a senhora, onde o Deus dos impossíveis agiu?
5: Em relação à saúde, tinha uma bactéria no estômago que estava sempre com febre.
2: Eu tinha uma bactéria no estômago?
5: Todas as semanas tinha-me que mudar antibióticos. Comecei a fazer a extração aos sábados, porém, pronto, nunca mais tive problemas. Outra foi em relação a uma casa que eu tinha alugado, casa essa que a pessoa deixou de pagar, a pontos da casa ir para tribunal.
2: Tinha um problema então em relação à casa, né?
5: A partir daí comecei a lutar, fui ao banco, fui ao tribunal e eu já a casa foi-me dada.
2: Qual o nome da senhora?
6: Fernanda Abreu.
2: Dona Fernanda, o que o Deus do impossível fez na vida da senhora?
6: Eu tinha problemas de ataques de epilepsia, não é? E os médicos diziam que não havia cura.
2: Então a senhora sofria com epilepsia?
6: Sim.
2: Ao ponto dos próprios médicos dizerem para a senhora que não havia jeito, não tinha solução.
6: Sim.
2: O que que aconteceu?
6: Que eu tinha problemas dos ataques, não é? E através dos ataques eu tinha problemas de atraso, porque eu não conseguia ler nem escrever.
2: Então a senhora tinha até um certo atraso mental por conta dessa epilepsia.
6: Sim.
2: Por conta dessa epilepsia, acarretaram-se outros problemas na vida da senhora? A senhora se sentia inferiorizada? Como é que era?
6: Sentia-me muito triste, não é? Nervosa, eu caía muito para o chão. Tinha que ir para o hospital, fiquei internada lá, depois foi para o Conde Ferreira, que andei lá em consultas, não é? E eles me diziam que não havia cura para esse problema, que não havia cura, não é?
2: Então, aos olhos humanos, não tinha jeito.
6: Não tinha jeito.
2: Mas o Deus do impossível se manifestou.
6: Estou da minha vida, que eles até me queriam reformar, não é? Queriam-me reformar, mas Deus foi tão maravilhoso que me abençoou e hoje trabalho.
2: Está curada da epilepsia?
6: Curada e trabalho.
2: Se sente uma pessoa inferiorizada, triste,
6: não.
2: Uma pessoa amargurada, é assim?
6: Não, agora sinto uma sempre para frente.
2: Para frente?
6: Sempre.
2: Como é que o senhor se chama?
7: Júlio Braga.
2: Então, senhor Júlio Braga, o que aconteceu?
7: Eu andava à procura de emprego e foi um freado e dei o currículo.
2: Há quanto tempo o senhor estava procurando esse trabalho?
7: Há um mês, porque eu sempre trabalhei. Eu sou um bocado profissional. E como eu andava à procura de emprego, entreguei o currículo. E o senhor disse, senhor, foi Deus que apareceu aqui, que eu estou a precisar de um mecânico, uma pessoa com muita experiência. Chamaram-me para uma entrevista. Depois, esperei uns dias, ligaram-me e depois trabalhar. Já estou a trabalhar há 4 dias.
2: Já está a trabalhar?
7: Há 4 dias.
2: Deus dos impossíveis agiu.
7: Agiu.
2: Quanto tempo você começou a fazer parte dessa reunião? Quanto tempo?
8: Acho que hoje é a 4ª semana.
2: A 4ª semana. Nessas 4 semanas, vindo no jejum, sacrificando a sua carne para estar aqui logo cedo, o que você tem visto de mudança? O que aconteceu? Aonde o Deus dos impossíveis agiu?
8: Em 2 coisas. Eu trabalho num call center, em que era a melhor. Depois tive ali uma fase que não vendia nada. E eu lembrei-me que isto não era normal. Então, logo no primeiro sábado que eu vim aqui, nessa semana a seguir, comecei logo a vender outra vez.
2: Então, quer dizer, estava travado ali, estava uma amarração. No primeiro sábado que você vem, então, destravou.
8: Logo, comecei logo a vender. Depois, a segunda coisa foi que eu pedia muito a Deus que me ajudasse naquilo que eu mais queria, que era começar a abrir o meu negócio. Pronto. Então, eu estou a tirar o curso e, ao mesmo tempo, já a abrir um negócio em casa. A começar num cantinho muito pequenino, para ser esteticista.
2: Então as portas que estavam fechadas se abriram, os caminhos que estavam trancados se destrancaram, quer dizer, estava amarrado lá na empresa, era melhor, foi a pior, mas começou a vir no jejum, já voltou para o topo, e Deus deu a direção para abrir um próprio negócio, e já vai abrir o próprio negócio também.
8: Já vou abrir, sim.
9: 7 motivos para vir aos sábados. Primeiro motivo. E abençoou Deus o 7º dia. Segundo motivo, Jesus é o Senhor do sábado. Terceiro motivo, os milagres que Jesus realizou foram no sábado. Quarto motivo, assim diz o Senhor Deus, A porta do átrio interior, que dá para o Oriente, estará fechada durante 6 dias, que são de trabalho. Mas no dia de sábado, ela se abrirá. Quinto motivo. Jesus disse: "Mas essa casta de demônios não se expulsa senão pela oração e pelo jejum." Sexto motivo. Jesus contrariou a tradição. Enquanto todos descansavam no sábado, ele trabalhava. Sétimo motivo. Sábado é o sétimo dia da semana. Sete é o número de Deus, pois é o número da perfeição. Venha neste sábado para o jejum coletivo.
0: Estamos nas partes finais do nosso programa Fatos Impossíveis e você que está naquilo que representa um cativeiro, humilhado, está preso, está amarrado, sua vida está bloqueada, vamos determinar juntos neste sábado às 7:30 da manhã, aqui no Cenáculo da Madeira, que você venha estar livre disso. Você vai multiplicar a sua fé, vai multiplicar as suas forças aqui no jejum coletivo das causas impossíveis, pois juntos, numa só fé, vamos determinar o fim do cativeiro da sua vida. Você vai sair dessa situação, pode ter certeza, porque tudo que é feito em jejum é mais forte. E você, separada por Deus, está a ser chamada a essa força. Ficamos por aqui e lembre-se, esperamos por si aqui na rua Dr. Brito Câmara, número 32, em frente à rotunda dos bombeiros sapadores do Funchal, acima do 2000. As portas, a sua última porta estará aberta. Nós estaremos de braços abertos e mão forte para lhe dar e levantar. A sua vida vai mudar. Fico com essa linda canção. Chama Deus. Chama Deus, que a sua vida logo mudará. Até amanhã.

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1: A greve dos tripulantes de cabine da EasyJet obrigou ao cancelamento de quase 370 voos, segundo os números avançados à agência Lusa pelo Sindicato do Sol de Voo, que avisou que os efeitos deverão continuar a ser fortemente sentidos até à próxima sexta-feira. A adesão dos tripulantes, segundo os números do sindicato, continua nos 100%. O sindicato alertou ainda para o facto de terem sido realizados à margem dos serviços mínimos 8 voos de forma ilegal, com recurso a tripulantes e chefias de bases estrangeiras, situação que já tinha sido denunciada à Autoridade para as Condições do Trabalho. Nas comemorações do 5 de outubro, o Presidente da República, António José Seguro, apelou à responsabilidade de todos os que exercem funções públicas e alertou para a erosão da confiança nas instituições. O chefe de Estado apontou como exemplos as decisões administrativas tardias, os licenciamentos que levam tempos infinitos, apoios que tardam, processos judiciais que se eternizam e considerou que daí decorre um dos perigos que ameaça a República, precisamente a erosão da confiança na integridade e eficácia das instituições. O Governo Regional assina esta terça-feira 17 contratos-programa com 17 entidades de economia social que executam no terreno o programa ProAges 2. Este programa abrange os 11 concelhos da região no investimento de 2,16 milhões de euros. Entre 2022 e 2025, o ProAges 1 apoiou 11.494 famílias e 40.207 beneficiários com uma execução acumulada superior a 7,6 milhões de euros. No desporto, Lionel Messi despede-se esta terça-feira da seleção argentina de futebol em campo, num particular com o Benin. O jogo será no Estádio Monumental, a casa do River Plate, onde Messi nunca perdeu. Lionel Messi tem 39 anos e esteve ao serviço da seleção da Argentina desde 2005. Embora termine o seu serviço na seleção argentina, Messi continua a defender as cores do Inter Miami, clube norte-americano, onde tem contrato até o final de 2028.
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0: Bom dia.
1: Bom dia. Que bom é começar o dia consigo desse lado. Convosco, Andréia Alves. E começar de novo.
2: Bom dia, é mesmo isso, começar de novo comigo, André Alves, até às 10 da manhã. E uma semana mais curta, é isso mesmo, espero que o vosso fim de semana um bocadinho mais longo tenha sido exatamente da forma que vocês acharam que deveria de ser. Espero também que tenham descansado. Abrimos esta manhã de terça-feira com a Agir, daqui a pouco temos Valas e Raquel Tavares, temos ainda Bárbara Tinoco. Continuação de uma ótima...

0: Difícil Demais. Estamos precisamente a 16 minutos das 8 da manhã desta edição de terça-feira. Estão comigo André Alves, fiquem desse lado. Vamos lá então saber alguns, e só alguns, dos destaques que marcam este 6 de outubro.
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0: Vamos lá então começar pelos destaques do Jornal da Madeira. Ronaldo vale ouro. A marca CR7 dispara 325 em 5 anos e chega aos 850 milhões de euros. Já no Diário de Notícias, celular dos Reis Magos não está à venda. O arco da calheta quer subir para Vila. Temos ainda Madeira guarda 321 embriões congelados e já a nível nacional, no Jornal de Notícias, a polícia registra 35 assaltos a residências só por dia. Já no Correio da Manhã, seguro, pede aos partidos que se entendam. Temos ainda os bordões do Olá Pai, Olá Mãe, fogem para o Brasil e ainda bombeiro perde vida durante a formação. São alguns dos destaques deste 6 de outubro.
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0: Vamos lá continuar agora com Sinto Falta de David Antunes, 12 minutos para as 8. Na tarde a nada já vos digo como é que estarão as temperaturas e as previsões do tempo para esta terça-feira. Parece que é hoje que está a começar a semana e para muitos de nós, de facto é, pelo menos para mim, também é. Vamos lá então continuar e também não esquecendo que o tempinho daqui a bocadinho já vão ficar a saber. Mas é isto, ainda não vos disse hoje, não gosto nada deste tempo, em que é às 7:30 de noite e às 6 da tarde também. Ainda é, não gosto de nada. Para mim as horas não mudavam. Os horários de inverno e de verão não existiam. David Antunes, daqui a pouco temos Neima e ainda Nuno Ribeiro.
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1: Bom dia!

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1: Vamos lá então saber o tempo para hoje, terça-feira, dia 6 de outubro. E temos hoje períodos de céu muito nublado, com períodos de chuva. Em geral, fraca e mais provável a partir do final da tarde, sendo em especial na vertente norte da Ilha da Madeira e nas terras altas. Hoje, terça-feira, também teremos uma pequena descida de temperatura. Quanto às máximas, temos 22 para Ponta do Sol e Ribeira Brava, máxima de 23 para Câmara de Lobos, Porto Nis e Porto Santo, 25 para Funchal, 24 para Machico e São Vicente e 20 para Santana. 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E agora temos Jimmy P. Diogo Pissarra com...

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Foi com Entre as Estrelas de Jimmy P e Diogo Pissarra que fechamos a hora 7 e abrimos a hora 8. Ainda temos 2 horas de edição de terça-feira do Começar de Novo. Comigo, André Alves, tenha uma ótima terça, continuação de uma excelente semana. Agora já ouvimos em som de fundo, é Desabafo, é dos Gama. Daqui a pouco temos Blaia, DJ Télio, temos ainda Matias Damásio e temos de 8 com Quero Mais. Quanto a mim, já sabem, fico por cá até às 10. Espero que você também fique desse lado e que também faça uma boa viagem se vão na estrada. Continuação de um ótimo dia de trabalho, que aposto que muitos de vocês também já começaram cedíssimo como eu. Espero que o dia seja mesmo bom. Bom dia a todos.

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1: 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Carneiro, de 21 de março a 19 de abril.
2: Carneiro, no amor, uma atração que ignorou, volta hoje com mais força. Desta vez, não ignore. Nas finanças, um número esquecido numa conta antiga pode ainda ser recuperado. Vale verificar. No campo espiritual, se hoje acordou sem energia, não lute contra isso. Recarregue com intenção. Dica do dia: a bateria que não se carrega acaba por apagar. Números da sorte: 18, 53 e 87.
1: Touro, de 20 de abril a 20 de maio.
2: Touro, no amor, se está solteiro, alguém que age devagar, mas com certeza, vai impressioná-lo hoje. Nas finanças, uma troca que parece desvantajosa hoje revela-se justa a médio prazo. Aguarde. No campo espiritual, o que construiu com as próprias mãos tem um valor que nenhum elogio consegue medir. Dica do dia: ninguém sabe o peso de algo que não carregou. Números da sorte: 7, 34 e 76.
1: Gêmeos, de 21 de maio a 20 de junho.
2: Gêmeos, no amor, o seu par precisa hoje de ser ouvido, não aconselhado. Feche a solução e abra os ouvidos. Nas finanças, uma ideia que dormia na gaveta tem condições para acordar. Tire-a hoje. No lado espiritual, a dispersão desta semana custou mais do que parece. Hoje, um assunto de cada vez. Dica do dia: quem tenta apanhar dois coelhos, não apanha nenhum. Números da sorte: 21, 49 e 83.
1: Caranguejo, de 21 de junho a 22 de julho.
2: Caranguejo, no amor, um gesto pequeno hoje tem um impacto desproporcional. Não subestime. Nas finanças, há uma despesa que assumiu como certa e tem alternativa mais barata. Pesquise. No campo espiritual, há alguém que usa o seu afeto como âncora sem contribuir com nada. Repare no padrão. Dica do dia: cuidar de quem não cuida de si é um hábito e pode ser quebrado. Números da sorte: 3, 42 e 79.
1: Leão, de 23 de julho a 22 de agosto.
2: Leão, no amor, se está solteiro, o que conquista hoje não é o que mostra, é a atenção que dá. Nas finanças, um projeto seu começa a ser falado. Assuma a autoria antes que os outros façam. No campo espiritual, a motivação hoje pode estar baixa e não precisa de razão para isso. Descanse sem culpa. Dica do dia: nem todo dia precisa de ser extraordinário. Números da sorte: 16, 58 e 92.
1: Virgem, de 23 de agosto a 22 de setembro.
2: Virgem, no amor, o seu par faz algo hoje que mostra que presta atenção. E isso diz tudo. Nas finanças, um erro pequeno detectado agora evita um problema maior mais pra frente. No lado espiritual, o rigor que aplica a si mesmo hoje está exagerado. O que fez hoje já chegou. Pare de rever. Dica do dia: há um ponto onde rever vira sabotar. Números da sorte: 9, 37, 71.
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0: quero mais, dê 8. Há quem diga que depois de uma segunda-feira feriado deveria de ser também a terça, dia de descanso. Eu acho que depois queríamos também a quarta, depois a quinta, depois a sexta. Ou seja, não seríamos nada a não ser fins de semana. Era isso. Para mim, não. Mas pronto, também um fim de semanazinho mais longo não faz mal a ninguém. Vamos lá então continuar com o Eterno Teu, é com o Slow J. Passam 23 minutos das 8 da manhã. É só mais umas músicas e eu já volto para fazer mais uma revisão pelos destaques que marcam este 6 de outubro. Temos ainda Nuninho Navarro e temos Matilde Jacob.
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0: É Mundo de Matilde Jacob. Vamos lá então aos destaques que marcam esta terça-feira. É só alguns dos destaques. Bom dia a todos.
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0: Vamos lá então aos destaques do Jornal da Madeira. O Ronaldo vale ouro. A marca CR7 dispara 325% em apenas 5 anos e chega aos 850 milhões de euros. Já no Diário de Notícias, a catequese perde crianças menos jovens, dificuldades em recrutar catequistas e outras atividades estão a mudar a catequese na região. A Madeira guarda 321 embriões congelados. Temos ainda Solar dos Reis, não está à venda e o Arco da Calheta quer subir a vila. Temos ainda, a polícia registra 35 assaltos a residências por dia a nível nacional. Já no jornal no Correio da Manhã, aliás, bombeiro perde a vida durante formação e temos morreu dono de elefante branco. Bordões do Olá Pai, Olá Mãe fogem para o Brasil. São alguns dos destaques que marcam esta terça-feira.
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1: 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E temos períodos de céu muito nublado, períodos de chuva, em geral fraca, e mais provável a partir da tarde, sendo em especial na vertente norte da Ilha da Madeira e terras altas. Teremos também hoje uma pequena descida de temperatura, em especial da mínima. Quanto às máximas, temos 22 para a Ponta do Sol e Ribeira Brava, máxima de 23 para Câmara de Lobos, Porto Nis e Porto Santo, 24 é a máxima para Machico e São Vicente, 25 para o Funchal, 20 para Santana. 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Estamos com 11 minutinhos que nos separam precisamente das 9 da manhã. Agora vamos ouvir breve. É com Tio Pizarra.
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0: Let Me Be the Second Voice. Vamos continuar. Temos agora Shakira, Burna Boy com Dai Dai. Temos os Napa com Sortudo. E temos Ana Vitória Projota com Linda nesta manhã de terça-feira. Espero que tenham se divertido neste fim de semana, neste fim de semanazinho, um bocadinho mais longo. Espero que tenham aproveitado. O tempinho já está um bocadinho mais fresco. Já sentimos as noites um bocadinho mais frescas e as manhãs também. Espero que a vossa semana corra bem, que tenham entrado com o pé direito nesta terça-feira, que é como se fosse uma segunda, mas continuem desse lado até às 10 comigo. Faltam precisamente 49 minutos. Bom dia a todos.
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1: E agora fica à espera. É verdade, ficamos à espera que o dia passe rápido, que amanhã também passe rápido, acho eu. Se vocês não têm muita coisa para fazer ou nada muito urgente, a gente quer sempre que o dia passe rápido. Estamos agora a ouvir Neni e Yasmin com Fica à Espera. Daqui a pouco já são 10 da manhã e temos muita companhia aqui ao longo do dia, portanto é só vocês escolher qual é o programa que vos faz mais a vossa preferência. Fiquem à espera, daqui a pouco temos ainda a companhia de Bárbara Bandeira, Diogo Pissarra e Os Anjos com Para Longe.

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1: Vamos lá então fazer uma última revisão pela meteorologia para esta terça-feira, dia 6 de outubro, e é uma oferta da Alberto Oculista. Para o dia de hoje podemos contar com períodos de céu muito nublado, períodos de chuva, em geral fraca e mais provável ao final da tarde, e sendo em especial na vertente norte e nas terras altas. Teremos também, neste início de semana, uma pequena descida de temperatura mínima. Quanto às máximas, temos 22 para a Ponta do Sol e Ribeira Brava, máxima de 23 para Câmara de Lobos, Porto Nis e Porto Santo, 25 para o Funchal, 24 é a máxima para Machique e São Vicente e 20 para Santana. 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
1: Chegamos ao final de mais um Começar de Novo. Divirtam-se bastante, tenham um ótimo dia de trabalho. Se vão na estrada, conduzam com precaução. E eu amanhã regresso às 7h30 para o programa das manhãs da vossa rádio Começar de Novo, comigo, André Alves. Até amanhã.

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meu Senhor, e salva esta casa, salva esta família, salva, porque eu peço-te, em o nome do Senhor Jesus, visite esta família. Pai, o Senhor é o Deus Todo-Poderoso, Criador dos céus e da terra. E eu te peço que o teu poder venha visitar a minha família, a minha casa, os meus familiares. Que haja luz para aqueles que estão nos hospitais. Peça, meu amigo, minha amiga, para que Deus visita a sua família. Nós entregamos os nossos familiares nas tuas mãos. Os que estão nos presídios, nos hospitais, nos lares de idosos, os que estão perdidos nos vícios, visite-os agora. Poupe a nossa família. Nós te pedimos, nesse quarto dia de oração, poupe a nossa família. Pois eu entrego, meu Pai, a todos. Abençoe esse copo com água, de maneira que quem beber desta água receba a tua luz, receba o teu poder. Respire fundo, minha amiga. Graças a Deus. Beba dessa água. Tenha paz, tenha luz. Eu ofereço à senhora, ao senhor, essa canção de fé. E daqui a pouco nós voltamos com o nosso programa Ponto de Luz.

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0: Olá, muito boa tarde a todos os amigos do programa Ponto de Luz. Cá estamos nessa terça-feira, no dia 6 de outubro de 2026. Estamos no mês da libertação. Outubro é o mês da batalha espiritual, é o mês da luz. Visto que no dia 31 nós temos, não é? Muitas pessoas comemorando o dia das bruxas. Apenas como folclore, não é? As pessoas acreditam. Apenas como a manifestação cultural é a mente ou a mentalidade de muitas pessoas. Mas a verdade é que existe muita coisa por trás disso. O oculto e o invisível trabalham nesse dia. Aliás, essa batalha espiritual é travada todos os dias. O mês de outubro é mais obscuro porque muitas pessoas elas acabam por se entregar a esse folclore e a essa cultura, trazendo para si e para sua casa trevas e maldade, onde o oculto e o invisível trabalham. Você que está a sofrer o dano, você está a perceber seu casamento se esfriar, você está a perceber sua família se distanciar, você está a perceber seus filhos sendo mais distantes, rebeldes, desobedientes. Você está a perceber seu marido de uma outra forma. Você precisa, minha amiga, meu amigo, proteger a sua casa dos ataques espirituais, proteger a sua família dos ataques espirituais. Por isso, nós estamos trabalhando nesse mês de outubro para proteger a sua família. Essa próxima sexta-feira será um dia crucial para isto. Nós estamos, não é, nessa contagem para a batalha espiritual nesse mês de outubro, e nas sextas-feiras é dia de guerra espiritual. Aqui no Cenáculo do Funchal, nós desfazemos bruxedos, feitiços, invejas e pragas. Os rituais são cancelados, porque aqui há luz de Deus, aqui há luz divina. E nós vamos acompanhar agora testemunhos de pessoas que se libertaram, que chegaram até nós e os rituais foram cancelados. Os bruxedos foram quebrados. Vamos ouvir testemunhos.
1: Cheguei a um ponto que me convidaram a ir ao bruxo. Ele só me mandava pôr velas a arder. Pensava que as coisas que iam melhorar e só piorava. Meu nome é Ana e eu fui vítima de um ritual de bruxaria. O meu sofrimento começou já no casamento. O meu marido começou a me desprezar e a insultar-me. Eu comecei a me sentir triste, abandonada. Muitas vezes tinha a casa cheia de pessoas, amigas, mas eu sentia-me sempre só e triste, porque toda a gente falava e eu era como se não existisse ali no meio deles. Só que eu cheguei a um ponto que comecei a sofrer de dores de cabeça horríveis. Nem de dia, nem de noite, não passava com medicamento nenhum. Cheguei a procurar médicos e especialistas e eles não encontravam nada. Fazia exames, mais exames e não dava problema nenhum de saúde. Cheguei a um ponto que me convidaram a ir ao bruxo, saber porque é que se passava todas essas coisas. Ele só me mandava pôr velas a arder. E a partir daí eu pensava que as coisas que iam melhorar e só piorava. Sentia-me triste, angustiada e como se estivesse completamente abandonada por toda a gente. Eu pensava era em matar a pessoa que me fazia sofrer. Outra vez pensava em fugir para o cimo de uma montanha onde não visse ninguém. Conheci através de uma pessoa que me convidou para eu ir ao centro de ajuda. Hoje é completamente diferente, sou uma pessoa alegre, sinto-me feliz e sou alegre como era quando era jovem. O ritual que estava na minha vida foi quebrado e hoje eu sou feliz.
2: Eu sou a Conceição Matos, sofri na área familiar, depois fui vítima de bruxedos e macumba. Bruxedos e macumba foram feitos pelas irmãs do meu marido. Duas irmãs que nunca me aceitaram na família, já quando namorava e depois de casada também não, em que uma delas fez-me um bruxedo com terra de cemitério para que eu ficasse com as doenças onde ela foi buscar a terra, que é coração, ossos, e abandonasse a família. A outra minha cunhada fez para matar a mim e a minha filha Luana, e para afastar toda a gente e que eu ficasse sozinha. Foi ao jardim do edifício em que estava lá uma coisinha, parecia um livro, em que tinha dois esqueletos que tinha indicado eu e a minha filha Luana, para morrermos as duas secas, como eu estava a ficar, e para a minha vida ser mesmo destruída. Que nós vivemos quatro, eu tenho três filhos, um deles já está casado e feliz, e tenho um neto, mas tenho dois filhos, o meu marido e eu, em que nós chegámos a uma situação em que cada qual estava a viver as suas coisas, a sua vida, comíamos e dormíamos, mas cada qual estava a ir a remar uns para cada lado, em que a minha família começou a ficar destruída. Quando há falta de comida, quando há falta de dinheiro, acaba por haver um distúrbio muito grande emocional com as pessoas todas, em que começámos todos a bater mão. A minha vida começou toda a andar para trás, sempre a andar no hospital, a gastar dinheiro, a trabalhar e a não ver frutos de nada. Tentei suicídio mesmo, tomei medicamentos e fui para o hospital e fui. E fui, o médico disse-me que eu estava com uma depressão já muito avançada, que tinha que fazer um tratamento. E eu comecei a fazer. Só que eu cheguei a uma altura em que eu fiz o propósito na área da saúde e consegui deixar os antidepressivos. O meu marido deixou o tabaco assim, do nada também. Hoje durmo como gente, já não durmo dopada, não tomo medicamentos, que eu tomava 15 medicamentos, e já não ando como um robô, ligada a fazer o trabalho. Eu vou trabalhar, já sei plena noção, já faço as coisas direitas, que eu no início deixei de fazer, de comer, que eu não deixei de saber fazer comer, deixei de tomar banho, deixei de me arranjar, olhava-me no espelho e via um monstro em mim, não queria olhar para mim. E não gostava de mim, por isso a minha família estava toda de lado e eu estava incluída em casa, mas ao mesmo tempo sentia que estava sozinha. E dizia muitas vezes para mim mesma, eu não pertenço aqui, eu não pertenço nesta família, não estou aqui a fazer nada. Por isso a atitude do suicídio que eu fiz, muito friamente, não pensei em ninguém nem em mim mesma. Mas neste momento a nossa família está unida, todos me dão apoio. Éramos quatro pessoas que vivíamos dentro de casa, mas cada qual ia para o seu lado, e neste momento não. Neste momento ajudámos todos uns aos outros e está uma harmonia muito boa.
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4: As roupas desapareciam da minha casa. Se eu vestisse uma roupa, era outro dia.

0: semanas ia para o hospital. Se não era de uma coisa, era da outra. Sentia-me mal. Chegava ao cimo das minhas escadas, eu moro num terceiro andar. E eu começava, queria subir, já não podia. Eu ia à médica, a médica fazia-me tudo e mais alguma coisa. Cheguei a fazer exames à cabeça, tudo. Sempre com dor de cabeça, sempre, sempre, noite e dia. Eu ia trabalhar, mas estava sempre a tomar comprimidos, sempre, sempre. Fui fazer um exame à cabeça e a médica, depois de muito tempo, de muitos exames que eu fiz, fui a uma médica e ela disse-me assim, eu vou dizer à senhora uma coisa. A senhora crê em bruxas. E eu, olha, não sei, nunca tive esses problemas. A tombar a bruxa porque a senhora não tem nada de médico. Entretanto, eu tinha um filho que, de repente, do nada, ele era bombeiro, despediu-se de bombeiro e enlouqueceu de um dia para o outro. De um dia para o outro. Eu vi ali que não estava, aquilo não estava bem. Então comecei a andar. Todo lado onde eu chegava, eu falava e as pessoas diziam, aquilo que me levavam, dizia que não havia nada a fazer. Que o trabalho que fizeram, o ritual, foi para mim. Mas que o meu filho é que apanhou. Meu filho esteve assim 3 ou 4 anos. 3 ou 4 anos. Numa decadência total. Enlouqueceu profundamente. Mandaram-me ir a Lisboa, ao cemitério, levar umas velas ao Padre Cruz. Deixei lá uma fotografia no cemitério do meu filho. Ainda piorou. Se eu vestisse uma roupa, ela outro dia tinha que aparecer com uma roupa igual. As roupas desapareciam da minha casa. Depois encontrava as roupas todas amassadas. Eu, é impossível, como é que a roupa me desaparecia? Eu ia dar encantos com ela toda amassada, roupas novas, tudo. Tudo, tudo, tudo. O que me faziam era na escadaria. Encontrei na minha escadaria, num vaso, coisa de um funeral, todo enrolado, no meio de um vaso. Era difícil a pessoa olhar. Mas um dia olhei e vi, e fui àquilo, desapertei os laços, tudo, vim e deitei fora. E eu via paus em cruz à minha frente. Sentia, quando ia subir as escadas, punha a mão no corrimão, e eu sentia que estava ali alguma coisa. Isto foi anos e anos e anos, sempre seguidos. E eu sempre era a bruxa. Sempre ir aqui, ali, acolá. E a história era sempre a mesma. Já vieste estar, não há mais nada a fazer. Havia muito dinheiro em minha casa, mas o dinheiro desaparecia. Olha, cheguei a uma altura, o dinheiro vinha, durava 8 dias. E eu cheguei a não pagar aluguel, a não pagar água, a não pagar luz. Tivemos que fazer um empréstimo ao banco para pôr tudo em dia, porque o dinheiro com santo vinha, mas era muito dinheiro que entrava na minha casa. E ao fim de 8 dias, 15 dias, já não havia dinheiro. Desaparecia totalmente. Parecia água nas minhas mãos. Sentia-me que tinha que fazer algo pela minha casa, pela minha família, mas estava no meu íntimo, eu sentia-me destruída. Eu sofria também de violência doméstica. Foi muitos problemas na minha vida. Muitos problemas, muitos problemas. Quando eu conheci o Centro de Ajuda, que fui convidada a entrar, o meu filho foi transformado, não foi logo, foi devagar. A minha família foi sendo transformada e eu fui-me transformando fisicamente, espiritualmente. Comecei a obedecer à palavra, comecei a ouvir, entreguei-me totalmente e hoje está tudo mudado. Depois que desfiz esse ritual que foi feito, foi desfeito, nunca mais tive problemas graves, nunca mais tive doença. Eu fui logo curada, eu fui a primeira a ser curada. Eu hoje, se vou ao médico, vou fazer 6 meses de análise e vou ver como é que está. Porque fui curada de tudo. O ritual que estava na minha vida foi desfeito e eu hoje sou muito feliz.
1: Muito bem, meus amigos, voltamos. Você pode conferir, confirmar o trabalho espiritual que nós realizamos. E um detalhe aqui muito importante é que nós, para desfazermos bruxedos, você não paga nada. Não existe cobrança nenhuma. Olha, nem o parque de estacionamento é cobrado, sabia? Você pode participar aqui no Cenáculo do Funchal, das nossas reuniões de libertação, ser livre de tudo que não presta, e você não vai pagar uma moeda, nada. É gratuito, porque o Senhor Jesus nos dá a sua palavra gratuita. E você é o meu convidado todo especial para um atendimento pastoral, para uma reunião coletiva de libertação, e você será liberto. Nós estamos jejuando e orando, eu e os obreiros, para esse propósito, de quebrar todas as maldições, de desfazer

0: fazer tudo o que não presta. Nesse mês de outubro, nós estamos preparados para isso. Inclusive, se você quer a nossa oração, você pode ligar agora na Central SOS Espiritual. Nesse horário do meio-dia, existem ali pastores, obreiros, homens e mulheres de Deus à sua disposição para poder te ajudar. Ligue 218-368-008. A dona Cidália ligou e pediu oração pelo Miguel e também pela Raquel. A dona Matilde ligou e pediu oração pela sua família. Ela está com muitos problemas de saúde e ela sente solidão, porque o marido não dá atenção, a família também não dá atenção. O Eduardo Maurício tem problemas com vícios, família separada, destruída. E a dona Ana Maria pede oração pela vida financeira, porque o marido perdeu o emprego e ela pede oração para que Deus venha abrir as portas. Você pode ligar, você pode pedir ajuda, eu tenho certeza que Deus vai te abençoar.
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0: Muito bem, meus amigos, voltamos aqui na nossa programação dessa terça-feira. Nós estamos no mês de outubro, que é o mês da batalha espiritual, e nós estamos vivenciando dia a dia essa força da fé, aonde aqueles que recebem a luz do reino de Deus, esses vencem qualquer batalha, porque está escrito na palavra de Deus. Com Cristo e em nome de Cristo, nós somos mais que vencedores, porque Ele é a luz. Ele deixou escrito, você pode ler na sua Bíblia, está lá. Ele deixou escrito, Jesus Cristo é a luz. No capítulo 8, no versículo 12, Jesus diz outra vez: eu sou a luz do mundo. Quem me segue não andará em trevas, mas terá a luz da vida. Olha, mais claro do que isso, não é mais inteligente e direto do que isto, não se pode ser, porque a palavra de Deus, ela é claríssima. Jesus Cristo é a luz. O mal, as trevas, são dos espíritos, são dos demônios. E nós seguimos a luz, seguimos Jesus. Então nós temos poder e autoridade para desfazer todas as trevas. Você que está sofrendo dano na sua família das trevas, porque são causadores de vícios. Os espíritos malignos e as trevas causam brigas, vícios do álcool, vícios do tabaco, vício do cassino, vício das drogas, vício na pornografia, vício são obras das trevas. E se você quiser se libertar, junte-se a nós. Vamos andar com Cristo. Venha no caminho de luz. Porque eu tenho certeza, minha amiga, meu amigo, que você será iluminado. Você será iluminado pelo poder de Deus. Esse é o mês da batalha espiritual. O caminho de luz é o Senhor Jesus. Essa próxima sexta-feira, dia 9, será essa batalha espiritual. Se junte, porque no caminho de luz você nunca mais vai perder. 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Você vai vir, receber a oração, e eu tenho certeza que você vai sair daqui liberto de todas as trevas, liberto de todos os males. E na oportunidade, nós vamos orar pela sua família. Nós estamos num propósito de oração pelas mães, e as mães têm poder para orar pelos seus filhos. Nessa reunião, nós vamos abençoar a sua vida, tá bem? Participe conosco, 7h30 da manhã, 10, 15 ou especialmente às 19h30 na Vigília dos Iluminados. Nós finalizamos a nossa participação de hoje, voltaremos amanhã, quarta-feira, ao meio-dia, com a poderosa Oração da Luz e o programa Ponto de Luz. Que Deus te abençoe, fique bem e até lá.
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3: A Semana da Região Autónoma da Madeira tem início hoje na Assembleia da República, prolongando-se até ao próximo dia 8. O evento insere-se nos 50 anos da autonomia da região. Esta iniciativa pretende assinalar meio século de percurso parlamentar e autonómico, aproximando a instituição de cidadãos e valorizando a memória, a cultura e o conhecimento da região. A destacar a exposição fotográfica 50 anos de autonomia, o encontro com a Madeira, com a Associação de Promoção da Madeira, ainda a estrutura de missão Hospital Central e Universitário da Madeira, a Startup Madeira e a Universidade da Madeira, com uma exposição bibliográfica 50 anos de autonomia e ainda em conversa com Alberto João Jardim, uma conversa conduzida por Fátima Campos Ferreira e que terá lugar no Salão Nobre da Assembleia da República. A DITIM e o Instituto de Apoio à Inovação, Incubação e Tecnologia do Estado de Santa Catarina, no Brasil, formalizaram no passado mês de setembro um protocolo de cooperação destinado a reforçar a colaboração nas áreas da inovação, formação profissional, transformação digital, empreendedorismo e internacionalização. O acordo prevê o desenvolvimento de ações conjuntas de formação, intercâmbio de conhecimento, missões técnicas, eventos, projetos de inovação e candidaturas a programas nacionais e internacionais, criando novas oportunidades de cooperação entre as duas entidades. O mapa de vagas do Internato Médico 2026 disponibiliza 2.338 lugares para formação especializada, sendo a Medicina Geral e Familiar a especialidade com maior número de lugares, segundo um aviso publicado em Diário da República. Na região, o Hospital Dr. Nélio Mendonça recebe vagas em diversas especialidades, enquanto a Medicina Geral e Familiar inclui lugares em vários centros de saúde da região.
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13 horas e 4 minutos, tarde então, ainda de outono, claro, ainda está para ficar até dezembro. E com temperatura um pouco mais baixas, 24, 25 de máximo. Dia de terça-feira, após o feriado da implantação da República, dia 6, cá estamos nós a partir de agora. E para ficar consigo até às 16 horas, o seu programa de música pedida. Programa, como sempre, com transmissão a partir da Rádio Festival, frequência 98.4 FM. Esta aqui é a rádio do Conselho de Ribeira Brava. E efetuamos também o simultâneo com mais 3 rádios, formando assim 4 rádios num programa só. A Rádio Sol, frequência 103.7 FM, a Rádio Conselho da Ponta do Sol. Rádio Zarco, frequência 89.6 FM, a Rádio Conselho de Machico. E a Rádio Palmeira, frequência 96.1 FM, a Rádio Conselho de Santa Cruz. Vasto auditório aqui na Ilha da Madeira e Porto Santo, com cobertura em frequência modulada no seu rádio, na sua telefonia. Mas na internet, seja qual modo que assim desejar, estamos consigo também 24 horas por dia. Em www.rfestival.pt, tudo em letra minúscula, acedido os 3 W's, também para rsol.pt, rezar.pt, rpalmeira.pt. Siga-nos em qualquer parte do mundo, mesmo na hora da música pedida, 24 horas, cá dentro e mundo fora, alcançando qualquer parte do mundo, no site individual de cada rádio. E com grandes coisas a ficar a saber, um pouco sobre cada rádio, quem trabalha, programação. São identificadas as músicas sempre que tocam na emissão e também ficam lá gravados os nossos programas em formato de podcast. Muito próximo das 14 horas, outra vertente também na internet e já a gosto de muitos que gostam de conversar com os seus amigos. Estaremos então também nas páginas do Facebook das nossas rádios Festival, Sol, Zarco e Palmeira. Dia então de segunda-feira, 6 de outubro, cada vez me engano mais um dia deste ano, cada vez mais próximo do fim do ano, pois 279 dias já se passaram para o final do ano, resta já apenas menos 3 meses, 86 dias. A previsão do estado do tempo para o dia de hoje, a máxima então vai chegar já entre os 24 e os 25 graus, a mínima de 21. Também a umidade baixou um pouco, estamos nos 60%. Para toda a região, a previsão é a seguinte, períodos de céu muito nublado, períodos de chuva em geral fraca, mais prováveis a partir do final da tarde, em especial na vertente norte da Ilha da Madeira, nas terras altas. O vento esse será fraco a moderado, 10 a 25 km hora do quadrante norte, pequena descida de temperatura mínima. Para a região do Funchal, nomeadamente parte da costa sul, para esta tarde, conto também com períodos de muito nublado, o vento, ou melhor dizendo, períodos de chuva fraca, mais prováveis também a partir do final da tarde, vento fraco inferior a 15 km hora, pequena descida de temperatura mínima. Quanto ao estado do mar, costa norte, ondas de norte com 1,5 m a 1,5 m de altura, costa sul, ondas inferior a 1 m, e depende do local onde estiver a temperatura da água do mar, melhor não poderia estar, entre os 23, 24 e 25 graus. Hoje então mais um dia de vida para comemorar e só por estarmos vivos há que o fazer, não sabemos o dia de amanhã. E que, assim, não se esqueça de o aproveitar da melhor forma, para que possa ser feliz, tornar alguém feliz. E nós por cá tentamos com isso, com os nossos aniversariantes, com a música que escolheram, para que lado a lado possamos ter então uma fantástica tarde de terça-feira.

duas aniversariantes novas para este dia de 6 de outubro. Vamos então à nossa amiga que está em primeiro lugar. Reside no sítio da Cova Ribeira Brava.

0: Dona Dina.
1: Uma salva de palmas.
0: Muitos parabéns à simpática Dona Dina, Dulcita Cova Ribeira Brava. Iniciamos com os parabéns, exatamente de Jorge Ferreira, para o aniversário feliz. Esses parabéns é da sua amiga Dona Candinha, do Caminho do Caboclo, número 19, Ribeira Brava e Família, mas também daqueles que estão para lhe deixar os parabéns: o seu irmão Dionísio, o cunhado Conceição, sobrinho Ederson, Dulcita Fonte Pinheiro Ribeira Brava e da sua sobrinha Mónica e filhas Matilde e Isabel e também Luísa Adelaide, ou melhor dizendo, e filhos, filhas Matilde Isabel e Luísa Adelaide do Livramento Funchal. Os parabéns são também para esta nossa então simpática e muito querida amiga. Surpresas, pois estamos em véspera do amanhã, em véspera do Senhor dos Milagres, coincide então neste dia o aniversário, até a festa, para que se sinta feliz no sítio da Pontinha, exatamente em

0: Inês Brígida Franco.
1: Uma salva de palmas.
0: Beatriz, esperemos também, seja de saúde e um doce aniversário. Muito simpática e muito querida esta nossa grande amiga e ouvinte de todos os dias, Inês Brígida Franco, do Cita Pontinha Meixico. És uma surpresa, dona Inês, que jamais poderia faltar. Com um beijinho, votos de muita saúde, a sua querida sobrinha, que lhe tem muito amor e para este dia deseja-lhe muitas, muitas felicidades. E toda a vida, não é? Muita saúde, Inês. Também ainda deixamos os parabéns à Dona Maria da Paz Alves de São Sebastião, exatamente, Santa Cruz. Foi ontem, dia 5, que fez anos, continuamos a deixar-lhe os parabéns e os parabéns são de toda a família, em especial já que é renovado os parabéns, Dona Maria da Paz, começamos por lá de casa, parabéns, parabéns, não quer demais, do seu filho Nor e Neto. Ainda temos parabéns a deixar à Dona Maria Cecília de Abreu Oliveira Gomes, que fez 59 aninhos no passado dia 3, reside na Vereda dos Vigares, Corticeira, Jardim da Serra. É uma surpresa do seu marido José Gomes, dos seus filhos Leonardo Abreu Oliveira Gomes, também do João Pedro Oliveira Gomes, residente em Guernsey, também o José Diogo Abreu Oliveira Gomes, o José Nuno Abreu Oliveira Gomes, a Cláudia Fátima de Abreu Oliveira Gomes e os seus 5 filhos, não faltando a Dona Maria Cecília, receberam um forte abraço, muitos parabéns a todos eles e continuação do aniversário feliz que já vem desde o dia de ontem, não é verdade? Sim, senhor, fez anos o dia 3.

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4: Está na hora e a festa está exatamente a iniciar. Arrebenta a festa. Já arrebentou. Da amiga Dina, Dona Dina, do sítio da Cova Ribeira Brava. Que assim, com a festa e com o início, está então para durar. Com os parabéns da sua amiga Dona Candinha, do Caminho do Caboclo, número 19, Ribeiro Bravo e família, desejando à sua amiga Dina muitas felicidades e, olha, arrebentou a festa e está para durar. Também assim é, no sítio da Pontinha, Machico, para a amiga Inês Brígida Franco. Arrebenta a festa, Inês, e bem merece. Aqui está esta surpresa para um aniversário e uma festa feliz pelo seu aniversário deste ano, da sua sobrinha, com muito amor para este dia tão especial, a sua sobrinha, que lhe deixa os parabéns, votos de muita saúde e tudo bom na vida, que a vida lhe corra sempre, sempre pelo melhor. Para a tia. Também o senhor, ou melhor dizendo, a Dona Maria da Paz, salve, assim aqui é, São Sebastião Santa Cruz, a festa já arrebentou, mas arrebentou uma vez mais nesta tarde, não se preocupe,

por parte dos seus filhos, o Leonardo e de Abreu Oliveira Gomes, também do João Pedro Oliveira Gomes, residente em Guernsey, dos seus filhos, o Diogo de Abreu Oliveira Gomes, do José Nuno Abreu Oliveira Gomes, da Cláudia Fátima Abreu Oliveira, também Gomes, dos seus cinco filhos, com certeza, seus cinco netos, também da Maria Cecília, que está a receber este abraço, cheio de muitas felicidades dos seus familiares e também. Já arrebentou, mas continua dia de alegria com Roberto Leal e Kim Barreiros. Arrebenta a festa.

E já com a festa então já aberta, continuamos no sítio da Cova Ribeira Brava com a Dona Dina. A Dona Dina que continua a receber os parabéns agora é por parte do seu irmão, o Dionísio, a cunhada Conceição, sobrinho Anderson, do sítio da Fonte Pinheiro Ribeira Brava, e da sua sobrinha Mónica e as suas filhas, as princesas Matilde, Isabel e Luísa Andelaide, do Livramento Funchal. Deixam também muitas felicidades com um beijinho à irmã e com este tema para lhe oferecer de Carlos Sotelo, Roseira Velhinha. Roseira Velhinha, mas sempre jovem e bonitinha, temos então, com os seus preciosos olhos lindos sem igual, a Dona Inês Brígida Franco, do Cita Pontinha, México.

Com mais parabéns da sua querida e estimada sobrinha, que lhe deixa um beijinho e tem muitas músicas para lhe oferecer nesta tarde e não só. A Dona Maria da Paz Alves, São Sebastião de Santa Cruz, também tem direito a esta roseira velhinha. Não se preocupe, é velhinha, mas tem bonitas rosinhas. Aqui lhe leva então os parabéns, também de imensa amizade e felicidade, Dona Maria da Paz, seguindo por parte da sua amiga Catarina e família, deixando-lhe os parabéns, mas também com o carinho de festejar este seu aniversário e por muitos aninhos de vida. Fez 59 aninhos no passado dia 3, a Dona Maria de Abreu Oliveira Gomes, residente então na Vereda dos Vigários, assim que é, Corticeira Jardim da Serra. Continua a receber os parabéns, é do senhor seu marido, o senhor José Gomes, dos filhos Leonardo Abreu Oliveira Gomes, João Pedro Oliveira Gomes, que está em Guença, e lhe enviando um beijinho e saudades, o José Diogo de Abreu Oliveira Gomes, o Janur de Abreu Oliveira Gomes, também da sua filha Cláudia Abreu Oliveira Gomes e, os seus 5 filhos. Todos deixam-lhe os parabéns, muitas felicidades, 1, 2, 3, 4, 5, penso que são os seus 5 filhos. Deixando-lhe os parabéns com amizade e esta roseira velhinha, Carlos Sotelo.

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4: E são agora exatamente 13 horas e 31 minutos. Hora de regressarmos ao sítio da Cova, Ribeira Brava, com a Dona Dina. Há mais parabéns. Além dos parabéns, há música e também bonitas ou festas. Para já, vai receber dinheirinho, está sempre cheio, um bocadinho mais. É na música também, com os parabéns e a amizade da amiga Dona Candinha, do Caminho do Caboclo, número 19, Ribeira Brava e família, que além do dinheiro, também lhe deseja muita saúde e muitos aninhos de vida. Dinheirinho também para o bolso da amiga Inês Brígida Franco, sítio da Pontinha Meixico. Surpresa, Inês. É da sua estimada sobrinha, que não esquece nunca, ano a ano, após o seu aniversário. Cá está para lhe desejar muitos aniversários a completar. E a música, que eu não anunciei, mas é um bonito tema, de Jorge Ferreira, Poucos. Bens bons amigos. Poucos, mas bons, e são muitos. Dona Maria da Paz Alves, Rua São Sebastião, Santa Cruz. Cá estamos com deles, poucos, mas bons, e são também seus familiares. Deixando-lhes parabéns e um futuro cheio de saúde e alegria, os seus primos, o Alcino, esposa e família. Poucos amigos, não poucos, mas muitos aqui, a reforçar os parabéns pelos 59 aninhos de vida da Dona Maria Cecília de Abreu Oliveira Gomes, da Vereda dos Vigares, Corticeira e Jardim da Serra. Continua a festejar o seu aniversário, a música não para, poucos amigos, cá está eles, mas valem por muito. O seu marido, o Sr. José Gomes, os filhos, Leonardo de Abreu Oliveira Gomes, o João Pedro Oliveira Gomes, que está na ilha de Guentei, o José Diogo de Abreu Oliveira Gomes, o José Nuno Abreu Oliveira Gomes, também a Cláudia Fátima e o seu sobrinho Oliveira Gomes. Deixam-lhes parabéns, os votos de muitas felicidades e deixam-lhe aqui com muita amizade a minha aniversariante que fez anos no dia 3, Maria Cecília, este tema de Jorge Ferreira.

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3: E para a dona Tina, poucos mas bons amigos, mas já lhe entreguei também dinheiro. Vamos aí. Ele não podia ficar para trás. Então, regressamos à voz de Jorge Ferreira, agora dinheirinho. Sim, com os parabéns, Dona Dina, é um futuro sempre muito feliz, o que mais deseja, de bom coração e de coração cheio. A amiga Dona Candinha, do Caminho do Caboclo, número 19, Ribeiro Bravo e Família, claro, além do dinheirinho que é preciso, saúde não pode faltar. Amiga Inês Brígida Franco, o sítio da Pontinha, mais chico, grande dia, mais um aninho de vida. Muitos mais vão acontecer, amiguinha Inês. Por isso cá estamos com a sua sobrinha, que lhe tem muito carinho, muito amor. Deseja um feliz dia de aniversário. Também tem para lhe oferecer a ti, olha, nunca se diz que não, dinheirinho. Para já fiquem na música. Dona Maria da Paz Alves, reside em São Sebastião, Santa Cruz. Também dinheirinho não falta, os votos também de uma vida toda ela risonha, Dona Maria da Paz. O que lhe deseja é com a música sua amiga Luz Rocha, e oferece-lhe então também o mesmo tema de Jorge Ferreira, dinheiro. Dinheiro, saúde e amor, três coisas que não pode faltar na vida da Dona Maria Cecília de Abreu Oliveira Gomes, residente na Vareda dos Vigares, Cortiçara, Jardim da Serra. Mas além de tudo isso, além do dinheiro, Dona Maria Cecília, pelos seus 59 aninhos de vida, é mais valioso a amizade e os votos que fazem esta sua festa, do seu marido, o Sr. José Gomes, dos filhos Leonardo Abreu Oliveira Gomes, o João Oliveira Gomes, residente em Guentzen, também o José Diogo Abreu Oliveira Gomes, o José Nuno Abreu Oliveira Gomes e a Cláudia Fátima Abreu Oliveira Gomes.

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6: E a surpresa bate uma vez mais à porta, no sítio da Cova Ribeira Brava, onde a Dona Nina hoje é surpreendida em dia de aniversário por mais um aninho de vida com música pedida. Avisar também, sem igual e uma vez mais aqui demonstrado com este fado, e gosta de um fadinho, António Mourão. Ficam então os parabéns exatamente do seu querido irmão Dionísio, cunhada Conceição, sobrinho Ederson, do sítio Fonte Pinheiro Ribeira Brava, da sua sobrinha Mónica e as suas filhas, as princesas Matilde, Isabel e Luísa Adelaide, do Livramento Funchal, com António Mourão, coração meu bom irmão. António Mourão também a gosta desta voz, as coisinhas que ele sai. Dona Inês Bris da Franco, o sítio da Pontinha Ribeira, sítio da Pontinha Chico, assim é que é. A sua querida sobrinha, como sempre, lhe faz esta surpresa de bom coração, deixando a sua tia muitas felicidades e um beijinho especial neste dia do seu aniversário. A Dona Maria, Maria da Paz Alves, que reside na rua São Sebastião Santa Cruz, continua também a receber os parabéns e, olha, coração, meu bom irmão, cá está ele. É o seu grande irmão, a lhe deixar os parabéns, o seu irmão Manuel. Também gosta do António Mourão, tem aqui musiquinhas, não está esta, mas há outras que vamos lá chegar. A Dona Maria Cecília de Abreu Oliveira Gomes, residente então na Vereda dos Vigários, Cartuiceira, Jardim da Serra. Espero que esteja bem por aí desde o dia de ontem, connosco a celebrar os seus 59 primaveras, feitas no dia 3. Esta é uma grande surpresa de um dos seus filhos, não é? Penso que sabe de onde que saiu, mas também estão ficando também os parabéns do seu marido, o Sr. José Gomes, e ele, o Leonardo Cláudia Abreu Oliveira Gomes, o João Pedro Oliveira Gomes, este então, residente em Guernsey, o José Diogo Abreu Oliveira Gomes, o José Nuno Abreu Oliveira Gomes e a Cláudia Fátima de Abreu Gomes, todos e os seus cinco filhos, a deixar-lhes parabéns com António Mourão.

Aqui sim, possa bater muito bem, Dona Dina, com saúde e a bom ritmo, o seu coração por muitos aninhos mais. Sítio da Cova Ribeira Brava, e o que mais deseja, a sua grande amiga Dona Candinha, do Caminho do Caboclo, número 19, Ribeira Brava e Família, deixando-lhe os parabéns e, claro, a vida está preta, mas não apanha nenhum desgosto e deixe que o seu coração funcione sempre bem, mas as coisas não tão fáceis, mas que a vida lhe corra sempre pelo melhor. Amiga Inês Brista Franca, do Cita Pontinha, Meio Chico, a sua estimada sobrinha, jamais esqueceria esta data. Inês, cá está ela com os parabéns. A vida está preta, mas vamos tornar esta tarde colorida, porque assim deseja a sua tia uma maravilhosa tarde de aniversário. A Dona Maria da Paz Alves, reside em São Sebastião, Santa Cruz, também a vida está preta, vamos pintá-la de muita cor para que possa ir muito bem, amiga. Paizinha, ou Maria da Paz, votos de muitas felicidades por parte então do seu primo Alcino e Anabela e os amigos que gostam da excursão, com certeza até cantam e encantam com esta música do Starlight. A vida está preta, vamos tentar colorida. Dona Maria, Maria Abreu Oliveira Gomes, residente na Varia dos Vigares, Cortiçais, Jardim da Serra, pois quero ver uma vida colorida, muitas cores e coisas boas na vida, assim é. Pela passagem dos seus 59 aninhos de vida, Dona Maria Cecília, feitos no dia 3, o seu marido, o Sr. José Gomes, e os seus filhos, Leonardo Abreu Oliveira Gomes, João Pedro Oliveira Gomes, residente então em Guentes, o José Diogo de Abreu Oliveira Gomes, o José Nuno Abreu Oliveira Gomes e a Cláudia Fátima Abreu Oliveira Gomes.

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1: Relembramos sempre, para que não venha aqui a rádio enganado, aos feriados e fim de semana estamos sempre encerrados, por isso terá que o fazer sempre de segunda a sexta-feira. Aqui na sede da Rádio Festival, aguardamos por si este horário dedicado ao expediente da música pedida, quer das 10 às 12 e das 17 às 18. Também, ao longo da missão, claro, recebemos a vossa chamada, damos um toque aqui, um jeitinho à música, bem como também qualquer um colega poderá deixar a sua lista, mas sempre de segunda a sexta-feira, entre as 7:30 da manhã, mais ou menos até às 18 horas. Poderá fazer, aguardamos por si então, neste horário e não só, através aqui diretamente na sede da Rádio Festival. Estamos situados na Rua Estados Unidos da América, 148, Barra da Nazaré, Freguesia de São Martim. Neste horário, deverá sempre nos contactar, a linha da música pedida, direto ao 291-703-471. 291-703-471. Ao longo da missão, se possível, às vezes não nos é possível, mas atendemos, se for possível, a sua chamada através do estúdio, do número aqui do estúdio, que é 291-762-984. Caso dirigir-se à rádio, quer no feriado, fim de semana ou fora dos horários que eu aqui fiz referência, não leve a sua lista para trás, deixe a lista, não peça informações. Informações só aqui com a música pedida, comigo e Júlio Pereira, mas poderá muito bem deixar a sua lista, não vale para trás. Aqui no, há um bar aqui no pátio da rádio, poderá fazê-lo. Se o David, com toda a sua simpatia, recebe a sua lista e de imediato também faz a sua entrega. E, portanto, sim, caros amigos, não se desloque aqui à rádio sempre de segunda a sexta-feira. Sim, não fins de semana e feriados, e também não esquecendo que todas as vossas listas terão que ser obrigatoriamente entregues para o fim de semana. É todo dia de sexta-feira às 18 horas. O sinal horário das 14 horas está a chegar, com certeza muitos já almoçaram, estão de regresso ao trabalho ou então ao descanso, seja qual forma for, a sintonia certa aqui da sua rádio com música pedida. Não esquecendo também a trabalhar ou a descansar, que a vida vos corra bem e uma tarde feliz, e aqueles que também, porém, a vida não corre bem, motivos financeiros, doença, idade, enfim, esperemos que hoje a música animada possamos contribuir minimamente para que possam sentir mais conforto e até direi mais útil na vida. Este é o sinal, então, horário das 14 horas. Estamos convosco desde as 13 e vamos aqui ficar até às 17 com música pedida, quer da Rádio Festival, frequência 98.4 FM, a Rádio do Conselho da Ribeira Brava, Rádio Sol, frequência 103.7 FM, Rádio Conselho da Ponta do Sol, Rádio Zarco, frequência 89.6 FM, Rádio Conselho de Machico e Rádio Palmeira, frequência 96.1 FM, Rádio Conselho de Santa Cruz. Para estes conselhos, que são as suas rádios oficiais, claro, outros mais nos acompanham aqui na nossa região. Via internet, aqui na Madeira e fora, em qualquer parte do mundo, estamos sempre consigo em rfestival.pt, resol.pt, resarco.pt, repalmeira.pt. 24 horas também de emissão na internet com a sua rádio, claro, preferida, ao longo da emissão, ao longo do dia. O simultâneo, o programa é o mesmo, mas fora disso, ou também do programa da manhã, é sempre o mesmo com o André. A emissão, e ao fim de semana Músicas do Arte da Velha, a emissão é sempre própria. Portanto, siga-nos então no site individual de cada rádio, nos acompanho 24 horas por dia com muita informação, também não esquecendo muita informação sobre a sua rádio preferida.
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1: Segunda hora de emissão do nosso programa. Primeira no Facebook, quando a hora é certa, 14 horas e 3 minutos. Dia também, dia 6 de outubro de 2026. E amigos, não há tempo a perder. Como já disse muito bem, faltam já apenas para vivermos neste ano 86 dias, que eu aproveitá-lo da minha forma. Iniciamos esta hora, uma vez mais, com os parabéns, Dona Nina, Dina, do sítio da Cova Ribeira Brava. São os parabéns da sua grande amiga Dona Candinha, do Caminho do Caboclo, número 19, Ribeira Brava e família. Querem vê-la hoje e sempre, toda a vida, muito feliz, a Dona Candinha. Então, renova-lhe os parabéns para um aniversário feliz com o Teixeirinha. Parabéns do Teixeirinha para a amiga Inês Brígida Franco, sítio da Pontinha, Mexico. É mais uma proposta musical, é mais uma música que lhe leva os parabéns, amiga Inês, da sua estimada sobrinha, que lhe quer ver com saúde e feliz. Parabéns do Teixeirinha para a Dona Maria da Paz Alves, reside a Dona Maria da Paz em São Sebastião, Santa Cruz. Levamos-lhe este, uma vez mais, os parabéns, não quer demais, para o receber também com muita amizade. E veja só, Dona Maria da Paz, são os parabéns de uma pessoa, um amigo muito especial. 59 aninhos de vida feitos no dia de ontem, ou melhor dizendo, 59 aninhos de vida feitos no dia 3, não quero mais cantar os parabéns, na Vereda dos Vigares, Corticeira, Jardim da Serra, e agora bem acompanhado com a Teixeirinha, Dona Maria Cecília de Oliveira Gomes, com este bonito coro, a lhe desejar felicidades, com o seu marido, Sr. José Gomes, os seus filhos, Leonardo Abreu Oliveira Gomes, João Pedro Oliveira Gomes, que reside na ilha de Guercem, também o filho José Diogo de Abreu Oliveira Gomes, o José Nuno Abreu Oliveira Gomes e, finalmente, uma rapariga, a sua filha Cláudia Fátima Abreu Oliveira Gomes. Parabéns!

aprovados então os parabéns à Dona Dina, por mais um indivíduo do sítio da Cova Ribeira Brava, por parte então da amiga Candinha e família. Seguimos agora com mais parabéns, Dina, e o vosso união, o vosso sabor que vos une é de ouro, assim é, com esta música O Nosso Amor é Ouro, amizade também, por parte da amiga Dina, para que possa ser muito feliz, e contando com ele, o irmão Dionísio, a cunhada Conceição, o sobrinho Ederson, do sítio de Fonte Pinheiro, Ribeira Brava, a sua sobrinha Mónica e as suas princesas, a Matilde, Isabel e Luísa Adelaide, com votos de muitas felicidades, claro, a sua sobrinha Mónica e marido, faltava aqui. Deixando-lhe os parabéns também a sua sobrinha Mónica e marido, filhas Matilde e Isabel e Luísa Adelaide, deixando-lhe os parabéns e também o nosso amor é ouro, com Zezé de Camargo e Luciano. O nosso amor é ouro, amizade também, Dona Inês Brigida, do sítio da Pontinha, Meixico. Fica então essa amizade de ouro, com uma grande surpresa. Hoje por acaso trouxe ao brinda a folhinha, onde é que ela anda? Das flores, e parecia que estava a adivinhar. E portanto, a nossa amiga Inês Brigida, que então é uma linda flor, amores perfeitos, junto a Inês e também a Esmeralda. Vai recebendo os parabéns com estes amores perfeitos da amiga que há tulipa no seu jardim. Exatamente, são os parabéns e a amizade de ouro. E surpresa, a querida amiga Inês, por parte então da Almerinda Pinto, seu marido, o Sr. Agostinho e família. Nosso amor é ouro, onde também é ouro e amizade. À Dona Maria da Paz Alves e São Sebastião Santa Cruz. A todos, não é verdade, mas em especial amizade Dora, com os parabéns do seu filho, Nora e Neto. Também o nosso amor é ouro, é para a Dona Maria Conceição Abreu Oliveira Gomes, pelos seus 59 aninhos de vida, Vereda dos Vigares, Corticeira, Jardim da Serra. É amor, é amizade de ouro para hoje e todo sempre, do seu marido, o Sr. José Gomes, dos filhos Leonardo Abreu Oliveira Gomes, do João Pedro Oliveira Gomes, em Guernsey, do José Diogo Abreu Oliveira Gomes, do José Nuno Abreu Oliveira Gomes e também da amiga, da filha Cláudia Abreu, ou Cláudia Fátima Abreu Oliveira Gomes.

0: E a nossa amizade também é valiosa, de ouro ou não, a todos aqueles que nos unem através das nossas rádios FM e na internet, como sempre em cada tarde que passa, com o seu programa de música pedida. Um grande abraço por parte do Sr. Rocha, da Bem Posta, não esquecendo do Sr. Rocha também, um beijinho especial à amiguinha Inês, está entregue, Sr. Rocha. Também a Dona Maria de Jesus do Campanário e a sua irmã, no direto, é mais visível as pessoas que estão connosco, os outros que eu não deixei o nome, mas estão na nossa companhia, na Rádio Telefonia. No direto, cumprimentamos a Tulipa, Maria Almeida Pinto, então no seu jardim. Está almoçando, já almoçou com certeza. Alexandre Alves, a nossa cantadeira. Também Maria Helena Plantes, muito boa tarde, boa disposição. Espero que esteja tudo bem no Brasil. Temos a Silvia Fernandes em Paris. Silvia, tudo bom? A Maria, a Leida Maria Helena Plantes, a nossa amiga de sempre, Anabela Ferreira. Exatamente, a Anabela, que é da Ribeira Seca, Meixico. Um beijinho, Anabela, para aqueles que nos ouvem, é Meixico e não só. Rita Muniz, votos de um dia feliz. E também outros amigos mais, que era o Carlos Martins, um grande abraço, amigo Carlos. E a Verónica, na África do Sul, tudo bom, Verónica? E que esteja bom tempo por aí, por cá já estamos mais fresquinho. Temos também a Fernandina, que tem nunca mais também outro nome, Fernandina. E outros amigos mais, espero que a nossa tarde seja do vosso inteiro agrado, por isso está a gostar, não desista e continue connosco, o seu programa de música pedida termina só às 17.
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0: Na hora do seu programa de Música Pedida, avançamos com mais parabéns a Docita Cova Ribeira Brava para a simpática Dona Dina, que hoje celebra o seu aniversário. A música continua.

Um velhinho caminhava, caminha também rumo ao nosso sítio, ao sítio da Pontinha, Meixico, onde a nossa simpática e grandiosa amiga Dona Inês Brígida Franco celebra o seu aniversário. Mas caminhamos devagarinho para que lhe entregamos os parabéns. A Inês está sempre jovem, caminho por muitos, muitos mais, e o que mais deseja então nesta surpresa, e nunca é demais, da Tulipa, para os amores perfeitos, para o amor perfeito. É da amiga Almerinda Pinto, marido Agostinho e família, desejar-lhe muita saúde, muitos aninhos de vida. Um velhinho caminhava para a Dona Maria da Paz, Alves, de São Sebastião, a Santa Cruz, receber mais uma primavera. E caminha, lhe entrega os parabéns, um velhinho, mas um jovenzinho, o seu irmão Manuel, muitos aninhos de vida. Chega também ao vereador dos Vigares, Justiceira Jardim Serra, com os parabéns para a Dona Maria Cecília de Abreu Oliveira, pelos seus 59 aninhos de vida, por parte do seu estimado e jovem e marido, o Sr. José Gomes, dos seus filhos, Leonardo Abreu Oliveira Gomes, do João Oliveira Gomes, do José Diogo Abreu Oliveira Gomes, do José Nuno Abreu Oliveira Gomes, Cláudia Fátima Abreu de Oliveira Gomes.

E esperemos lá chegar, mas somos sempre jovens de coração. E a Dona Dina, assim é, quanto mais soma, mais feliz é e mais jovem fica. Cícero da Cova, Ribeira Brava, como se costuma dizer, envelhece por fora, mas sempre jovem por dentro. Mais uma primavera, Dona Dina, agora com os parabéns, e não quer demais, da sua amiga Dona Candinha, do Caminho do Caboclo, número 19, Ribeira Brava e família. Dona Candinha, uma vez mais, e família, a lhe desejar muitas felicidades e, olha, que não lhe falta aventuras na vida. David Garcia, Nas Asas da Aventura. Nas Asas da Aventura, alcançamos também a nossa amiga Inês Brígida, assim o quê? Inês Brígida Franco de Machico, os parabéns, com muitas felicidades, reside no sítio da Pontinha Ribeira Brava, da sua estimada e muito querida sobrinha, que jamais poderia deixar esta data em branco e lhe oferecer muita coisa boa na vida, e haja muitas delas, para viver e serem surpresas das melhores, lindas aventuras. A Dona Maria da Paz Alves reside em São Sebastião, Santa Cruz, bonita terra. Também recebe os parabéns, olhe viagem nas Asas da Aventura, para que as suas aventuras sejam sempre das melhores, sempre, com mais desejo de coração, a sua amiga Catarina e família. Dona Maria Cecília de Ábrea Oliveira Gomes, vereda dos Vigares, Corticeira, Jardim da Serra, festeja então os seus 59 aninhos de vida. Dona Maria Cecília, os parabéns, continua, olha nas Asas da Aventura, eles também estão na idade dela, mas desejo muitas aventuras e melhor da mãe. Quero o seu marido José Gomes, os filhos Leonardo Ábrea Oliveira Gomes, o João Pedro Oliveira Gomes, que está distante da ilha de Guercem, o José Diogo de Ábrea Oliveira Gomes, o José Nuno Ábrea Oliveira Gomes, também a Cláudia Fátima Abreu Oliveira Gomes.

Então este abraço do Garcia é para todos aqueles que nos fazem companhia através das nossas rádios em FM, cumprimentando também na internet, amiguinha sempre na Itália, Conceição Maria. Fátima Sousa Ferreira, mais distante, não é? Fátima é na, exatamente na Austrália. Mais amigos connosco, Maria Ascensão. Tudo bom, amiga Maria Ascensão. Boa tarde, Rogério. Linda música. É verdade, aqui só passa boas músicas. Ainda não dei boa tarde à Arsénia Figueira. Arsénia que nos ouve em Jersey. Um abraço para todos os nossos imigrantes nessa terra e não só. Quanto à música, estamos de regresso e com mais parabéns aos nossos aniversariantes, exatamente com este tema de Jorge Loureiro, homenagem ao Santo Papa. Para a Dina, ou Dona Dina, do sítio da Cova Ribeira Brava, claro que foi um homem, continua a ser daqueles que jamais esquecemos, por isso também com certeza se lembra e gosta muito da sua vida, por isso jamais poderia faltar, hoje também já é elevado a santo do altar, com os parabéns da sua amiga Candinha, do Caminho do Caboclo, número 19, Ribeira Brava e família. Simpática Inês Brigida Franco, do sítio da Pontinha, sítio da Pontinha, Meixi, continua a receber os parabéns. Olha também com a homenagem ao Santo Papa, mas também merece esta homenagem, não só ele pelo seu aniversário, que essa linda homenagem que seja para muitos aninhos de vida, assim deseja Inês, a sua sobrinha, com muito carinho e amor. Dona Maria da Paz Alves reside na Rua São Sebastião, Santa Cruz, e em Santa Cruz também recebe o Papa João Paulo II na música, para lhe entregar os parabéns dos seus primos, Alcino, esposa e família. Também mesma música, chegar a Vereda dos Vigares, Corticeira, Jardim da Serra, para a Dona Maria Cecília de Abreu Oliveira Gomes. Dona Cecília, muitos parabéns pelos seus 59 aninhos de vida. E claro, também, através desta música fica expresso os votos também com fé para que a vida não lhe falte o que mais deseja, da parte do seu marido José Gomes, dos filhos Leonardo Abreu Oliveira Gomes, de João Pedro Oliveira Gomes, que reside em Guensem, José Diogo Abreu Oliveira Gomes, José Nuno da Oliveira Gomes, Cláudia Fátima da Abreu Oliveira Gomes.

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5: Ficamos consigo até às 17 horas, faltam 15 minutos para as 15 horas. Estamos de parabéns com a dona Dina, que reside no sítio da Cova Ribeira Brava. Vamos subindo, é mais uma, não é? Na escadinha da sua vida. Com os parabéns e que salva muitos com saúde e alegria, que mais deseja o seu irmão Dionísio e o cunhado Conceição. Sobrinho Ederson, do sítio da Fonte Pinheiro, Ribeira Brava, e da sua sobrinha Mónica, seu marido, filhas, a Matilde Isabel e também a Luísa Adelaide, do Livramento Funchal. Adelina Carlos, a Escada da Vida, somamos também mais uma, não é? Inês Brígida, sítio da Pontinha, Machica. Assim, haja muitas para subir e muitos aninhos, cada uma viver. São os votos sinceros e oferta musical por parte de quem estima muito, a sua estimada sobrinha, que a quer ver muito feliz. Na Escada da Vida também vai somando mais uma, e ainda eu não disse a idade, são 70 aninhos de vida. A Dona Maria da Paz Alves, São Sebastião, Santa Cruz. A Dona Maria da Paz, se formos por uma escada, olha, com 70 degraus, já é bem grande, mas pode chegar ainda mais alto, até os 100 ou mais. Que assim seja, como mais deseja a Dona Paz, o seu... Seguimos na lista, agora é exatamente a sua amiga Luz Rocha. Na Escada da Vida temos também a dona Maria Cecília Abreu Oliveira Gomes, 59 aninhos de vida, e nesta escadinha, Vereda dos Vigares, Corticeiras, Jardim da Serra, já mais poderia ficar para trás uma vez mais, a receber os parabéns do seu marido José Gomes, dos filhos Leonardo Abreu Oliveira Gomes, de João Pedro Oliveira Gomes, residente em Guentzen, do seu filho, que é o Diogo, o José Diogo de Abreu Oliveira Gomes, o Januno de Abreu Oliveira Gomes, e depois tudo, rapaz, a filha, a rapariga, a Cláudia Fátima de Abreu Oliveira Gomes.

E a dona Dina, do sítio da Cova Ribeira Brava, continua a subir nas escadas da vida. Haja muitos mais para subir e assim alcançar sempre com saúde e alegria muitos aninhos para celebrar. São os votos sinceros da amiga dona Candinha, do Caminho do Caboclo, número 19, Ribeira Brava e família, desejando-lhe muitas felicidades e animando esta tarde o seu aniversário com o Zé Amaro e o Malhão do Beijo. O Malhão do Beijo, beijo e abraço não faltam à Inês Bris de Franco, do sítio de Pontinha, México. Tudo isto das pessoas que lhe são queridas, em especial neste momento, e não quer demais da sua querida sobrinha, que a estima e lhe deseja um dia e dias muito felizes ao longo da vida. Senhor, ou melhor dizendo, Senhora Maria da Paz Alves, a Rua São Sebastião também vai receber em Santa Cruz um malhão e beijos, para que possa o receber muito bem, por parte então do seu primo Alcino, Anabela, e dos seus grandes amigos da excursão. Estou a ver na excursão a Dona Maria da Paz a cantar este malhão. Dona Maria Cecília de Abreu Oliveira Gomes, reside na vereda dos Vigários, Corticeira, Jardim da Serra. É mais uma primavera, apenas 59, feitas no dia 3, com as surpresas e os parabéns do seu marido, o Sr. José Gomes, filhos Leonardo de Abreu Oliveira Gomes, o João Pedro Oliveira Gomes, que reside em Guentei, claro, os demais, faltam 3, o José Diogo Abreu Oliveira Gomes, o José Nuno Abreu Oliveira Gomes e a Cláudia Fátima Abreu Oliveira Gomes. Esta surpresa, com certeza, Dona Maria Cecília não se esperava, mas ela continua e na melhor forma com o Zé Amaro, Malhão do Beijo.

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1: Para além deste contacto e também sempre de segunda à sexta-feira, poderá entregar a sua lista. Se conhece um dos nossos colaboradores, não se preocupe, entregue a sua lista. Tudo faz e o mais breve possível chegar aqui à nossa rádio. Amiga Ana Paula, de Impasse São Pedro, Câmara de Louros, Bernardete, Bico da Figueira, Cidade, Câmara de Louros, a Teresa Caldeira, Idalino Serrado, Mar, Câmara de Louros, Fernanda Carreira, Carreira Ribeiro, Brava, Dona Agostinha Pestana, Xote, Jardim da Serra, Dona Maria Ascensão Quintal, Conjunto Habitacional do Palheiro Ferreiro, São Gonçalo, Dona Manuela Quintal, Cita Contenda Gaula, Sujeira Manuel, Rua das Levadas, Santa Cruz, Alcir Rocha da Bemposta, Água de Pena, Maria Isabel, Queimada de Baixa, Água de Pena, Didjalino, Ribeira Seca, Mexico, Anabela, Nascimento, Ribeira Seca, Mexico, Dona Luz Ábreu, Caminho do Lume do Galo, 52, Estreito de Câmara de Louros, Sr. João Batista Gouveia, Teixeirinha da Madeira, da Melaria, Flor do Corral, Corral dos Romeiros Monte, e uma vez mais, repita, fim de semana, o horário que aqui não está expresso, caso dirija-se à nossa rádio e não for exatamente atendido, e aos feriados, deixa ali ao lado, no bar cafeteria, ou melhor dizendo, tem outro nome agora, aqui no pátio da nossa rádio. Eu vou chamar-vos, mas tem outro nome que agora não me lembro. Portanto, há um bar aqui no pátio da rádio, deixa a sua lista, quando tem informações, já sabe, não poderá pedir, é só mesmo connosco aqui, amigos da música pedida. Conosco também o Rui Correia, um abraço, a Cristina Gouveia em Santa Cruz e a simpática Zolmeira Gomes. Vamos assim, avançando na hora, está mesmo a chegar o sinal horário já das 15 horas. Este é o seu programa de música pedida, como sempre com transmissão, através da Rádio Festival, frequência 98.4 FM, a Rádio Conselho da Ribeira Brava, o habitual simultâneo com a Rádio Sol, frequência 103.7 FM, a Rádio Zarco, frequência 89.6 FM, a Rádio Conselho de Machico e a Rádio Palmeira, frequência 96.1 FM, a Rádio Conselho de Santa Cruz. 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Também, se gosta de tornar o programa mais interativo, não se esqueça, estamos nas páginas do Facebook das nossas rádios, vão conversando e vão tornando assim a tarde mais agradável. Aqueles cuja tarde não está a passar pelo melhor, força amigos, doentes melhores, muita energia e que tudo vos corra bem. Sem esquecer ninguém, continuação então de uma tarde feliz de terça-feira, são agora 15 horas.

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4: E a Música Pedida está de regresso após as 15 horas, de regresso ao sítio da Cova Ribeira Brava, com a amiga Dina, a dona Dina, que hoje celebra mais um aninho de vida. Cá estamos e tudo em vida. Assim será para celebrar o seu aniversário, não adianta depois da morte, mas sim antes de tudo ela, receber os parabéns e também muita amizade, dona Dina, do seu irmão Dionísio, cunhada Conceição, sobrinho Ederson e também aqui do sítio de Fonte Pinheiro, Ribeira Brava, a sua sobrinha Mónica, marido Lisandro e as filhas Matilde, Isabel e Luísa Adelaide do Livramento Funchal. Não adianta no dia da morte ou depois da morte para entregar-vos mais parabéns no sítio da Pontinha, meio chique, mas sim toda em vida, simpática Inês Brigida Franco, assim é, em vida receber os parabéns e com a amizade que leva-lhe um grande beijinho de muita amizade e felicidades e saúde, a grande amiga Inês Brigida, ou melhor dizendo, para a amiga Inês Brigida, da amiguinha Almerinda Pinta Tulipa, para o amor perfeito, marido, Sr. Agostinho e família. Estamos também com a Dona Maria da Paz Alves, está connosco e reside em São Sebastião, Santa Cruz. A música essa continua. Os parabéns também não são esquecidos por parte de um amigo especial da vida. Hoje e sempre jamais esquecerá a Dona Maria da Paz. Deixa-lhe os parabéns e este tema também. Vereda dos Vigares, Corticeira, Jardim da Serra, tudo em vida. A Dona Maria Cecília de Abreu Oliveira Gomes, pelos seus 59 aninhos de vida. Cá estão eles, deixando-lhes parabéns, levando também a sua querida esposa e mãe, o seu esposo, o Sr. José Luís, e os filhos, Leonardo Abreu Oliveira Gomes, João Pedro Oliveira Gomes, que reside em Guentem, o José Diogo Abreu Oliveira Gomes, o José Domingos de Abreu Oliveira Gomes e a Cláudia Fátima de Abreu Oliveira Gomes.
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Assim, vida, homenagens e parabéns e para uma longa vida, não faltam a nossa aniversariante, Dona Dina, do sítio da Cova Ribeira Brava, neste dia, que festeja mais uma primavera e que haja muitos mais. São os votos com muita amizade e carinho da sua grande amiga, Dona Candinha, do Caminho do Caboclo, número 19, Ribeira Brava e Família, continuando a sua festa com música, agora de Jorge Ferreira, é só calotes. Música também para a nossa amiga Inês Brisa de Franco, reside a simpática Inês, no sítio da Pontinha Meixico. Estamos aqui a lhe deixar os parabéns, querida Inês, com esta linda surpresa da sua sobrinha, que com certeza jamais esperava, mas todos os anos ela não esquece de si e tem música, mais música para a sua tia. Dona Maria Paz, da Paz Alves, reside em São Sebastião, Santa Cruz. Também continua a receber os parabéns. A música essa continua e a música de Jorge Ferreira, com os parabéns, amizade, Dona Maria da Paz, do seu filho, Nora e Neto. A Vereda dos Vigários, Corticeira, Jardim da Serra, a Dona Maria Cecília de Abreu Oliveira Gomes, festeja 59 aninhos de vida, feitos no dia 3, mais vale tarde do que nunca, não é? E vai recebendo os parabéns e a surpresa, quer então do seu marido José Gomes, um dos filhos que fez esta surpresa e me contactou, o Leonardo Abreu Oliveira Gomes, o João Oliveira Gomes, reside na Inglaterra, sempre pertence à Inglaterra, também o filho José Diogo de Abreu Oliveira Gomes, o Nuno de Abreu Oliveira Gomes e também a Cláudia Fátima de Abreu Oliveira Gomes.

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5: Regina, no sítio da Cova, Ribeira Bravo, celebra mais uma primavera. Dona Dina, há mais parabéns. Amizade também, sem igual e uma vez mais por parte do seu irmão Dionísio e o cunhado Conceição, o grande sobrinho Ederson do sítio de Fonte Pinheiro, Ribeira Brava, da sua sobrinha Mónica e marido Lisandro, e as princesas, as filhas Matilde, Isabel e a Luísa Adelaide do Livramento Funchal. Deixam os parabéns e olha, Dona Dina vai ter uma sorte, não sei para quê, os nossos amigos na África do Sul é que sim, compra o bilhete para o Zé Amar. Compra bilhete também para a Inês Brígida, do sítio da Fontinha, exatamente, México. Então, Inês vai, não precisa comprar o bilhete, já aqui está, porque os parabéns e a amizade surge uma vez mais por parte da grande amiguinha. Não precisa é chegar sem bilhete via rádio, deixem-lhe um beijinho e parabéns, amiga Almerinda Pinto, marido do Sr. Agostinho e família. Zé Amaro compra um bilhete e o bilhete está com Prado, em São Sebastião, Santa Cruz, para assistir ao espetáculo, ao seu aniversário de Maria da Paz Alves, na companhia daqueles que mais amam na vida, os parabéns do seu irmão Manuel. Varido dos Vigares, Corticeira, Jardim da Serra, a festa continua, os parabéns para a Dona Maria Cecília de Abre Oliveira Gomes, pelas suas 59 primaveras, também não é preciso comprar bilhete, eles cá estão de bom agrado, deixando-lhes os parabéns, com muito carinho efetivo, quer o seu marido, o Sr. José Gomes, também deixa-lhe um beijinho com carinho afetivo, o seu os filhos, Leonardo de Abreu Oliveira Gomes. A nossa tarde desse carinho afetivo do seu filho João Pedro Oliveira Gomes, está em Guernsey. Também dos filhos José Diogo Oliveira Gomes, do José Nuno Abreu Oliveira Gomes e da sua estimada filha Cláudia Fátima de Abreu Oliveira Gomes.
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E o bilhete está comprado, Dona Dina, do sítio da Cova Ribeira Brava, para lhe entregar mais parabéns da sua estimada e simpática amiga, a simpática Dona Candinha, do Caminho do Caboclo, no 19 Ribeira Brava. Está de regresso e família para lhe deixar os parabéns, muitos aninhos de vida e também com uma bonita música, a Santa Mãezinha que estás no céu. Amiga Inês Brisda Franca, do sítio da Pontinha, Machico. Vou sempre parar do outro lado, não vou perder a chegar a Mexico. Dona Inês, Mexico, Cita Pontinha, continua a receber os parabéns também com Santa Mãe Estás no Céu, e a Dona Inês está na Terra para receber os parabéns e a amizade sem igual com estas surpresas da sua valiosa, simpática sobrinha, à sua tia. A Dona Maria da Paz Alves, São Sebastião, ou Rua São Sebastião, Santa Cruz, continua a receber os parabéns, também mesma música, ó Dona Paz, é por parte da sua amiga, a Catarina e família. Também, Santa Mãe que estás no céu, para a Dona Maria Cecília de Abreu Oliveira Gomes, que felizmente e muito mais anos vai estar na Terra, pelos seus 59 aninhos de vida, Varia dos Vigares, Corticeira e Jardim da Serra, para assim que aconteça fiquem os votos e serem felizes sempre ao seu lado. O seu marido José Gomes, os filhos Leonardo e Maria Oliveira Gomes, o João Pedro Oliveira Gomes, que reside em Jersey, enviar-lhe muitas saudades e parabéns, o José Diogo de Abreu Oliveira Gomes, o José Nuno de Abreu Oliveira Gomes e a filha Cláudia Fátima de Abreu, e claro, também terá que ser Oliveira Gomes.

E de parabéns, continua aí os votos de muita saúde e longa vida no sítio da Cova Ribeira Brava, à Dona Dina. Por isso aqui estamos, a desejar tudo isto com paz e amor. Assim é, e que haja essa paz e esse amor ao longo de toda a sua vida, como mais deseja o seu irmão Dionísio, cunhada Conceição e sobrinho Ederson, do sítio Fonte Pinheiro Ribeira Brava, e não ficando para trás, a sua sobrinha Mónica, seu marido Lisandro, filhas Matilde, Isabel e Luísa Adelaide, do Livramento Funchal. São vários artistas neste tema, paz e amor, também que assim seja. Paz, amor não falta, ao longo de muitos aninhos que ainda têm para estar a viver, a simpática Inês Brígida Franco, do Cita Pontinha, Baixico. Assim deseja, de bom coração, pois por si deseja muitas felicidades, lhe quer muito o melhor da vida, a sua estimada sobrinha, que jamais a esqueceria. Paz e amor também para a Dona Maria da Paz. Olha, até consigo, paz e amor, Dona Maria da Paz. Mas é Alves. São Sebastião, Santa Cruz, com os parabéns e que não lhe falte então paz e amor, tudo isto e muito mais da vida. É o que mais deseja os seus primos, Alcino, esposa e família. Também com paz e amor, na vereda dos Vigares, Corticeira, Jardim da Serra, recebe essa paz e amor pelos seus 59 aninhos de vida, feitos no dia 3. A Dona Maria Cecília Abreu Oliveira Gomes, que é da parte do seu marido, o Sr. José Gomes, dos filhos, Leonardo Abreu Oliveira Gomes, o João, Pedro Oliveira Gomes, que está em Quentin, do José Diogo Abreu Oliveira Gomes, do José Nuno Abreu Oliveira Gomes e também, não esquecendo, a única sua filha, Fátima Abreu Oliveira Gomes.

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5: Verónica Pereira, foram vários artistas quanto ao título da música, é exatamente Amor e Paz, que assim seja. E assim é, continuando os parabéns à Dona Dina do sítio da Cova Ribeira Brava por mais um aninho de vida. Vamos agora exatamente a nossa política. Vai de melhor para melhor ou de melhor para pior? Dona Dina, fica ao seu critério. Já que não posso opinar, com os parabéns da sua amiga Dona Candinha, do Caminho do Caboclo, número 19, Ribeira Brava e família, cuja política de momento é desejar-lhe muitas felicidades. A amiga Inês Brígida também não é muito para a política. Vamos lá saber como é que ela vai. Do sítio da Pontinha, México, com os parabéns da sua estimada e carinhosa e simpática sobrinha, que jamais esqueceria esta data. A nossa política para a Dona Maria da Paz Alves, Rua de São Sebastião, Santa Cruz. Para já a nossa política, por cá é deixar-lhe mais parabéns, que a vida lhe seja sempre apreciada e lhe corra bem. São os votos da sua amiga Luz Rocha. Dona Maria Cecília de Abreu. Ai, esquece-me sempre de dizer que a Dona Maria da Paz é uma jovem. Esta festa é pelos parabéns pelos seus 70 aninhos de vida. Dona Maria, assim vai receber muitos mais aí acontecer. Pelos 59 aninhos de vida de Dona Maria Cecília de Abreu Oliveira Gomes, vereda dos Vigários, Corticeira, Jardim da Serra, aqui fica a nossa política. A nossa é estar convosco, gostam de estar connosco, ficamos gratos, e é quem está consigo também a felicidade de partilhar o seu aniversário. O seu marido José Gomes, os seus filhos Leonardo, João Pedro, José Diogo, o José Nuno e a Cláudia Fátima.

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3: E no nosso direto, a Esmeralda Olival. Um beijinho, a Esmeralda, mas em especial, com certeza, quem está ao seu lado. Amiga Inês Brígida Franco. Exatamente para as duas, mas um beijinho especial de parabéns à Inês Franco, da Pontinha Meixico, com os votos de muita saúde, muitos aninhos de vida, muita força e energia. São os votos sinceros, amiga Inês, com um beijinho de uma pessoa que é muito a sua amiga, deixando-lhe esses votos e esse beijinho e também a sua música. Um livro chamado Inês. Qual a história do seu livro? Claro, a história da sua vida.

Paco Bandeira, um livro chamado Inês. Gosto desta música e ficou para Inês Franco. Um beijinho de uma pessoa que lhe é querida e amiga e que deseja o melhor da vida. Temos agora Zé António e Manuela nesta desgarrada atrevida para a dona Dina do sítio da Cova Ribeira Brava. Vamos a ela. Com os parabéns e a amizade da sua amiga dona Candinha do Caminho do Caboclo, número 19, Ribeira Brava e família, dando assim alegria à sua festa. Desgarrada atrevida também para a dona Inês Brígida Franco, do sítio Pontinha, Meixico. Fica desgarrada e fica também a pessoa que é querida e também lhe deseja à sua tia muitas coisas boas na vida, a sua querida sobrinha. Desgarrada atrevida para a dona Maria da Paz Alves, Rua de São Sebastião, Santa Cruz. Fica desgarrada e também que é atrevida, com os parabéns e a amizade por parte do seu primo Alcino, que lhe deseja muitas felicidades e também Alcino e Narabela e os amigos das excursões. Desgarrada atrevida na Vereda dos Vigares com os Justiceiros, Jardim da Serra, para Dona Maria com a Cecília de Abreu Oliveira Gomes. Mais um aninho de vida, 59. Os parabéns são uma vez mais e nesta desgarrada a amizade do seu marido, o Sr. José Gomes, dos filhos Leonardo de Abreu Oliveira Gomes, do João Pedro Oliveira Gomes, que está em Guercem, do José Diogo Abreu Oliveira Gomes, do José Nuno Abreu Oliveira Gomes e da Cláudia Fátima de Abreu Oliveira Gomes.

Errada, atrevida, unindo estes grandes amigos, espero que estejam bem de saúde, Zé António e Manuela. Agora, Eliodoro Jardim, Bailinho das Tradições, e neste Bailinho das Tradições, a tradição da música pedida no Cita Cova Ribeira Brava, jamais poderia faltar, Dona Dina, porque através da música vai dedicatório e vão os votos para uma vida toda ela cheia de coisas maravilhosas. São os votos da amiguinha Dona Candinha, do Caminho do Caboclo, número 19, Ribeira Bravo e família. Também o bailinho das nossas tradições para a Inês Brígida Franco, do sítio da Pontinha, México, da parte da sua sobrinha, claro, e música pedida que tanto gosta, e música, tradição, deixar-lhe os parabéns a esta sua estimada sobrinha, à sua querida tia. Também o bailinho das tradições para a Dona Maria da Paz Alves, reside na rua São Sebastião, Santa Cruz. Recebe então esta música, que é o bailinho das tradições, com alguém que lhe é especial, um amigo, desejando-lhe muitas felicidades. Bailinho das tradições, e não só, e muito mais, para a Dona Maria Cecília Abreu Oliveira Gomes, para já pelos seus 59 aninhos de vida, Vereda dos Vigários, Corticeira, Jardim da Serra, por parte do seu marido, o Sr. José Manuel, também dos filhos Leonardo Abreu Oliveira Gomes, do João Pedro Oliveira Gomes, que está em Goiânia, do José Diogo Oliveira de Abreu Oliveira Gomes, do José Nuno Abreu Oliveira Gomes e da Cláudia Fátima de Abreu Oliveira Gomes.

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1: Sempre de segunda à sexta-feira, entregue as suas listas, quer aqui na sede da Rádio Festival, relembre fim de semana e também feriado, estamos encerrados. Deverá fazê-lo sempre de segunda a sexta-feira, não só aqui na Rádio Festival, mas também nos nossos colaboradores, que já fizemos referência, mas temos sempre um agente com confiança, a quem agradecemos, também recebe a sua lista e tudo faz para que no mesmo dia até chegue aqui. Na fotografia Bela Arte, com arte no estreito da Câmara de Lobos, Clube Vida Oeste, Aposta e Certo, da Marginal de Ribeira Brava, Restaurante e Bar São Brás, frente ao Centro de Saúde do Campanário, Pastelaria Lourencinha, Lourencinha, Câmara de Lobos, Senac Bar O Palito, em São Gonçalo, e Pastelaria Luizinho, na Torre, Câmara de Lobos, em Santa Cruz, o Supermercado Bombom, no centro da cidade de Santa Cruz, Super Assomada, na Assomada Canice, e o Senac Bar Jardins do Canice, restaurante também no centro desta cidade. Padaria Esperança, Rua Tristão Vaz Teixeira, Associação Carros de Pau em Água de Pena, Tasca do Xenica, Lar dos Milagres, México. Vamos assinalar já a hora 4 desta tarde. Este é o seu programa de todos os dias, todas as tardes, sempre música variada, você que escolhe, nós aqui é que colocamos a música que mais gosta, quer através da Rádio Festival, frequência 98.4 FM, Rádio Conselho da Ribeira Brava, Rádio Sol, frequência 103.7 FM, Rádio Conselho da Ponta do Sol, Rádio Zarco, frequência 89.6 FM, Rádio Conselho de Machico, Rádio Palmeira, frequência 96.1 FM, a Rádio do Conselho de Santa Cruz. 24 horas por dia, com vasta cobertura, em frequência modulada aqui na sua rádio, Festival Sol, Zarco e Palmeira, na nossa região autónoma da Madeira. Também 24 horas por dia, cá dentro do mundo fora, no site individual de cada rádio, também mais curtinho os nossos habituais diretos, nas páginas do Facebook das nossas rádios, desde já. Irene Menezes, tudo bom? Diz da Ilha do Porto Santo. Irene Menezes, já tenho saudades do Porto Santo para todos dessa ilha. Um grande abraço aqui da Ilha da Madeira. A Teresa Caldeira, connosco sempre a primeira. Sim, senhor, esteve do início e agora está no direto. Teresa, tudo bom? Álvaro Abreu da Silva continua a receber os parabéns. Caro amigo, este programa é para ouvir quem gosta. Se não gosta, não ouve. Tem esta dinâmica, por isso, caro amigo, estamos aqui e vamos, sim senhor, retirá-lo para não dizer parvoíces de coisas que não sabe. São agora então 15 horas, melhor dizendo 16 horas, é tempo para dizer uma hora para trás. Este é o seu programa de música pedida, a continuação de uma tarde muito feliz, também a Rita Freitas e outros amigos mais que nos acompanham. Claro que este programa é um programa de música pedida e dedicado em especial àqueles que pedem a música, para os ouvintes que gostam de música e da música pedida, e claro, juntando à música, temos as dedicatórias que fazem parte deste programa. Se gosta, continua desse lado, só terminamos, como sempre, às 17.
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1: Estamos já na última hora de emissão, 16 horas e 3 minutos, de regresso ao sítio da Cova, Ribeira Brava, com a Dona Dina. Continua a receber os parabéns e os parabéns seguem com a música Bota Fogo no Terreiro, sei que está para aqui para lhe ser entregue também com os parabéns. Os votos de muitas felicidades e que tudo lhe corra bem. São os votos então mais sinceros com esta música. Olha, depois aqui vais, mas penso que é por parte da amiguinha Dona Candinha, do Caminho do Caboclo, Ribeira Brava, número 19 e Família. Bota Fogo no Terreiro, versão então dos Santos, é a pedida para a Inês Franco, a Inês Brígida Franco, do sítio da Pontinha Ribeiro, sítio da Pontinha Machico. São os parabéns e a amizade, com música bonita e alegre, para melhor celebrar este dia de aniversário da sua sobrinha, que lhe é muito querida e deseja-lhe muitas felicidades. A Dona Maria da Paz, Alves, de Rua São Sebastião, Santa Cruz, entra nos agradecimentos e com este tema... Bota Fogo do Terreiro, uma das preferidas, não é, Dona Maria da Paz, também para si, é o que está a dar. Agradece a todos, ao seu filho Nori Neto, ao seu irmão Manuel, à sua amiga Catarina e família, sendo bem a gosto, agradece também aos primos Alcino, esposa e família, à amiga Luz Rocha, também o grande... um amigo especial, e o primo Alcina Anabel e os amigos da excursão, é o que está a dar nas excursões 3, 4 vezes sem parar ao dia. A música, claro. Travessa, ou melhor dizendo, vereda, não é vereda, é vereda dos Vigários, a Corticeira Jardim da Serra, a Dona Maria Cecília de Abreu Oliveira Gomes, continua com música e esta é que está a dar, está na atualidade, pelos seus 59 aninhos de vida, nova oferta com os parabéns por parte do seu marido, o Sr. José Gomes, Leonardo de Abreu Oliveira Gomes, João Pedro Oliveira Gomes, residem em Guernsey, José Diogo Abreu Oliveira Gomes, José Nuno Abreu Oliveira Gomes e a Cláudia Fátima de Abreu Oliveira Gomes. Esta música também jamais poderia esquecida, Dona Maria da Paz Alves, os agradecimentos de todos aqueles que estão em festa e também lhe dedicaram música pelas suas 70 primaveras.

E por acaso seguimos sempre a voz e a música que assim rodou, foi pedida exatamente na voz deste cantor que tocamos mais vezes o outro, mas é José de Freitas, Botafogo no Terreiro. Segue-se agora o Sr. Carlos Pires, Nossa Senhora de Fátima, proteja, dê muita saúde, Dona Dina, assim todos os imigrantes do sítio da Cova Ribeira Brava. São os votos mais sinceros, também com muita amizade, por parte, exatamente, e a amizade daqueles que continuam a lhe desejar muita saúde, muitas felicidades e que a vida lhe corra sempre pelo melhor. Aqui está então esses votos por parte da amiguinha Dona Candinha, do Caminho do Caboclo, Ribeira Brava, número 19 e família. Carlos Pires, Nossa Senhora de Fátima, para a Dona Inês Brígida Franco, do sítio da Pontinha, Meixica, mais uma nova dedicatória com amizade, uma só que lhe quer muito na vida, exatamente a sua estimada sobrinha, vê-la com muita saúde e muitos aninhos para estar então entre nós, e assim vai acontecer. Dona Maria da Paz Alves reside na rua São Sebastião, exatamente reside nesta rua em Santa Cruz, continua a agradecer e com Botafogo no Terreiro, agradecer a todos. Agora vamos agradecer quem está aqui primeiro, desejando um obrigado e saúde ao seu filho, Nora e Neto. Vereda dos Vigários, Corticeira, Jardim da Serra, Dona Maria Cecília de Abreu Oliveira Gomes, continuamos a celebrar os seus 59 primaveras. O parabéns é do seu marido, o Sr. José Gomes, também os seus filhos, Leonardo Abreu Oliveira Gomes, o João Pedro Oliveira Gomes, está em Guernsey, o José Diogo Oliveira, Abreu Oliveira Gomes, também o Sr. José, o seu filho José Nuno, tem dois Josés, é o José Diogo, agora o José Nuno, de Abreu Oliveira Gomes, a Cláudia Fátima de Abreu Oliveira Gomes. Todos deixem-lhe os parabéns e música também, que Nossa Senhora de Fátima abençoe a todos, quem, claro, tem fé, em especial os amigos imigrantes por todo o mundo.

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5: E os parabéns continuam a chegar ao sítio da Cova Ribeira Brava, a Dona Dina, neste dia então, que celebra mais um aninho de vida com muitas surpresas. Aqui fica mais esta, com os parabéns da sua grande amiga Dona Candinha, do Caminho do Caboclo, número 19, Ribeira Brava e Família. Quero vê-la cheia de saúde e muito feliz toda a vida, faz este voto e também de oferta agora com bombocas, eles são todos iguais. Dona Inês Brígida, do sítio, Franco, do sítio da Pontinha Meixico, eles são todos iguais, mas esta é especial, é a sua querida sobrinha, que uma vez mais lhe deseja muita saúde na vida, e por isso aqui está, juntando a música e esses votos à sua tia. O senhor, ou melhor dizendo, a senhora, ou a dona Maria da Paz Alves, de Rua São Sebastião Santa Cruz, continua a agradecer e agradece também com este tema ao seu irmão Manuel. Eles são todos iguais, mas o irmão é diferente. Deixam obrigado e disse que era elas, mas é eles que são todos iguais. Ou elas também, mas aqui é eles. Deixam então obrigado ao seu irmão Manuel, que é único e não é igual a ninguém. Sítio ou vereda dos Vigários, Cortiçar, Jardim da Serra, Dona Maria Cecília de Abreu Oliveira Gomes recebe mais música pelo seu aniversário, por isso nesta data querida recebo os parabéns daqueles que também a amam muito na vida, seu marido José Gomes, os filhos quero Leonardo, João Pedro, José Tiago, José Nuno e a Cláudia Fátima.

Eles são todos iguais, mas eu sou diferente e outros mais. Dona Dina, sítio da Cova, Ribeira Brava, música continua. Estamos cá a celebrar mais um aninho de vida, tudo isto graças a ele, tudo por Deus. Graça também e tudo por Deus lhe conceda o melhor da vida. São os votos do seu irmão Dionísio e o cunhado Conceição, o sobrinho Ederson, do sítio Fonte Pinheiro, Ribeira Brava, da sua sobrinha Mónica, marido Lisandro, filhas, a Matilde, Isabel e Luísa Adelaide do Livramento. Tudo por Deus também para a nossa amiga Dona Inês Brígida Franco, que continua a receber os parabéns, reside no sítio da Pontinha, Machico, e tudo por Deus, também com muita amizade, aqui por parte, desejando-lhe hoje e sempre uma vida futura muito feliz, a Tulipa, para os amores perfeitos, é a amiga Almarinda Pinto, o seu marido, e também Agostinho e família. Dona Maria da Paz Alves, Rua São Sebastião, Santa Cruz, continua a agradecer e também com este tema, tudo por Deus, agradece toda a amabilidade e gentileza daqueles que ofertaram música pelo seu aniversário, deixando o seu obrigado agora ao seu irmão Manuel e tudo por Deus, que são irmãos. Vereda dos Vigários, Corticeira, Jardim da Serra, Dona Maria Cecília de Abreu Oliveira, vai festejando as suas 59 primaveras, tudo por Deus, graças a eles estarem aí e nada faltar aos seus, estar a festejar em grande o seu aniversário. Seu marido José Gomes, seus filhos Leonardo Abreu Oliveira Gomes, João Pedro Oliveira Gomes, ao centro da Madeira, reside em Guentzen, o José Diogo de Abreu Oliveira Gomes, o José Nuno Abreu Oliveira Gomes e a rapariga da casa, Cláudia Fátima de Abreu Oliveira Gomes.

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6: E nesta hora, 16 horas e 31 minutos, dia 6 de outubro, dia de aniversário e surpresas no sítio da Cova Ribeira Brava da Dona Dina. Tudo isto graças com os votos e parabéns, Dina, da amiga Dona Candinha, do Caminho do Caboclo, número 19, Ribeira Brava e Família, desejando muita saúde, muita sorte e também oferecendo grande música na voz de João Costa, políticos na Assembleia. Políticos na Assembleia e a nossa amiga Inês Brígida, no sítio da Pontinha. Meixica a celebrar o seu aniversário. Políticos de parte e a amizade, sim. Para lhe entregar com os parabéns e linda prenda da sua sobrinha, que a estima muito. Políticos na Assembleia, agradecimento a Dona Maria da Paz Alves, Rua São Sebastião, Santa Cruz, para agradecer não os políticos, mas aqueles que então intervieram na festa do seu aniversário, deixando o obrigado e a amizade da sua amiga Catarina e família. Vereda dos Vigares, Corticeira, Jardim da Serra, Dona Maria Cecília de Abreu Oliveira Gomes, reside então nesta localidade, pelos seus 59 anos de vida. Dona Maria Cecília Abreu Oliveira Gomes também recebe os parabéns por parte do esposo, do Sr. José Gomes, dos filhos Leonardo Abreu Oliveira Gomes, do João Pedro Oliveira Gomes, em Guantem, do José Diogo Abreu Oliveira Gomes, José Nuno Abreu Oliveira Gomes, da Cláudia Fátima Abreu Oliveira Gomes. Mas não esquecendo que a nossa amiga Dona Maria da Paz continua a agradecer em Santa Cruz toda a festa dos seus 70 aninhos de vida.

apelo à paz e aos políticos e a dona Dina, sítio da Cova Ribeira Bravo, o apelo é outro, e apelo é a amizade que lhe é enviada através da rádio neste dia do seu aniversário, agora com os parabéns por parte exatamente do seu irmão, que aqui está, lhe desejar muitas felicidades, que é exatamente o Dionísio, cunhada Conceição, sobrinho Ederson do sítio da Fonte Pinheiro Ribeira Brava, a sua sobrinha Mónica, marido Lisandro e filhas, Matilde e Isabel, a Luísa Adelaide, que são do Livramento Funchal, com Kim Barreiros, a garagem da vizinha. A garagem da vizinha para a dona Maria Cecília Abreu Oliveira Gomes, que não está sozinha. São 59 aninhos de vida, Varedo dos Vigares, Corticeira, Jardim da Serra, com os parabéns e a amizade, com esse carinho do seu marido José Gomes, filhos Leonardo Abreu Oliveira Gomes, João Pedro Oliveira Gomes, está em Guentes, ainda em saudades e envia-lhe os parabéns, longe da vista, mas pertinho do coração da mãe, o José Diogo de Abreu Oliveira Gomes, o Genuno Abreu Oliveira Gomes e a Cláudia Fátima Abreu Oliveira Gomes. Mais parabéns para a nossa amiga Inês Brigida Franco, do sítio da Pontinha, Meixico, não precisa da vizinha, tem a sua, mas leva a da vizinha com os parabéns, o carinho sem igual, amiga Inês Franco, da sua querida, estimada sobrinha, quero vê-la muito feliz e muitos aninhos de vida. Assim é também nos agradecimentos por parte de Dona Maria da Paz Alves, Rua São Sebastião, Santa Cruz. Continua a agradecer e agradece muito bem todos aqueles que a felicitaram, deixando obrigado agora aos primos, Alcino, esposo e família. Com o seu obrigado e também esta música, então, a garagem da vizinha.

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5: 15 minutos para o final do programa do dia de hoje e dia de aniversário do sítio da Cova Ribeira Brava da Dona Dina. Por isso cá estamos nós com os parabéns do seu irmão Dionísio, a cunhada Conceição, o sobrinho Ederson do sítio Fonte Pinheiro Ribeira Brava, também da sua sobrinha Mónica, marido Lisandro, filho Matilde, Isabel e Luísa Adelaide, do Livramento Funchal, desejando um aniversário feliz e também oferecendo um fadinho na voz de Carlos do Carmo, Duas Lágrimas de Orvalho. Estas Duas Lágrimas de Orvalho, não seja mesmo de Orvalho, mas sim de felicidade, a amiga Inês Brígida Franco, do Cita Pontinha Machico, com os parabéns e amizade e nunca demais, já que é um fadinho e na voz de Carlos do Carmo, da grande amiga Almerinda Pinto, seu marido Ciro Agostinho e família. Que bom. Dona Maria da Paz Alves reside na Rua São Sebastião, Santa Cruz. Continua a agradecer, deixa o obrigado com Duas Lágrimas de Orvalho, com o seu obrigado, quem participou na sua festa, que era a sua amiga Luz Rocha, e também exatamente aos seus amigos que não se esqueceram, os amigos das excursões, o primo Alcino e a Anabela, e um amigo especial. Duas Lágrimas de Orvalho, para quem gosta do bom fadinho, não é? Dona Maria Cecília de Abreu Oliveira Gomes, vereda dos Vigares, Corticeira, Jardim da Serra, pelos seus 59 aninhos de vida, fica então estas Lágrimas de Orvalho, mas de alegria e felicidade, para que a sua vida seja uma constante de coisas boas na vida. São os votos a Dona Maria Cecília, por parte do seu marido, o Sr. José Gomes, dos filhos Leonardo de Abreu Oliveira Gomes, o João Pedro Oliveira Gomes, reside na ilha de Guernsey, também o filho José Diogo Abreu Oliveira Gomes, o José Nuno de Abreu Oliveira Gomes e a Cláudia Abreu, também tem Abreu, Cláudia Fátima de Abreu Oliveira Gomes.

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Com palmas e tudo, bem merecido e muito bem, Carlos do Carmo, duas lágrimas de orvalho. Vamos a caminho do fim do nosso programa do dia de hoje, nada melhor fechá-lo e muito bem, com Celina Teixeira cantando Diz-te as Verdades. E as verdades são ditas, quem gosta que esteja de volta amanhã, quem não gosta, aqui encontra outra opção, há outras mais, mas se gosta do programa de Música Pedida, no qual agradecemos, você que nos escolhe, estamos sempre consigo no horário 13:17. Vamos terminar então com esta grande música, cantando Diz-te as Verdades, e também digo sempre a verdade e frente a frente, para a dona Dina, sítio da Cova, Ribeira Brava. Dina, são os parabéns cantando Diz-te as Verdades, a verdade é que lhe quero muito desejar um futuro sem igual, a amiga dona Candinha, do Caminho do Caboclo, número 19, Ribeira Brava e família, e dona Dina, amanhã continuamos. Continuamos ainda amanhã, mas cantando Diz-te as Verdades, que é simpática Inês Brígida Franco, é uma pessoa muito querida e especial de todos nós, sítio da Pontinha, Meixi, cantando Diz-te as Verdades, essas verdades, que é uma pessoa especial, muito amiga, muito querida, com os parabéns de uma pessoa amiga. E um beijinho. A Dona Maria da Paz Alves, Rua São Sebastião, Santa Cruz, teve 2 dias para festejar as suas 70 primaveras. Agora não me esqueci o seu aniversário. A todos agradeço, amigos e familiares, e vem aí as excursões para continuar a ser feliz. Dona Maria da Paz, para o ano será mais. Amanhã ainda está connosco a Dona Maria Cecília Abreu Oliveira Gomes, vereda dos Vigários, Cordiceira Jardim da Serra. Esta é mais uma pelas suas 59 primaveras, do seu marido do José Gomes, dos seus filhos e da sua filha. Estamos então no final do nosso programa do dia de hoje. Também um sincero obrigado àqueles que nos acompanharam, quer no Brasil, África do Sul, cá dentro. Um beijinho especial de Fátima Castro, em Mexico, tudo bom? Amiga Fátima, sempre bem-vinda. Anabela Ferreira, o David Muniz, que seja muito feliz. Orlando Jesus, não esquecendo também a Ariete Gomes, Silvia Fernandes, Verónica Pereira e todos aqueles que, através das nossas rádios em FM, juntinho a si, no rádio, na telefonia, lhe fazemos companhia. Espero que tenha sido do vosso agrado. Se gostou, volto sempre, costumo dizer, é sempre bem-vindo, só agradecemos a sua presença deste lado, deixo o sincero obrigado e, além do obrigado, os meus votos de uma grande noite e até amanhã, se Deus quiser.

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Já cá estamos depois das 5 nesta edição de terça-feira. A Música Pedida regressa amanhã com o Rogério Capello. Entretanto, por cá temos o seu GMT neste final de tarde, depois também de um dia de feriado, no dia de ontem, portanto, o feriado nacional. Tivemos o 5 de outubro. Vamos juntos até

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tarde de terça-feira, olhamos a previsão do estado do tempo para esta quarta-feira no arquipélago. 7 de outubro irá contar com períodos de céu muito nublado, aguaceiros em especial a partir da manhã, sendo mais frequentes nas vertentes norte da ilha e também nas terras altas, podendo ser acompanhados de trovoada. Quanto ao vento, esse será fraco a moderado de norte-nordeste, soprando por vezes forte nas terras altas e nos extremos leste e oeste da Ilha da Madeira a partir do meio da tarde. Pequena descida da temperatura máxima nas terras altas, é assim que se apresenta o arquipélago nesta quarta. Por cá, GMT, até às 6 da tarde.

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0: estamos nesta edição de terça-feira, sempre com boa música no seu GMT. Neste regresso a casa depois de um dia de trabalho, estamos juntos nesta viagem, portanto, até às 6 da tarde, neste regresso com a sua Rádio Zarco.
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0: Mas da edição de hoje, de terça-feira, voltamos a marcar encontro amanhã neste mesmo horário, depois das chás, flashback com outras músicas. Eu sou o Walter Costa, regresso amanhã. Fique bem, boa semana.
1: Boa tarde.

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2: A Semana da Região Autónoma da Madeira tem início hoje na Assembleia da República, prolongando-se até ao próximo dia 8. O evento insere-se nos 50 anos da autonomia da região. Esta iniciativa pretende assinalar meio século de percurso parlamentar e autonómico, aproximando a instituição de cidadãos e valorizando a memória, a cultura e o conhecimento da região. A destacar a exposição fotográfica 50 anos de autonomia, o encontro com a Madeira, com a Associação de Promoção da Madeira, ainda a estrutura de missão Hospital Central e Universitário da Madeira, a Startup Madeira e a Universidade da Madeira, com uma exposição bibliográfica 50 anos de autonomia e ainda em conversa com Alberto João Jardim, uma conversa conduzida por Fátima Campos Ferreira e que terá lugar no Salão Nobre da Assembleia da República. A DITIM e o Instituto de Apoio à Inovação, Incubação e Tecnologia do Estado de Santa Catarina, no Brasil, formalizaram no passado mês de setembro um protocolo de cooperação destinado a reforçar a colaboração nas áreas da inovação, formação profissional, transformação digital, empreendedorismo e internacionalização. O acordo prevê o desenvolvimento de ações conjuntas de formação, intercâmbio de conhecimento, missões técnicas, eventos, projetos de inovação e candidaturas a programas nacionais e internacionais, criando novas oportunidades de cooperação entre as duas entidades. O mapa de vagas do Internato Médico 2026 disponibiliza 2.338 lugares para formação especializada, sendo a Medicina Geral e Familiar a especialidade com maior número de lugares, segundo um aviso publicado em Diário da República. Na região, o Hospital Dr. Nélio Mendonça recebe vagas em diversas especialidades, enquanto a Medicina Geral e Familiar inclui lugares em vários centros de saúde da região.
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Boa noite.

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2: O Espírito do Deus vivo, o Espírito da palavra de Deus, venha envolver cada um de nós para iluminar os nossos entendimentos, a fim de que possamos compreender a palavra de Deus, a voz de Deus, identificar a voz de Deus em nossos corações. Só o Espírito Santo é capaz de fazer isso, porque Deus é Espírito. E para você, eu, nós possamos entendê-lo, nós temos que estar em espírito. Por isso que a necessidade da pessoa receber o Espírito Santo, o batismo com o Espírito Santo. As pessoas creem em Jesus, mas não recebem o Espírito Santo. Por quê? Essa é a pergunta. Por quê? Por que que não recebe? Não creu. Jesus disse, quem crê em mim e for batizado, será salvo. Então, quando a pessoa crê, conforme diz as Sagradas Escrituras, está se referindo àquelas pessoas que se rendem mesmo, que se entregam mesmo, aquelas pessoas que são sinceras, sinceras, verdadeiras, que dizem aquilo que realmente pensam e sentem, são transparentes, podem ser erradas, mas são o que são. Desde que elas sejam sinceras, então essas pessoas têm que receber o Espírito Santo. Têm que receber. Têm que receber. Porque é o que está prometido. Nós falamos essa semana passada sobre o texto que o Espírito Santo, usando Paulo, diz assim: se o nosso evangelho ainda está encoberto, quer dizer, se o evangelho não está revelado ainda, e isso só é possível com a ação do Espírito Santo, se o nosso evangelho ainda está encoberto, para os que se perdem, está encoberto. Quem são os que se perdem e cuja palavra de Deus e a palavra de Deus está encoberta? Quem são essas pessoas? São justamente as pessoas que não são sinceras. Elas carregam consigo a hipocrisia que Jesus apontou quando se referiu aos religiosos na sua época. Eles eram religiosos, extremamente religiosos, mas não criam em Deus, porque a religiosidade deles estava alicerçada em mandamentos e obrigações. Sabe, as pessoas fazem, por exemplo, quantas pessoas fazem votos votos que só Deus mesmo para atender, só Deus mesmo para compreender. Porque fazem votos por causa de ter aprendido nas suas respectivas religiões. Preste atenção, não é pecado fazer voto, não, porque pessoas do passado, os homens de fé do passado, fizeram voto. Olha, Senhor, se o Senhor fizer isso e aquilo, aquilo outro, que era justo, então eu vou fazer isso, fazer aquilo, etc, etc. Aqueles homens hipócritas que Jesus se referia, eles impunham às pessoas obrigações, obrigações. Como se aquelas obrigações fossem necessárias para que elas pudessem ter acesso a Deus. Quando ele fala, se o nosso evangelho ainda está encoberto, quer dizer, não foi revelado, é para os que se perdem. Mas quem são os que se perdem? Será que Deus tem prazer em ver-nos nos perder? Não, claro que não. Mas se por acaso nós conhecemos a palavra, mas seguimos apenas o que é fácil, o que é simples de se fazer, por exemplo, você vai ver agora o que é a diferença. O religioso, ele vai na igreja, ele vai na religião dele. Mas se ele não perdoa os seus ofensores, o que adianta ir na igreja? Nada. Então, pessoas assim não querem obedecer a palavra. Jesus disse que se você perdoar, vosso Pai Celestial vos perdoará. Se não perdoardes, tampouco vosso Pai vos perdoará. Mas a pessoa sabe disso. Ela sabe que ela não vai, que ela ela não quer perdoar. Ela sabe o que está escrito. Olha, se você não perdoar, eu tampouco vou perdoar você. Mesmo assim, ela se mantém resistente, ela não perdoa. Então, pronto. Então, isso é religiosidade. O que adianta a pessoa praticar uma religião, obedecer suas regras, mas não obedecer a palavra de Deus? Então, são essas pessoas que ele se refere aqui que o evangelho ainda está encoberto. Está encoberto porque elas não são verdadeiras, elas são falsas. São falsas. Isso mesmo. São hipócritas. Porque obedecem algumas coisas, fazem o que é fácil de fazer, elas fazem. O difícil é obedecer a palavra de Deus. Então, para esse pessoal, o evangelho está encoberto. Está encoberto. Porque Deus não vai revelar aquelas criaturas que fingem servi-lo. Tem pinta de santo. Está vestido de santo. Mas é um demônio em pessoa. Então, amiga e amigo, é muito importante que você faça sempre uma autoavaliação. Examine-se a si mesma, a si mesmo, e verifique se a sua fé corresponde àquilo que está escrito nas Sagradas Escrituras. Jesus disse: aquele que crê em mim, como diz a Escritura, do seu interior fluirão rios de água viva. Rios de água viva. Então, a pessoa diz que crê em Jesus, mas do interior dela flui rios de água podre, contaminada, envenenada, porque são pessoas que falam o que não agrada a Deus. Essa é a realidade. Eu sei que todos nós falhamos no nosso falar, Nós falhamos. Mas há aqueles que falham conscientemente e há aqueles que falam e falham inconscientemente. Mas quando a pessoa tem consciência do que está fazendo, então ela não tem desculpa. Não tem desculpa. Se ela faz o que é errado, então ela sabe que está fazendo o que é errado. E conscientemente ela está compactuando com o mal. Quando a pessoa é sincera, é verdadeira, é transparente, ela reconhece, oh, meu Deus, eu errei, eu falhei, eu falei isso, eu fiz aquilo, eu não deveria ter feito, eu só me perdoe. Então ela é perdoada. Então Deus avalia a gente pela intenção, ou melhor, as intenções do nosso coração. As intenções. Deus vê a intenção. Jesus disse, se olhares por uma mulher com intenção, já pecaste com ela, já adulteraste com ela, não fez nada, mas só a intenção já valeu para cometer o pecado. Então, nós temos que avaliar, pesar esse tipo de fé que nós professamos em Deus. Porque muitas pessoas aparentemente são sinceras, aparentemente são verdadeiras, mas elas não desenvolvem, elas ficam dentro das igrejas travadas, elas são travadas na fé, elas continuam com aquela cara caída, entendeu? Aquele queixo caído. Enfim, não há vida. Mas ela foi na igreja, ela orou, ela cantou, ela louvou, mas a vida dela não mudou. E por quê? Porque a sua fé não está sendo sincera diante de Deus. Ela sabe que não está bem. Mesmo assim, ela mantém-se, né, com peito de pombo, né, andando toda. Olha, amiga e amigo, quando o apóstolo diz assim, se ainda o nosso evangelho está encoberto, quer dizer, está, ainda não foi revelado, é para os que se perdem. Quem são os que se perdem? Aqueles que tem consciência do que é certo e do que é errado, mas continuam fazendo o errado. Continuam. Se mantém no erro. Então, para essa gente, o evangelho está encoberto. Não há a revelação da palavra de Deus para que elas não sejam salvas. Não são salvas, por quê? Porque mostram e demonstram essa falha no caráter. Porque Deus conhece cada um de nós, não é? Como é que você, eu, como é que nós podemos chegar diante de Deus achando que estamos agradando a Ele, se dentro de nós carregamos mágoas, ressentimentos, ódio, vontade de vingança? Não pode fazer vingança, mas fica se remoendo dentro de si aquele espírito de vingança. Então, amiga e amigo, reavalie a sua fé para que você não venha se iludir com uma religiosidade, se iludir, porque a religião ilude. E como? Era a época de Jesus, os religiosos, eles faziam longas orações diante do público, só para serem louvados, honrados, ou considerados homens de Deus. Mas, por trás dos panos por trás das cortinas, eles faziam coisas erradas, como Jesus mesmo aponta. Então, nós temos que avaliar que o Deus desse século cegou os entendimentos dos incrédulos, não é porque Deus falhou para com esses incrédulos, não. É que Deus já determinou, Ele quer que nós ofereçamos a Ele a sinceridade, que é sinceridade, porque Ele já conhece o que está dentro de nós. Ele já sabe o que nós vamos falar, Ele já sabe o que nós vamos pensar. Ainda não pensamos, Ele já sabe que vamos pensar. Ele sabe tudo, Ele é Deus. E quando a pessoa não acredita nisso, não crê nesse Deus verdadeiro, então ela não crê em nada. Essa é a realidade. E por isso, elas são entregues. Elas são deixadas nas mãos dos espíritos enganadores, dos espíritos mentirosos, dos espíritos que têm cegado o entendimento delas. Que Deus tenha compaixão e misericórdia. Aliás, Ele tem compaixão e misericórdia de todos os que são sinceros, sinceros, verdadeiros, transparentes. Nós vamos ver a história de Manassés, o pior rei de todo Israel, o homem mais cruel, mais podre, mais nojento, o pior rei, eu diria, ele era um diabo em pessoa, em figura de gente. Mas quando ele foi levado preso para os inimigos, ele foi jogado no calabouço, quando ele passou pelo crivo da prova, ali ele reconheceu que só Deus poderia salvá-lo. Ele conhecia Deus, mas ainda não o tinha invocado ou clamado. Mas quando ele clamou, quando ele confessou, quando ele se arrependeu, Deus o trouxe de volta para o reinado de Israel. Você vê que a misericórdia de Deus é ilimitada. Mas é preciso que nós, humanos, venhamos reconhecer e arrepender, para que a gente, então, possa alcançar a misericórdia de Deus. Deus continua sendo misericordioso para com todos. Então nós vamos ver a história em breve de Manassés. Esse homem que foi cruel, mais cruel aos montes. Foi o pior deles, mas mesmo assim encontrou misericórdia da parte de Deus. Que Deus tenha misericórdia de todos os que são sinceros, em nome do Senhor Jesus. Amanhã estaremos falando mais a respeito desse assunto. Deus abençoe e até lá, em nome de Jesus. Amém.

0: certa da minha vida. Mas há dias em que o silêncio fala demasiado. Há dias em que olho à minha volta e sinto falta de um gesto, de uma palavra, de um abraço, que venha sem eu pedir. Não pelo que fiz, porque mãe não faz contas, mas pelo que sinto, pelo vazio que às vezes fica. Só queria de vez em quando sentir que ainda me veem, que ainda sou aquele lugar seguro, mas também há alguém que precisa de carinho. Talvez não tenha ensinado isso da melhor forma, porque no meio de querer dar-vos tudo, talvez me tenha esquecido de mostrar que também preciso. Mas continuo aqui, como sempre estive. Não sou invencível. Sou só. Só mãe, de verdade.
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2: Em poucos segundos, só de olhar esses pratos, dentro de você, mais uma vez, foi acionada uma de suas partes mais vivas. A sua vontade. Somos assim. Desde o primeiro ser humano que pisou neste mundo, nossos sentidos a todo momento anseiam por satisfazer os seus inúmeros desejos. Porém, nossas vontades nem sempre nos trazem o melhor. Pelo contrário, na maioria das vezes, o desejo vem pelo que nos dá mais prazer, mas que menos consegue nutrir nosso corpo. Hoje, cada vez mais, as pessoas têm se alimentado mal. E se fazem isso com o corpo que vem, quanto mais com a alma que não conseguem ver. E o mundo oferece o pior tipo de alimento. A alma, em profunda desnutrição, continua faminta, desesperada por algo que lhe traga vida. Mas qual é o verdadeiro alimento para a nossa alma? No deserto, depois de libertar o seu povo da escravidão, Deus o sustentou com o maná, o pão do céu. Um alimento nutricionalmente tão completo que apenas com ele o povo de Israel viveu forte e saudável por 40 anos. O maná era um símbolo da palavra do Altíssimo, o sustento do próprio Deus. Mas esse maná, para ser eficaz para a alma, deve ser consumido todos os dias e ser plenamente absorvido. É o que você faz com o maná que recebe que define o que ele fará com você. Ele está na estante da sua casa, empoeirando? Ou está dentro da sua mente e de seu coração, enchendo sua alma de vida? O que tem feito com a palavra que tem ouvido? Você está recebendo um banquete para sua alma. Aproveite enquanto tem a chance. Em breve, haverá fome neste mundo. Uma fome tal que ninguém será capaz de suprir. Eis que vem dias, diz o Senhor Deus, em que enviarei fome sobre a terra. Não fome de pão, nem sede de água, mas de ouvir as palavras do Senhor. Correrão por toda parte, buscando a palavra do Senhor, mas não a acharão.
3: Primeira vez que eu tentei o suicídio, eu tinha 14 anos. Decidi acordar com uma tristeza muito grande e passei o dia todo com pensamentos de que ninguém me amava, que era melhor eu tirar minha vida. E à noite, meu pai saiu para trabalhar, eu estava com a minha tia e ela tomava uma medicação controlada para o coração. E os pensamentos foram só aumentando. Toma essa medicação, se mata, ninguém nunca vai te amar. E eu peguei aqueles 40 comprimidos que ela tinha e tomei. E ali eu comecei a passar mal, ligaram para o meu pai, fui parar no hospital e fiquei internada de um dia para o outro. Só que não foi só aquela vez. Eu tentei outras vezes. E a segunda vez foi num momento também de muita tristeza. Eu havia discutido com uma pessoa e veio os pensamentos, tá vendo? Ninguém vai te amar mesmo. Ninguém nunca vai te aceitar do jeito que você é. E aí eu peguei um copo, quebrei e catei o caco de vidro e passei no pulso. Inclusive, eu tenho até a cicatriz, né? Naquele momento que eu fiz o corte, que começou a sangrar, a doer, aí eu desisti ali. Só que tudo isso não foi do nada, né? Essa angústia, essa tristeza,

0: começou na minha infância. Meu pai era alcoólatra, a minha mãe tinha depressão e ela era uma mãe ausente. Nós éramos em quatro filhas, né? Eu a mais velha, e por ela ser ausente, toda a responsabilidade acarretava para mim. E dos meus 8 anos, até os 12, eu sofri abuso por parte de um amigo da família. Eu já era uma criança triste, mas aos 12 anos começou os pensamentos de morte, os pensamentos que eu não era amada. Aí chegou uma fase na minha vida que eu comecei a beber, comecei a fumar, entrei para o mundo gótico, né? Eu já trazia a depressão e aí eu associei junto com a mutilação. Então eu começava a me mutilar. Nesses passeios góticos que eu fazia, a gente se cortava para tomar o sangue, dar o sangue para outra pessoa beber. Eu acreditava que aquilo estava aliviando aquele sofrimento, aquela dor. Mas tudo aquilo só piorava. E mais uma forma que eu buscava preencher esse vazio, essa tristeza, foi através de relacionamentos. Então eu começava a namorar, tinha os relacionamentos, e ali eu acreditava que tudo ia mudar, que aquele vazio que eu tinha ia ser preenchido. Mas era só frustração, porque eu começava relacionamentos com pessoas que também estavam frustradas, e nisso a gente bebia, eu arrumava confusão, tinha muitas brigas, e foi aí que eu conheci o pai do meu filho. Então a gente começou um relacionamento. No começo era um relacionamento que eu falei: nossa, agora vai, agora eu vou ser feliz, agora todo esse vazio vai sair. E foi aí que eu engravidei. Mas eu não queria ser mãe, né? E eu e o pai do meu filho, nós não casamos. Eu fiquei na minha casa e ele ficou na dele. E o sofrimento, ele foi aumentando, aumentando, aumentando, a ponto de eu desejar a morte do meu filho a gravidez toda. Quando meu filho nasceu, a coisa só piorou. Além da depressão, tive a depressão pós-parto e ainda tinha síndrome do pânico. Então, nesse momento, eu morava com meu pai trabalhava à noite e eu ficava sozinha com meu filho. Então, vinham os pensamentos: para quê? Para que cuidar dessa criança? Você não cuida nem de você? Por que que você não mata ele e se mata? A ponto de um dia eu pegar uma banheira para dar banho nele e pensar em afogar ele e depois tirar minha vida. E um certo dia, eu deixei o meu filho com a minha mãe e fui para a praia. Nesse dia, eu acordei e pensei: ah, vai ser um dia diferente, vou fazer uma coisa diferente, vou me animar. Mas chegando na praia, foi tudo ao contrário, né? Eu bebi nesse dia, porque me deu aquela tristeza, aquela angústia e os pensamentos de morte que voltaram ali. Então, eu peguei, fui até o mar, comecei a caminhar em direção do mar, entrei na água. E fui indo, e só vinham os pensamentos: vai indo pro fundo, vai indo pro fundo, vai indo pro fundo. E como eu não sei nadar, eu fui indo. Até que um momento eu já estava com a consciência, já tinha perdido a consciência, e só lembro de terem me tirado de dentro da água. E como se não bastasse, tive mais uma frustração. Eu e o pai do meu filho rompemos. Na época, meu filho ainda era um bebê, e foi muito difícil para mim, porque aí sim eu me vi ali abandonada, sozinha, com o filho, sem saber que caminho seguir. E com aquela depressão, porque eu tinha aquele buraco, ele só ia aumentando. Até que eu conheci uma outra pessoa. Essa pessoa trabalhava comigo e começou a me dar uma atenção, um carinho totalmente diferente do que eu já tinha conhecido, né? Então ali eu falei: agora vai, agora eu vou ser amada, agora eu vou ter esse amor. E eu me apeguei a essa pessoa, né? Na época eu não acreditava em Deus, eu levava a vida da forma que eu achava certo. Bebia muito ainda, tinha muitos vi os vícios, tinha muitas manias. E essa pessoa conheceu a Igreja Universal e passou a frequentar. E ela me convidou, mas como eu não acreditava em Deus, me dava até raiva quando ela falava. Eu ficava muito irritada, eu falava: ai, não, porque se Deus existe, por que que eu tive essa frustração toda? Por que que eu sofri tanto? Por que que eu tive esse abandono? E eu relutei muito, até que um dia eu fui para agradar a pessoa. E a primeira vez que eu entrei na Igreja Universal, eu cheguei ali apagada, com um peso, uma dor, como se tivesse um prédio, um caminhão em cima de mim. E eu já senti alívio, um alívio assim imediato. Já saí dali rindo, feliz, alegre, com aquela sensação de leveza que eu nunca tinha sentido em toda a minha vida. E eu era uma pessoa que eu não dormia, que eu tinha pesadelos, eu tinha síndrome do pânico. Então, quando eu cheguei lá na igreja, que eu saí diferente. Então, eu dormi nesse dia, eu já saí com uma paz e eu falei: Deus existe. E aí, participando das reuniões, eu comecei a dar ouvido que eu nunca tinha parado para ouvir, que a palavra, né? Que a Bíblia, né? Então, comecei a mergulhar naquelas leituras, naquela palavra, e foi clareando a minha mente. Ali eu fui encontrando respostas que eu nunca tinha tido. E aí eu entendi, através da palavra, que Deus tinha que ser o primeiro na minha vida, né? Só que Ele não era. Aquele relacionamento estava sendo o primeiro, aquela pessoa era a primeira na minha vida. E aí eu fui entendendo que eu deveria abrir mão daquele relacionamento para poder ter aquele encontro com Deus, porque só Ele seria capaz de preencher aquele vazio. E comecei a buscar, porque eu ouvia falar nas reuniões que o Espírito Santo era o único que poderia preencher aquele vazio, que nada nesse mundo poderia preencher. Eu poderia ter o melhor relacionamento, a melhor família, a melhor casa, eu poderia ter tudo, que se eu não tivesse o Espírito Santo, aquele vazio continuaria. Até que num domingo, eu levantei e falei para Deus, hoje eu vou colocar minha melhor roupa. Eu escolhi a melhor roupa, né? Me perfumei, me arrumei, falei, hoje é para o Senhor tudo que eu vou fazer. E aí eu comecei a falar com Deus e eu comecei a agradecer a Ele por tudo que eu tinha passado até aquele momento, agradecer a Ele por toda a paciência que Ele tinha comigo, porque eu pensava, quem vai me amar, né? E ali eu recebi uma alegria muito grande, uma paz muito grande ali naquela busca, né? Eu lembro que vieram as palavras assim para mim, você é minha filha, você é amada e você é única. E ali foi uma alegria muito grande, porque aquela paz e aquele... Era como se fosse assim, não dá para explicar. Era uma coisa que... Uma alegria tão grande, uma paz tão grande. Eu senti até um calor, assim, como se fosse um abraço mesmo de Deus, assim, naquele momento, o Espírito Santo me abraçando. E eu saí dali, daquela reunião, quando acabou, eu estava tão feliz. Ali foi o melhor dia da minha vida. Aquela alegria que eu nunca tinha sentido, aquele amor. Eu podia sentir o amor de Deus ali dentro de mim, aquela felicidade imensa. Eu saí sorrindo, fui abraçando todo mundo, porque eu falava, nossa, o Pai me ama, eu tenho um Pai agora, né? Eu tenho um Pai. Toda mágoa que eu tinha da minha mãe, que eu carreguei muitos anos pela questão da rejeição, eu a procurei, pedi perdão para ela, aquele amor que eu nunca tinha tido, eu pude dar para ela, até para o meu filho, porque até antes de eu conhecer o amor do Senhor Jesus, de eu receber o Espírito Santo, eu não sabia o que era amar e ser amada. E quando eu recebi esse amor, eu pude dar para o meu filho. Então eu falei, ah, agora eu sei o que é amar, agora eu posso entregar o mesmo para o meu filho. E hoje eu não tenho mais depressão, não tenho pensamentos de morte, não tenho síndrome do pânico, não me mutilo mais, consigo dormir. E eu posso afirmar que de todas as promessas, né, a principal está aqui dentro, que é o Espírito Santo.
1: Logo no início da vida, começamos a desenvolver os primeiros vínculos. Seja com pessoas ou coisas. À medida que o tempo vai passando, criamos um elo com tudo o que se torna importante para nós. E quanto maior o nível de importância, maior será o apego. Cada pessoa tem ao menos uma coisa que elegeu como a mais importante em sua vida. Você também tem. É aquilo que consome sua atenção. Mesmo longe, está sempre presente dentro de você. Tem o poder de determinar suas ações e reações. Aquilo que só de pensar em perder já te traz uma enorme angústia. A isso, Jesus chamou de tesouro.
2: Digo que onde estiver o teu tesouro, é aí que estará também o teu coração.
1: Não é muito difícil perceber o quanto isso está enraizado no ser humano. Veja como as pessoas tratam seus tesouros particulares. Vão até as últimas consequências pelo que julgam ser tão importante.
3: Larga a bicicleta, moço! Ai, o bueiro! Ai, meu Deus! Ai, minha nossa, ele caiu no bueiro!
1: É um cuidado tão intenso que vivem inquietas e angustiadas, tentando preservar aquilo que cedo ou tarde vai passar. Uma das passagens mais conhecidas da Bíblia Sagrada é o Salmo 91. Muito estimado entre os que professam a fé, este Salmo abrange tudo o que o ser humano busca e precisa nesta vida. mas também aponta um segredo para obter a maior conquista da fé, que é a salvação. Porque a mim se apegou com amor, e eu livrarei. Pô-lo-ei a salvo, porque conhece o meu nome. Muitos querem proteção e livramento, mas não se apegam a Deus de fato. Usam este salmo como um amuleto. Pensam que, porque o conhecem, terão seus benefícios, mas não o praticam. Preferem estar apegadas ao mundo, aos seus desejos, aos seus tesouros, mas não a Deus. Em meio às lutas, o buscam, mas quando elas passam, se desapegam. Um vínculo passageiro, com prazo de validade. Não por amor, mas por interesse em bênçãos. Visitam o abrigo de Deus, mas não o habitam. Por isso estão sempre expostas ao perigo. Responda a si mesmo. A quem você realmente está apegado? Quem é o primeiro em seu coração? Cuidado! Você pode até dizer que Deus está acima de tudo. Mas cedo ou tarde, isso será provado.
2: Conhece os mandamentos?
4: Sim. Mestre, tudo isso eu tenho observado desde a minha juventude.
2: Então só te falta uma coisa.
4: Diga, Senhor, o que eu devo fazer?
2: Vá. Vende tudo o que tens e dê aos pobres. Assim terá um tesouro no céu. Então vem e me segue.
4: Vender tudo?
2: E dar aos necessitados.
4: Mas eu... Eu tenho muitas coisas. Várias propriedades, eu... Sinto muito. Sinto muito.
1: Analise suas prioridades, pois o esconderijo do Altíssimo é a morada daqueles que baseiam sua fé na primeira regra deixada por Deus: se apegar a Ele acima de tudo e todos.
5: Meu nome é Daniela Dong, tenho 25 anos e mesmo com todos os meus certificados e diplomas, eu vivi a depressão. Tudo começou na minha primeira infância. Desde pequena, eu sofria muita xenofobia. Como eu era uma criança com uma mãe estrangeira em um país em que não aceitava muito bem estrangeiros, eu sofri uma opressão muito grande da professora. Eu sofri vários abusos psicológicos e físicos. Em um desses episódios, essa professora mandou eu vomitar a comida que eu tinha comido e comer novamente. E todos esses episódios geravam uma grande dor dentro de mim. E eu comecei a perceber que eu precisava sempre estar agradando outras pessoas. E assim eu fui crescendo e aquele trauma ele foi internalizado. Até que em um certo momento, quando eu vim para o Brasil, me mudei para cá, outro problema começou. Eu sofria maus tratos por não ser brasileira. Então lá eu não era suíça e aqui eu não era brasileira, porque eu não falava português direito. E a partir daí, com esse bullying que eu sofria na escola, outros problemas de autoestima começaram a aparecer. E a partir daí, eu comecei a me machucar por dentro, guardando tudo que eu sentia e mostrando alguém que eu não era. E quando eu cheguei no ensino médio, tudo aflorou. Eu buscava o autocuidado nas pessoas. Eu não me autovalorizava. Eu buscava trocar o meu formato de cabelo, meu estilo musical, minhas amizades, tentando achar alguma forma de preencher aquilo que faltava dentro de mim. Essa validação que eu queria externa, eu tinha que ter dentro de mim, mas eu não tinha. E assim tudo foi piorando. Eu comecei a me envolver em relacionamento e não tive sucesso. Comecei a ir em festas, comecei a buscar em todas as outras coisas algo para me preencher. E nada ocupava esse lugar que eu precisava dentro de mim. Já estando em um estado bem grave, com sintomas de depressão, sintomas graves de ansiedade, eu decidi entrar para a faculdade de psicologia. E o que eu achei que ia ser uma ajuda para mim, me piorou. Porque ali eu vi o quê? Depressão não tinha cura pela ciência. E isso foi o meu fundo de poço. Porque na medida em que eu me esforçava para sair daquela depressão, que eu escondia as 7 chaves, a psicologia me falava que não teria saída para mim e que teria como somente manejar aquele sentimento, buscar alguns alívios momentâneos. E foram nesses alívios momentâneos que eu tentei buscar uma resposta para aquela dor. Em festas, em relacionamento, trocando até a cor do meu cabelo várias vezes em menos de um ano. Então eu buscava em vários estilos musicais, em vários tipos de pessoas diferentes, uma resposta para aquela crise existencial que eu tinha todos os dias. Eu passei até uma semana de cama chorando em um desses episódios. Eu não tinha força para levantar e eu não sabia para que eu existia. Eu sentava no chão, eu deitava, olhava para o céu e perguntava, meu Deus, por que você me criou? Porque eu não tinha o porquê eu estava vivendo. Não tinha um motivo pelo qual eu queria estar viva. E um dos motivos também, dentro desse quadro de depressão, foi quando eu me levantei da cama, eu morava no 9º andar, eu olhei para o... minha janela não tinha grade, e eu olhei para o fundo, lá para o chão, e imaginei eu caindo. E foi naquele momento que eu percebi que eu não estava bem. Mas eu continuei disfarçando para todo mundo. Por fora, eu era uma pessoa muito alegre. Eu tinha muitos amigos, na verdade, que se mostraram não serem amigos de verdade. E até mesmo eu levava essas pessoas para o mau caminho. Eu incitava coisas para essas pessoas fazerem que não era bom e me prejudicava também. E a partir daí, eu comecei a tentar buscar uma resposta. Buscar uma solução para todos esses questionamentos que eu tinha dentro de mim. E foi quando eu recebi um convite. E depois que eu aceitei um convite, assim como esse, do Vida a Cores, a minha vida foi transformada. Hoje a minha vida tem cor e eu tenho uma alegria que transborda dentro de mim e que eu passo para todo mundo que está perto. E se esse vídeo chegou até você, eu te faço um convite. Dia 21 de setembro para o evento Vida a Cores.
1: No mundo espiritual, há apenas dois caminhos, dois reinos, duas realidades. E não importa quem você seja, ou você está em um reino, ou está no outro, o reino da luz ou o reino das trevas, o reino de Deus ou o reino do diabo. Não importa onde você mora, para onde viaja, o que faz, o que ignora. Não importa em que você acredite, essa verdade permanece inabalável. A pergunta é: em qual reino você está? Pois onde você está agora determina para onde sua alma seguirá quando a sua vida neste mundo terminar. Porque a alma irá continuar? Não neste mundo. Ela irá para um dos dois lugares, ou o céu, ou o inferno. Não há terceiro lugar. Cada escolha, cada passo, cada decisão que você toma hoje está te conduzindo a uma porta. A porta do céu está no reino de Deus. A porta do inferno está no reino das trevas. E não há uma terceira saída. O passado não te define. O que importa não é onde você esteve, mas onde você decide estar agora. E para onde você irá quando tudo terminar, quando o tempo se esgotar. O reino que você escolheu será o seu lar para sempre. Céu ou inferno? Luz ou escuridão? Vida ou morte? A decisão está diante de você e só você pode escolher.
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7: Em nome do nosso Senhor Jesus, nós entramos em oração agora em favor, ó Deus, de todas as pessoas que estão aflitas. Aqueles que têm pensado que a vida já não faz mais sentido, que já não vale mais a pena viver, que é melhor morrer, acabar com tudo, é melhor sumir, é melhor desaparecer. Pessoas que têm pensado que foram esquecidas até mesmo pelo Senhor. Mas agora, nesta oração, eu peço a Deus, envolva essa gente. Envolva aqueles que têm vivido sem paz. As pessoas que estão no fundo do poço, que estão jogadas, abandonadas, desprezadas, como se não valessem nada. É assim que muitas pessoas têm se sentido, como algo imprestável, como algo descartável, um objeto descartável que, após ser usado, é lançado no lixo. Meu Deus, somente o Senhor pode levantar essa pessoa, porque tudo que tem acontecido na vida dela tem feito com que ela mergulhe numa depressão, num buraco que parece que não tem mais fim. Essa pessoa tem vivido os seus dias em amargura, em dor, em sofrimento. Os seus dias têm sido de choro, de lágrimas, de opressão, de depressão. Há pessoas que já pensaram muitas vezes em desistir da família, do trabalho, de tudo. Estão em depressão, angustiadas, estão tristes. Mas eu te peço, Senhor, toque em cada uma delas e faça o milagre acontecer. Porque ninguém é capaz de conhecer o que está nesse coração. Ninguém sabe a realidade da vida dessa pessoa. Somente ela e o Senhor. E o Senhor, que conhece, que tem visto tudo que tem ocorrido com essa criatura, o Senhor pode dar a ela o alívio, pode dar a solução. Ó Senhor, faça isso, porque o Senhor se importa com o sofrido. Às vezes, na hora do desespero, da aflição, há pessoas que dizem: Deus não existe, porque se Ele existisse, Ele mudaria a minha situação. O Senhor certamente não leva em consideração essas palavras, porque quando a pessoa está aflita, Senhor, ela fala o que na realidade ela não queria falar. Mas eu peço, mostra para ela que o Senhor existe. Mostra para esta mulher que o Senhor é real, tão real como o ar que nós respiramos. Mostra que o Senhor existe. Dê um sinal para ela agora, Senhor. Dê um sinal que ela sinta uma paz no coração, um alívio na sua alma, que ela seja envolvida pelo teu Espírito agora, nessa prisão, nesse quarto de um hospital, nessa casa. Ela está no seu quarto, trancada, e faz agora a oração, ou às vezes nem ora, mas está a ouvir essa oração. Que o Senhor Espírito Santo faça acontecer um milagre. Liberte de toda dor, seja física, seja na alma. Liberta essa criatura dessa prisão. Venha quebrar essas correntes que tem amarrado essa pessoa, que tem mantido essa pessoa presa há tantos anos. Faça, meu Deus, com que a vida dela seja mudada. Que o Senhor consagre esse copo com água, de maneira que, ao beber, que venha imediatamente o alívio, a cura, e que essa pessoa tenha forças, porque o que muitos precisam é de ânimo, coragem, forças, porque essa pessoa não tem tido ânimo para nada. Ela está prostrada nessa cama e não tem ânimo para se levantar. Mas ao beber dessa água, ela vai ser tomada por uma força, não da água, mas a força do Espírito Santo. E ela vai se levantar aquela que não conseguia se alimentar, vai se alimentar, vai ter outra reação agora. Eu te peço em o nome do Senhor Jesus. Amém e graças a Deus. Graças a Deus. Agora, beba dessa água com toda a sua fé. Beba, beba na certeza de que agora mesmo o Espírito Santo te liberta, te livra. Seja curado, seja liberto, seja abençoado.

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1: Olá, meus amigos. Quarta-feira, aonde nós buscamos o Espírito de Deus, chegamos até você nesta madrugada para trazer boas novas, trazer a paz, alegria, harmonia, que o Espírito de Deus chegue até você nesta madrugada de quarta-feira, trazendo luz para você. E nós vamos daqui a pouco interagir com o nosso amigo pastor Flávio da Igreja de Machico, aonde Deus, ele vai trazer luz para você, e vamos falar do que vai acontecer quarta-feira no estudo no Reino de Deus. É forte. Voltamos já já. Vamos uma belíssima música de fé e voltamos com todos vocês com a programação A Hora do Milagre.

0: O testemunho, pastor Flávio, é muito importante, porque contra factos não há argumento. A pessoa, eu sempre falo nas reuniões, em todas as reuniões eu falo da salvação. Em todas as reuniões eu tenho um finalzinho, eu busco o Espírito de Deus, falo da salvação. A pessoa que está liberta, ela sabe que está liberta. A pessoa que não está liberta, ela sabe que não está liberta. Aquele que tem o Espírito Santo sabe que tem o Espírito Santo. E aquele que não tem o Espírito Santo sabe que não tem o Espírito Santo. Eu sei que eu tenho o Espírito Santo, estou convicto. O Senhor sabe que tem o Espírito Santo, está convicto. Porque há uma certeza de conexão. Deus não nos dá essa certeza absoluta. Eu não teria coragem nenhuma de fazer essa obra grandiosa sem o Espírito Santo. Porque o testemunho comprova a veracidade do poder de Deus. Então, é importante a pessoa receber o Espírito Santo.
1: Quem tem o Espírito Santo tem a paz. A verdadeira paz de saber que está aos cuidados de Deus e por isso não vive com medo, não vive com incerteza, não vive com insegurança. É por isso que nós sempre enfatizamos a importância do Espírito Santo na vida de uma pessoa, porque por mais que ela tenha a vida toda organizada, sem o Espírito Santo ela não tem a base. A qualquer hora ela vai ruir e por isso ela vive insegura e na incerteza. Por isso que nós falamos, quando a pessoa ela está salva, quando ela tem o Espírito Santo, ela está bem, está preparada para enfrentar todas as coisas e vencê-las.
0: Vamos agora, pastor Flávio, ouvir testemunho de pessoas que venceram, porque sem o Espírito Santo a pessoa não pode ir a lugar algum. Voltamos já com a programação A Hora do Milagre.
2: Se é só uma vez, não faz mal nenhum. Eu paro quando eu quiser, eu é que sei. Para ir para discotecas, vender pastilhas. As drogas pesadas que eu consumi foi cocaína, ecstasy. Quando era pequenino, como meu pai tinha problemas com álcool, muitas vezes via confusões, tipo em festas, quando íamos em festas havia sempre confusão, depois no fim das festas, por causa do abusar no consumo, o meu pai era alcoólico. Depois em casa também, quando vinha de lá, se vinha chateado com alguma coisa, via qualquer coisa que não lhe caía bem, aquele espírito do alcoolizado é que tomava conta e acontecia coisas que não se lembrava ninguém. E em termos físicos comigo, meu pai nunca me bateu. Mas com o meu irmão, às vezes chegava a acontecer ele chegar ao ponto de irritar-se mesmo com ele e bater-lhe. Tipo, a ver isso, claro que isso sempre mexeu comigo. Só depois, mais tarde, quando depois já era maior, é que parece que isso depois... Se houve ali um clique que foi, deve ter sido, olha, já chega, agora vamos fazer o que me apetecer. Andar de moto, tipo, por todo lado, fazer corridas, coisas de jovem, experimentar coisas novas. Depois comecei a ter conhecimentos, a me envolver com pessoas que já consumiam estupefacientes. E um rapaz com quem eu lidava explicou-me como é que funcionava o fazer dinheiro com estupefacientes e acabei deixando de envolver um bocado com isso. Compras, portanto, divides, vendes um pouco mais caro do que a metade e dá-te dinheiro, se parece-me um bom negócio. Não vejo mal nenhum nisso. Começou assim, quando é para mim estava a consumir também, depois subi para outras mais altas, acabando para ir para discotecas, vender pastilhas. As drogas pesadas que eu consumi foi cocaína, ecstasy e selos, cogumelos, coisas alucinogénicas e vários tipos de pólen extraídos da planta de cannabis. Eu nem era assim grande, tipo, de vender. Era mais tipo os amigos, tipo, eu tenho e os amigos, tipo, sabem que eu tenho, vêm buscar. Como eu trabalhava e tinha dinheiro para comprar, comprava mais e depois conseguia desenrascar os outros que também procuravam. Porque quando não tinha, tinha dificuldade em achar. Assim, qualquer amigo sabe que outro amigo tem, é o amigo que vai ao amigo, diz tem, pronto. E vende e nem, se calhar nem se chama um traficante. Tem e desenrasca. Quando ainda tiver, pego dinheiro e vou buscar mais. E isso acaba fazendo traficantes locais que são só amigos. Depois, Com o tempo, a cabeça começou a não funcionar em condições. O médico declarou esquizofrenia. Disse que eu, a partir daí, ia ter que tomar medicamentos sempre. Um medicamento sempre para controlar, porque sofria de esquizofrenia. O psiquiatra deu-me uma medicação, a mais leve, para combater isso, porque eu ouvia vozes, as pessoas, mas não era vozes fora, era as pessoas falavam e eu, o que as pessoas falavam, mexia comigo. Ou seja, era como se o mundo estivesse a fazer, chegou a tua hora, agora é a hora de tu acabar com a tua vida, porque não vale a pena. Tipo, o que tu fizeste, tipo, a começar-me a acusar. E essas vozes vinham das outras pessoas. Quando eu fui para o médico, tinha que ir assim, com os ouvidos tapados, porque as pessoas que vinham no carro comigo vinham falando de coisas da vida, só que essas coisas influenciavam a minha cabeça. Era como se tivesse isso a acusar-me a mim. Nessa altura eu já começava a pensar, a crer que existia um Deus e que isto não era só quando a gente pode, vamos aproveitar a vida, porque isto é só uma vida que temos e quando morrermos, morremos. Foi nessa altura que eu comecei a ter isso em atenção, que havia mais alguma coisa, e logo se havia mais alguma coisa, se há mal, também há bem. Porque como começou a vir essa luta interior, essas coisas que de fora estavam-me a querer destruir por dentro para que eu acabasse, tipo, fez-me ir à procura de um... Na altura, alguns até me disseram, acende umas velas, e andava correndo, acendendo velas à santa. Mas depois, mais tarde, isso não mudou nada. Pois acabou também a destruindo o meu casamento, porque aí então é que ela viu que não vale, estou numa relação que antes não estava bem, até agora onde é que eu estou a levar a minha vida? Tenho uma filha, estou com um que agora, tipo, já antes era o que era, então agora passou-se completamente, tenho a minha vida arruinada. Foi quando a gente se separou, e aí então é que veio até o pior, a depressão. Eu já estava começando a querer largar as coisas, isso tudo, porque eu tinha que dizer a verdade, disse ao médico que consumia, o que é que já tinha consumido. Ele disse que eu tinha que parar com isso tudo, porque era como se eu fosse alérgico, se eu voltasse a tocar nisso, ia tudo voltar novamente. Então eu cortei todas essas coisas que faziam mal. Depois o médico meteu, 6 meses depois de estar com ele, numa das consultas, o teu médico está de baixa. Deixei de ter medicação. Só que depois eu já conhecia um senhor e uma senhora que andava no centro de ajuda. E eles já antes me tinham convidado, e durante uma desses surtos eu acabei passando na porta da igreja. Depois recebi um papelinho e fui numa dessas reuniões de libertação à sexta-feira. Depois logo nesse dia deu-me paz, fui continuando, fui fazendo a libertação, segundas, quartas, domingos, as mais vezes que pudesse, para tentar cada vez mais chegar mais, e essas coisas depois foram passando, mas com fé. Uma coisa que era, eu não posso viver sem, que era acordar de manhã, é a primeira coisa que tinha que fazer. Estar no trabalho, por vezes nem aguentar acabar o trabalho. Era o almoço que tinha que consumir. Assim que saía do trabalho, ia a correr para casa. De um vício assim forte, hoje em dia nem o cheiro. Eu passo na rua, pessoas a fumar incomodam. Eu saí desse mundo, e esse mundo não é bom para ninguém. Eu não desejo para a minha filha. Deixei de ter o médico da psiquiatria, nunca mais me contactou, nem a contactei. Eu não contactei ele porque não tenho necessidade, né? Estou mais em paz, as situações resolvo com calma. Hoje ligo com crianças, faço transporte coletivo de crianças também e faço angariação de imóveis para uma empresa também, mas é tudo serviços. É trabalho para mim, faço serviços. De quem não ia chegar lá nenhum porque era esquizofrénico, vê-se lentamente ir progredindo, desde que não desista. Creio que vou chegar onde tiver que chegar.
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4: Eu comecei a sofrer com tentativas de maldição para que eu morresse no ventre dela. Só que isso não aconteceu e aparentemente eu nasci uma criança saudável. Mas isso não era bem essa a realidade. Comecei a crescer, comecei a ter muitos problemas de saúde, começava a ir para hospitais quase todas as semanas e os médicos acabam por dizer que não tinha nada nos exames e que não tinham mais nada a fazer a meu respeito. Então começava a haver muita confusão na minha cabeça, porque eu tinha os sintomas, não é? Das doenças, mas nada acusava, então a minha mãe chegou a um ponto que começou a pensar que era a invenção da minha cabeça para eu não ir para a escola, visto que na escola também comecei a sofrer de bullying, não é? Comecei a sofrer todo o tipo de bullying, então ela pensava que era um pouco esse escape de não querer ir para a escola, mas na verdade eu tinha mesmo esses sintomas. Comecei a ficar uma criança muito revoltada, uma criança adolescente na altura, muito revoltada. Comecei a ter comportamentos negativos mesmo dentro de casa, olhava para a minha mãe e sentia revolta. Também tive problemas no que toca à vida familiar, não é? Comecei a ter muitos problemas dentro de casa e isso começou a gerar dentro de mim também um ódio, também pelos meus responsáveis em si. Então foi quando eu comecei a me isolar dentro do meu quarto, não queria falar com ninguém, começava a ter pensamentos de suicídio, começava a ter pensamentos de automutilação. Então foi aí que eu comecei a ver que estava a chegar ao meu fundo do poço, porque até a ansiedade já estava a tomar conta de mim, ao ponto de eu começar a tomar medicação para a ansiedade. Eu não conseguia engordar, não conseguia ganhar peso, começava a ver-me cada vez mais magra, não conseguia comer, não conseguia alimentar-me. De madrugada eu acordava, vomitava somente água, não é? Visto que eu não conseguia ter nada dentro do meu estômago, nada dentro de mim, não é? Sempre, todas as noites, às 4 da manhã, começava a ver vultos, começava a ver pessoas mortas quando eu dormia. Então era assim um desespero total que nem conseguia dormir sequer. Eu chegava a um ponto que gritava pela minha mãe porque eu não conseguia estar sozinha dentro do meu quarto. Dentro de mim, no meu interior, eu sentia um grande vazio, né? Sentia-me triste, chorava todas as noites. Perto dos colegas da escola, eu tentava ser a pessoa mais animada, não é? Tentar infiltrar tudo aquilo que eu sentia. Mas lá em casa, eu era uma pessoa totalmente triste, chorava sozinha, não é? Não queria mostrar para os outros essa minha tristeza, porque achava que não valia de nada, que ninguém ia se importar comigo. Então eu chorava sozinha, uma grande tristeza mesmo. Eu conheci a Igreja Universal através de uma pessoa, ela conheceu a minha história e como ela viu que eu precisava de ajuda, precisava de uma solução, ela disse-me que só na Igreja Universal eu ia encontrar essa solução que eu tanto necessitava, porque eu já tinha ido a tantos sítios, não é? Tentando procurar ajudas, seja a cartomantes, a bruxos, a hospitais, não é? E nunca encontrei ajuda, então na Igreja Universal que eu poderia encontrar essa ajuda. Eu cheguei na igreja com a minha mãe, com a minha irmã. A minha mãe também tinha problemas espirituais, mas ela acabou por ir mais através de mim, porque ela via tanto o meu sofrimento que, pronto, quis me ajudar em primeiro, não é? Ela pensou primeiro na filha, só depois nela, mas chegámos as duas também numa situação muito precária. No início, comecei a ver resultados no que toca à minha saúde, comecei a ver melhorias, já conseguia comer, uma coisa que não conseguia, já conseguia dormir, já não tinha pesadelos, aqueles que tinha, sonhar com pessoas mortas, já não tinha nada disso, já dormia em paz. A minha relação com a minha mãe já era uma relação normal, nós hoje somos amiguíssimas, somos companheiras uma da outra. Quando eu ouvi falar sobre o Espírito Santo, eu quis de imediato ter esse Espírito dentro de mim, porque era falado que era um Espírito que nos dava alegria, que nos dava paz, que nos dava tudo aquilo que nós precisávamos, não é? Por exemplo, antes tinha problemas e não conseguia lidar com eles. Com o Espírito Santo eu poderia lidar com eles, podia lidar de uma maneira totalmente diferente, com força, com coragem, com sabedoria. Então, foi quando eu busquei o Espírito Santo, foi no jejum de Daniel. Então eu busquei, tinha a sede do Espírito Santo. E eu derramei-me diante de Deus, deixei tudo aquilo que me impedia de me entregar, não é? E então foi quando eu recebi o Espírito Santo num domingo de manhã. Depois de eu receber o Espírito Santo, eu tornei-me uma pessoa muito mais otimista, livre, uma pessoa mais risonha, uma pessoa que consegue ter uma relação com as outras pessoas muito boa. Hoje eu faço rir as pessoas, não para disfarçar, mas é porque é aquilo que eu tenho dentro de mim, a alegria que eu tenho dentro de mim. E sou totalmente feliz, estou em paz, consigo fazer tudo hoje. E é isso, o Espírito Santo capacita-me a cada dia mais. A minha relação com a minha mãe hoje está estabilizada, nós somos muito amigas e as minhas noites também estão tranquilas. Tenho paz na minha casa, na minha família. Todo aquele ódio que eu sentia dentro de mim, eu consegui perdoar, uma coisa que eu não conseguia fazer antes, porque eu era muito vingativa. Então eu perdoei quem me magoou, pedi perdão também, porque é muito importante. E então hoje esse ódio já não faz mais parte de mim, nem deixo que ele entre dentro de mim nunca mais. Tenho hoje um coração limpo, puro, e com tudo isso a minha vida foi restaurada, até na minha vida sentimental, porque estou prestes a casar, encontrei uma pessoa que Deus deu para mim, não é, de presente, e realmente estou feliz, não é? Eu só poderia ter esta transformação de vida através de Deus, não é? Só Deus é que podia me ajudar nesta situação. Aliás, já tinha visto esse cuidado dele desde o ventre da minha mãe, porque não aconteceu aquilo que era para acontecer, não é? Porque Deus já estava no comando de tudo. Hoje eu sou um milagre de Jesus. Hoje eu posso ver isso através da minha vida, através desta minha história.
0: Forte testemunho. Mas a pessoa, ela tem que ter o Espírito Santo. Nós temos que ter o Espírito Santo, porque o Espírito Santo é o penhor da nossa salvação. O Espírito Santo é a garantia, é o selo. E já com o Espírito Santo, já é uma guerra tremenda. Imagina sem o Espírito Santo. Porque o mal trabalha pesado para fazer derrubar essa pessoa. E assim como ele tentou Jesus no deserto. O diabo tentou Jesus no deserto. E vai tentar essa pessoa também. Principalmente se ela não tiver o Espírito Santo.
1: E o Espírito Santo é o que garante a salvação da nossa alma. As tentações que nós temos são tentações na carne com o objetivo de roubar a nossa alma. Nós não somos um corpo que tem uma alma, nós somos uma alma que tem um corpo. E quando essa alma não está salva, ela vive em função das coisas externas e por isso é que ela vive uma vida insegura. Por isso é que quando nós falamos a palavra de Deus, a nossa alma se regozija, ela fica feliz, porque ela ali tem um contato com o próprio Deus.
0: Vamos ouvir agora uma canção bonita, Pastor Flávio, aonde essa canção é linda demais. Para você que está aí, meu amigo, minha amiga, talvez em solidão, essa canção de fé é para você.

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0: testemunho é forte, o testemunho faz a gente crer na veracidade do poder de Deus, faz a gente crer mais ainda. E eu vou dizer, pastor Flávio, assim como Sadraque, Mesaque e Abednego disse para Nabucodonosor, olha, fique sabendo, ó rei, se Deus quiser nos livrar, ele vai nos livrar. Se ele não quiser, nós não vamos se curvar perante esta imagem. Então, veja o caráter daqueles homens. Eles não tinham o Espírito Santo, eles tinham a palavra de Deus. Hoje, nós temos o Espírito Santo. E se a pessoa não tiver o Espírito Santo, ela vai se curvar diante das situações e vai aceitar as propostas do mal.
1: Por isso é que nós enfatizamos a importância de buscar o Espírito Santo. Nós vamos agora acompanhar o caso da senhora Ana Marques, ela que passou por muitas situações difíceis, desde que ela, da adolescência, que ela começou a enfrentar os complexos de inferioridade que fazem uma pessoa ser vulnerável, e por conta disso, ela se juntou cedo com alguém, casou, teve um filho, e esse filho ela perdeu por negligência médica. Mas tarde ela teve dois filhos, foi quando ela descobriu que o marido estava traindo ela, e a amante do marido fazia bruxaria. E ela, para tentar resolver aquela situação, ela foi nos bruxos, mas a situação só piorou. E foi só quando ela entrou na Igreja Universal a convite de uma pessoa que ela foi livre da depressão, foi livre dos problemas espirituais, das dores de cabeça, recebeu o Espírito Santo e se tornou uma pessoa feliz, forte e agora salva, com força para enfrentar os problemas e vencê-los. Hoje ela é uma pessoa que vive em paz.
0: Graças a Deus, o milagre aconteceu na vida da senhora Ana. Vamos agora ouvir o testemunho dela, belíssimo, e mais música que é para você na programação A Hora do Milagre.
2: Eu engravidei. Depois, quando estava na altura do bebê nascer, deixei de sentir o bebê. O bebê estava morto, depressiva, muito. Cada vez as coisas eram piores. As dívidas eram constantes. Era melhor morrer do que estar assim. Ana Marques, eu estou reformada. Depois da minha adolescência, tornei-me muito tímida e triste. Achava que sempre as minhas amigas, as minhas colegas eram sempre melhores que eu, eram sempre mais... pronto, tinha complexos. Comecei a namorar com 17 anos. Com o primeiro namorado, namorámos 2 anos e meio, depois casámos. E aí, pronto, quando casei, já estava grávida. Depois, quando estava na altura do bebê nascer, o bebê, eu deixei de sentir, na noite deixei de sentir o bebê. Fiquei 2 dias no hospital com o bebê morto. E então depois fizeram-me então a cesariana. O bebê realmente, eu até à altura de me fazer a cesariana, eu estava naquela esperança ainda que poderia acontecer que não estivesse, pronto. Mas sim, o bebê estava morto, uma linda menina, sem problemas nenhum. O médico me fez a cesariana, disse que tinha, pronto, sido negligência médica, porque o bebê tinha que ter sido o parto provocado, e não foi. Aí fiquei, pronto, foi um grande choque, fiquei muito, muito em baixo. Tive ali uns mesinhos em casa, depressiva. Depois voltei ao trabalho e continuei a trabalhar. O médico disse para eu esperar 3 anos para engravidar, como tinha feito cesariana. Eu engravidei. Engravidei e correu tudo muito bem, graças a Deus. Depois, já a fim de 4 meses, engravidei outra vez, tive o segundo filho. E pronto, e foi depois aí uma fase muito boa na minha vida. O meu marido era, o pai dos meus filhos era espetacular, vivíamos, pronto, estávamos muito bem, éramos muito amigos. Depois chegou uma fase que eu comecei a ver que as coisas que não estavam, que algo que não está bem. E então aí, pois, confrontei-o e ele foi sincero e disse que, pronto, que sim, que tinha tido um caso, mas que não era nada de... nada de importante e que pediu-me perdão e que ia acabar e que me amava e que não queria, que me amava e amava os nossos filhos e não queria desmanchar a nossa casa. E houve um certo dia que ele despiu a roupa, depois a t-shirt na cadeira e eu fui ver onde vi nas costuras da t-shirt e à volta no... na costura vi linhas cozido com linhas, algumas três cores, e eu chamei a atenção e disse: olha, há uma coisa não está bem, vê lá que a pessoa que tu andas está-te a fazer bruxaria. Ele saiu de casa, eu disse: ou sais tu ou sai eu, e ele disse: não, sai eu porque eu é que errei. E ele saiu de casa e eu fiquei com os meus filhos. A partir daí, ele não conseguia dar dinheiro nenhum para os filhos, e gastava o dinheiro todo e começou a ter dívidas. E eu procurava em sítios que, pronto, que eu pensava que me iam ajudar, mas cada vez as coisas eram piores. Depois fui a um bruxo e as coisas cada vez pioraram mais. Pronto. Cada vez ele estava pior, cada vez eu estava mais depressiva, as dívidas eram, pronto, constantes, e aí, pronto, foi a gota d'água daqueles dias de eu chegar a casa, nunca deixei de trabalhar, porque tinha que dar a comer aos meus filhos, mas era daqueles dias chegar a casa e eu meter-me na cama, fechar as portas, fechar tudo e ali ficar. Era só os meus filhos é que me davam força para eu continuar. Eu tinha pensamentos que era melhor morrer, tinha pensamentos, sim, era melhor morrer do que estar assim, né? Tomava era medicamentos para a dor de cabeça, porque eu tinha sempre dor de cabeça. Eu tomava o medicamento, mas não era aquela coisa que falava um bocadinho duramente, mas não me passava a dor de cabeça. Passado algum tempo, convidaram-me para ir à Igreja Universal. E eu já tinha ido a tantos sítios, eu disse: está bem, vou. Estava desesperada, né? E a partir daí tudo foi diferente. Pois, pouco tempo depois de frequentar as reuniões, de obedecer à palavra, pouco tempo, a primeira coisa foi, eu me lembro, eu nem sequer eu digo assim para o meu filho: olha, já não tenho dor de cabeça, já nunca mais tive dor de cabeça. E pronto, foi a primeira coisa. Depois comecei a dormir, que eu não dormia, tudo foi resolvido, eu consegui pagar o que tinha que pagar, que foi tipo finanças, essas coisas, outros, e consegui pagar tudo e me levantada, já eu já estava levantada porque Jesus me levantou. O Espírito Santo para mim representa tudo. O Espírito Santo para mim é a minha força, é a minha paz, é tudo. É quem me conduz. O Espírito Santo é tudo para mim. Uma luta de cada vez e nada me abala. Minha vida hoje está bem, voltei a casar, sou feliz. Hoje o meu casamento é maravilhoso. O meu marido é muito, pronto, é muito meu amigo, é muito, muito, muito compreensivo, muito, é muito, pronto, somos muito amigos, pronto, um vai o outro. É um casamento abençoado. Graças a Deus. Depressão tem cura, sim. A depressão tem cura. Assim como eu fui curada, pode, quem estiver nessa situação, pode procurar ajuda, assim como eu procurei, que a depressão tem cura. Na Igreja Universal, como eu procurei ajuda, podem procurar quem está passando por esse problema, que que de certeza vão encontrar a cura e vão encontrar a felicidade.
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0: Testemunho, pastor Flávio, é forte, porque tem que ter testemunho. Nós tivemos testemunhos e nós somos uma testemunha verídica do poder de Deus. O Espírito Santo está sobre nós. Por isso é que a pessoa, ela tem que buscar o Espírito Santo. Ela tem que ter essa comunhão com Deus. Independente de nós pregarmos a palavra de Deus, de ensinarmos as pessoas, de ajudar a orar pelas pessoas, temos um momento também de nós buscarmos, de ter esse relacionamento com Deus. Eu tenho o meu relacionamento com Deus. Eu tenho a minha intimidade com Deus. Tem momentos, e sempre isso, é sempre. Não é só uma etapa, é sempre. É todos os dias. Eu tenho o meu momento com Deus. Eu tenho o meu momento da leitura da Bíblia. Eu tenho o meu momento de oração que eu tiro para buscar a Deus. Isso é importante para poder alimentar essa pessoa que está vazia.
1: Todos nós que somos almas, nós precisamos ter esse momento com Deus, que é como entrar no santuário. Mas hoje em dia, com tantas distrações, as pessoas estão correndo de um lado para o outro, estão sem tempo para nada, elas não conseguem separar um tempo para buscar a Deus. E muitas dizem assim, ah, eu não tenho tempo, eu tenho que trabalhar, tenho isto. Mas quando nós somos prudentes e sábios, nós sabemos que não podemos viver sem Deus. E por isso paramos esse tempo para buscar a Deus. E é o que fazemos nesta quarta-feira. Ali no momento da busca, no momento da meditação, nós deixamos os problemas de lado e nós focamos somente em ouvir a voz de Deus. É ali que a alma é salva, é ali que o depressivo também é curado. A pessoa que está caída, fraca, ela se levanta, se enche de forças para continuar nessa jornada da fé até o fim.
0: É importante a pessoa estar convicta. Vamos agora ao testemunho de fé. Voltamos com a programação A Hora do Milagre, dedicada por você, patrocinado pela Igreja Universal do Reino de Deus. Voltamos já já.
2: Eu fui abusada por uma pessoa que eu conhecia, a minha família. Fui crescendo uma menina com muito rancor. Ele destruiu a minha infância, destruiu a minha inocência. Fui uma adolescente assim, fui crescendo com esse vazio, até o ponto de eu me questionar por que eu estou a viver. Eu sempre fui uma menina que sempre tive uma família bem estruturada, não tinha assim grandes problemas. O meu maior problema foi aos 9 anos, né? Eu fui abusada por uma pessoa que conhecia a minha família. Tive muito receio de falar. Eu não contei para ninguém, porque eu, além de ser ameaçada por ele, eu cresci com uma prima que para mim era irmã. Então nós as duas nos protegíamos, vamos dizer assim. Então ele ameaçou fazer isso com ela, ou se não ia mais além, e que ele, pronto, ia também fazer com a minha mãe. Então eu fiquei com aquele medo dele fazer com a minha prima, se eu contasse, então eu me mantive calada. Fui crescendo uma menina com muito rancor, né? Até os meus 11 anos, eu comecei a frequentar discotecas. Eu que tinha receio de namorar, comecei a namorar. Eu comecei a fazer coisas que eu nunca imaginei ter feito, né? Como uma criança, eu ainda era uma criança. E eu fazia aquilo para chamar a atenção dos meus pais. Então aquilo não estava a resultar, eu comecei a ir mais longe, além das discotecas. Além de sair com um, dois, três rapazes, comecei a fazer tatuagens. Já não quis me envolver com rapazes da minha idade, então visei a homens mais velhos. O meu objetivo, na minha cabeça, né, era destruir famílias, porque se eu não era feliz, então eu pensava que ninguém também poderia fazer. Então eu fui uma adolescente assim, fui crescendo com esse vazio. E quanto mais eu fazia, menos os meus pais remarcavam, né? E eu pensava assim, poxa, eu não era uma criança assim, será que eles não estão a ver que eu estou mudada, né? Eu tenho piercing, eu tenho tatuagem, coisas que eu fazia que não era da minha idade. Mas, mesmo assim, eles nunca chegaram a me perguntar assim, o que é que está acontecendo contigo? O vazio era muito grande, até o ponto de eu me questionar por que é que eu estou a viver. Eu já tomei lixívia, eu fui para o hospital, eu já tive um acidente em que eu dizia assim, por que Deus me livrou? Porque quando os meus pais chegaram no local do acidente que eu tive, eles disseram que eu não, graças a Deus eu não saí com nenhum arranhão. Mas eu questionava a Deus, mas por que que tu não deixaste que eu morresse? Tipo, por que que você me salvou daquilo? Eu não quero viver. Porque o carro estava de uma forma, eu bati de um carro pequeno a um caminhão. Foi assim, frente em frente, e eu estava no banco de frente. O carro estava num estado que era mesmo só a mão de Deus, porque não tinha como, as pessoas não acreditavam, né? Como é que eu sobrevivi àquilo, saí sem praticamente nenhum ferimento grave. Eu já tentei também saltar do quinto andar, vinha num prédio, então eu vinha no quinto andar. E eu também já pensei em pular, mas sempre que eu fazia isso, sempre que eu pensava, havia uma voz que dizia, não é isso que eu quero para ti. Então ficava assim, mas se não é isso que tu queres para mim, mas por que é que eu estou a passar por isso? Eu não entendia. Cheguei à Igreja Universal através de uma tia. A primeira vez que eu fui para a igreja, né, foi muito difícil, porque eu achava assim que a vida que eu tinha era pelo fato dele ter abusado. Então ele destruiu a minha infância, destruiu a minha inocência. Eu sou uma mulher que sou hoje, né, por culpa dele. Eu me lembro que o auxiliar me perguntou, tu estás bem? E eu comecei logo a chorar, porque eu não estava bem. Eu só consegui falar quando realmente eu me libertei, foram 17 anos. Então eu falei, ele me orientou, eu comecei a... Mas sempre com a mesma resistência de não perdoar. E ele me disse que assim, se você não perdoar, não é que somente Deus não te vai perdoar, mas você não vai conseguir mudar. Porque aquilo onde você vai, isso vai te carregar. Você tem que perdoar não por ele, mas perdoa por você. Primeiro você tem que fazer para você, para que depois você venha fazer para Deus. E como eu não queria mais eu sofrer, então eu disse, eu vou fazer. E eu comecei a frequentar as reuniões de libertação. Naquele momento eu já tinha entendido que é realmente a fé racional, não a fé emotiva. Então eu fui, eu liguei para a pessoa, eu perdoei. A pessoa em questão disse, não, mas por que é que você está me pedindo perdão? Não é você que tem que pedir perdão, eu é que tenho que pedir. Ele me disse, mas perdão de quê? Eu disse, não, perdão de ter guardado mágoa. Perdão por esse tempo todo ter pensado que você foi o causador de todo o meu sofrimento. Hoje eu sou completamente diferente, né? Sou uma mulher que não guardo mágoa de ninguém. Antes que não acreditava no amor. Hoje eu sou casada com um homem de Deus. Eu que não tinha paz, né? Algo que eu procurava muito, eu consegui ter a paz do Espírito Santo. Durante esses anos todos que se passaram, essa paz continua acompanhando, né? Deus para mim representa a base, Deus para mim representa tudo. É o meu chão, sem Ele não tem nada. Além da igreja ter me apresentado uma fé racional, né, de ser essa mãe para mim, a igreja para mim significa nessa escola, onde eu aprendo, onde eu tiro lições para poder combater as dificuldades da vida.
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0: Hoje, Pastor Flávio, é quarta-feira. Daqui a pouco vai começar as reuniões, logo pela manhã. O senhor vai estar ali mais chico, falando do reino de Deus, do reino dos céus, porque é importante a pessoa receber o reino dos céus. Mais chico, aonde o senhor vai estar ministrando, ensinando o povo ali, ajudando as pessoas terem um encontro com Deus?
1: Todas as pessoas de Mais Chico já estão habituadas, já estão sempre preparadas, que quarta-feira é dia de buscar o Senhor. Nós estaremos às 7h30 da manhã, às 10 da manhã, às 15 horas e às 19h30, ali no centro da cidade de Machico, Rua Doutor João Abel de Freitas, número 35, ali bem próximo ao supermercado, Continente Pingo Doce.
0: E também queremos lembrar, pastor Flávio, que nós estamos a nos preparar para o grande combate. O grande combate que vai acontecer e certamente vai haver uma grande libertação.
1: Na última semana de outubro, nós estaremos já estamos nos preparando, vai ser um dia de batalha, uma semana de batalha espiritual, combate espiritual, mas de vitória. É batalha com vitória. Por isso, nós, em todo mundo, estamos vivendo essa fé. E se você quer vencer também, você vai estar conosco, vai participar conosco e vai vencer também essa batalha.
0: Nos mesmos horários ali, Machico.
1: Nos mesmos horários.
0: Ok. Então, nós estaremos ali na rua Dom Carlos I, número 11, no Funchal, em frente à Casa da Luz. Mesmo também próximo ali dos teleféricos, às 8 da manhã, às 10 da manhã, 15 horas também, às 19h30, naquele estudo do Reino de Deus, do Reino dos Céus. E se preparando para o grande dia da batalha. Nós já estamos a nos consagrar para esse dia. Para mais informações, você pode ligar para o amigo 24 horas, 218-368-008. 218-368-008. Um forte abraço, Deus abençoe, pastor Flávio, todo o povo e até a próxima programação.